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0: 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Tenha força, tenha foco, tenha fé. Sorria e agradeça a Deus por mais um dia.
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3: Hora certa.
4: 9h30.
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2: Luan Santana e Léo Foguete.

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2: Hora certa.
3: 9:51. 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
1: Sequelas causadas pela Covid-19 e que requerem acompanhamento médico. Fadiga, resposta inflamatória sistêmica que compromete em algum grau o sistema osteomuscular e o respiratório. Desse modo, a sequela se manifesta por meio da fadiga e ou falta de ar. Há também outra possibilidade pelo uso de medicamentos. Quando no auge da Covid, pode causar dano muscular. Os bloqueadores neuromusculares, por exemplo, que são fundamentais para o período de intubação, podem contribuir para a fraqueza muscular e, consequentemente, a fadiga.
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3: Hora certa.
4: 10:09.

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0: deixe que as pessoas te façam desistir daquilo que você mais quer na vida. Acredite, lute, conquiste, confie em Deus e seja feliz.
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3: Hora certa.
4: 10h26.
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5: Hora certa.
6: 10h45.
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2: E dessa vez é a versão do cabelo.

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1: Dê preferência aos alimentos da época. As vantagens de escolher os alimentos da safra são muitos. Melhores preços, maior disponibilidade e facilidade de encontrá-los. Aproveite a indicação dos mercados locais para planejar o seu cardápio pensando em quais ingredientes estão em alta.
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2: Hora certa. 11:04.
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0: Não fique com pena de si mesmo. Lute, trabalhe, estude e redescubra o potencial que existe dentro de você.
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3: Hora certa.
4: 11h25.
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Assim encerramos mais um dia de trabalho. E por aqui encerramos a nossa programação. Agradecemos a você, ouvinte, pela companhia. E desejamos uma boa noite. 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
1: Hora certa!
2: Não, parabéns!
3: A ideia é essa.
2: Muito bom.
4: Aqui, procura, Drão.
2: Entendeu? Chega, dois agora, segundos. Ó.
3: Quer ver, por que o elefante não passa no buraco da fechadura?
2: Por quê?
5: Eu tenho
2: novinho,
5: rabo.
2: Tchau, Badi.
6: 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Notícia na hora certa, no sinal 6 horas. Travessia de catamarã é retomada nesta manhã, mas com restrições no horário. Nível de barragem em São Marcos, na Serra, baixa após operação de bombas, mas ainda não há previsão de retorno dos moradores. Seleção Brasileira de Futebol acaba de chegar ao estádio em Townsville, onde enfrenta a Austrália em amistoso, a partir das 7 da manhã. Céu sem nuvens em Porto Alegre, temperatura agora de 15 graus. Sexta-feira com previsão de calor no Rio Grande do Sul. Os termômetros passam de 30 graus hoje em municípios da fronteira oeste. Na capital, mínima de 13, máxima de 28 graus. 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
7: Sem ocorrências de trânsito na última hora em Porto Alegre, movimento normal para o horário. Atenção para quem circula entre a BR, entre Porto Alegre e a Serra pela BR-116, tem previsão de operação de tapa-buraco, roçada e limpeza. Alguns pontos vão ter estreitamento e sistema Aparecida. Com o trânsito, Leandro Rodrigues.
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6: O Rio dos Sinos permanece acima da cota de inundação. Na medição em São Leopoldo, onde o nível de transbordamento é de 4,5 metros, está agora em 4,67 metros. No trecho de Campo Bom, que a cota de inundação é de 6,80, está em 6,82 na medição mais recente, às 5 da manhã. E o Rio Caí, que ainda estava na cota de inundação em Montenegro, teve redução e desde as 13h30 da manhã está abaixo dos 6 metros. Trabalhadores com valores pendentes no antigo fundo PIS/PASEP começam a receber hoje um novo lote do chamado dinheiro esquecido. Nesta etapa estão incluídas pessoas que solicitaram ressarcimento até 31 de agosto. O antigo fundo reunia valores de trabalhadores com carteira assinada e servidores públicos entre 1971 e 1988. O benefício é diferente do abono salarial PIS/PASEP pago atualmente. Quem fizer o pedido até a próxima quarta-feira, dia 30, receberá o dinheiro em 26 de outubro. A consulta pode ser feita pelo site Repis Cidadão ou pelo aplicativo do FGTS. 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Em virtude do debate entre candidatos ao governo do estado, que começa às 8h10, notícia na hora certa volta na Rede Gaúcha às 11 horas. Da redação, Gustavo Gossen.
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8: 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Já já temos aí o Bem Gaúcho, programação 96, comunicação, apresentação da Al Pasquale. Sextou, sexta, 25 de setembro. Estamos com 12 graus a temperatura, não tão frio como na terça, na quarta, na quinta. O terceiro dia da estação primavera. Bom dia.
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2: Bom dia, Pascoal. Estamos ligadinho aqui. Já na rádio, mandou uma musiquinha pra nós aí. Um abraço.
3: Grande abraço em Porto Alegre, né? Porto Alegre, lá no mini mercado Maurer. Ô, turma, como é que estamos aí? A todo vapor já pra atender aí a capital do estado. É a turma que faz história, Fontoura pro mundo aí.

Daí, né, esses bichos cavocam, né? Antigamente, quando se ia caçar tatu, né? Agora não pode mais nem falar em pegar e matar, caçar tatu, né? É, já vai pra grade. Quando chegava perto do bicho, dava cara embanada e ia, né? Ou cada vez mais pra frente, cavucando, né? Cara com bujão de gás, com 3, 4 gaipeca cavucando, né? É, vamos lá, é, é. Tudo muda, né? Pessoal do Pão lá na Grande Porto Alegre, né, senhor Ronaldo Maurer? Um abraço, bom dia. Esse dia 25, data que marca Dia do Trânsito, e a partir de agora o Bem Gaúcho tem música, tem informações, agenda de festas. Logo mais temos o debate dos candidatos que concorrem ao pleito no Rio Grande do Sul também, conexão com o Rádio Gaúcha. Em 96,5, saudações. 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Já sai rodando tranquilo aí pro final de semana. 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Pra você que quer mandar teu chasque, teu alô, teu recado, informações da nossa grande região do Botucaraí. E no Rádio Cultura, no Dial 96.5, no aplicativo e também pelo portal de comunicação das emissoras Cultura. Agora emissoras Cultura em Fontoura Xavier, cidade do Pinhão, e Antagorda, cidade da Dos Pecãs. Logo mais temos aí previsão do tempo, sexta-feira que tem sol entre nuvens e temperaturas em elevação. Bom pra tomar aquela giradinha lá. Quem pode tomar, né? E quem não pode, né? Ah, e muitas vezes falta, né? O faz birilo, o pila. Como diz o nego ferador, o Spatak, né? É. Tudo desse jeito aí, mas vamos lá, né? Aquele Shiba Capricho com erva mate, cultura gaúcha. Bom dia.

bola contigo, Nato Diogo aí dentro e depois tem porca, vem. É, vamos se atracar que é sexta, né? E arranja a salta do Berto pra ti, já é dia grande, né? Agora os dias já em compridade, estação primavera, terceiro dia já da primavera. No Bem Gaúcho, cidade interior, região. Pessoal aí do Formigueiro aí, últimos dias tem aí o medo aí da puma, da onça, tá? Ontem a gente falava lá com o Luizinho, tá feia a coisa, né? Há poucos dias atrás teve lá a filha do Nelson Rochebach e atropelou as onças, agora voltaram. É fora ir lá pro Formigueiro que a onça me pega.

0: E pro Sérgio Severo, homem da lenha, já tá indo com a equipe, né? Como é que tá, Sérgio? No final de semana, agenda lotada aí. Deixa a mulher de paz. Zé Lima e o Matiando, como é que estamos aí? 6h15. Pessoal de Antaguarda, da grande região, Ilopes, Putinga, Soledade, Itapuca Braba, Itapuquinha. Os amigos aqui de Heraldo, Doutor Ricardo, Coqueiro Bar, Nova Brás, Coqueiro. E vem subindo lá, 386 aí, Travesseiro, Pouso Novo, Marques de Souza. É, Progresso, Lagoão, vamos lá.
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2: Bom dia.
0: Oi, os amigos também aqui de Lagoão, os amigos aqui de Barros Casal, na grande região ligados, tá? 6h18, 6h16, o melhor, tá? 2 minutos já é muita coisa. Como é que tá aí no Chema? Bom dia, audiência em 96.
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0: Pessoal aqui do Britador, Vila Nova, liga Rodrigues. Ora, Marião. Na guarda-ciro já liga aí na Cultura. Ele tá com o aparelho agora que não consegue ligar para a Rádio Cultura, mas tá sempre lá ligado, né?
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0: pega. E acumulou de novo aí, a Lato Fácil, não foi dessa vez, Ora, Marião. Ah, nem a Mega. Opa, o que que deu aí? 9 milhões, esquina 9 milhões, lote fácil.

Paulo Cifredi é uma homenagem, né? Agora em tempo de eleições, tá? Vamos botar um representante lá que nos ajude, né? Para os homens, presidente aí, o Rode, o Godoy, Vilmar, como é que estamos? Vamos se mexer aí, turma. Candidatos só focam aí nas mulheres, né? E os homens... Ó, qualquer coisa, já tem que pegar uma linha e jarpar. Tá? Presidência aí, vamos ver vocês aí, tio. Vilmar Godoy. Rudy Sigueto aí, o gringo do leite. Agora esse Laje tá plantando, né? O homem tá investindo em plantação de oliveiras. 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

0: Mostra aí que a nossa direção, a nossa diretoria vai.
1: Olha aí, gente. Estamos chegando no pedaço, compadre.
0: Vamos lá, o Almanac aí do 25 de outubro. 25 de setembro, que outubro.

Ah, quero mais um candidato pra pagar o café da manhã, né? Ah, tu. Candidato Jairo Valer, como é que estamos? Aqui o tio da padaria, tia, com suas delícias, também a Empório Delícia, padaria Dois Irmãos. Pessoal também do Paradouro Grill Vilacês, pessoal do Posto Gauchão e do restaurante Alberês. E também a turma do Posto Ipiranga, RH Riz, agora mudou a bandeira, né? Um abraço aí pra turma da cozinha que diariamente também nos dão aí o prazer da companhia. E do Posto Mega Petro da Rúbia, o Zé, ô Zé. É, hoje ele penteou o bigode, como é que tá, seu Zé?

0: pessoal da Erva Mate Cultura Gaúcha lá em Lopes, já no trampo, né? Estavam descarregando erva ontem, né? Do tipo, aquele Chiba Capricho com a erva mate que não perde sabor, Cultura Gaúcha, aí dos melhores mercados da região e a grande representação aí do Paulo. Paulo Provê, se não tiver o teu estabelecimento, chama lá, ó, terminou a erva aí. Dia da reposição da erva nova, grande região Ibirapuitã, Mormaço. Aqui o pessoal também de Soledade, Baros, enfim, São José, Fontoura. Já seu Rudi. Rudi Santos Vieira, como é que estamos aí, Rudi?
1: É, Pascoal.
0: Pessoal da erva.
1: O Jesus Mariano lá, ó. Tampa de isqueiro pra nós. Carga aquela pra nós.
0: Primeiro tem a lembrança, depois a gente... Tem o tampa de isqueiro aí pro seu Jerusi Mariani e pra turma que estão no Chima.

Três Pinheiros, estão te homenageando, hein, Ronaldo? Uma das celebridades de Fontoura que faz história lá na Grande Porto Alegre. Com seu mercado, com sua padaria. E homens bonitos, o senhor vem da onde? Eu sou de Fontoura Xavier, mas como tem um homem bonito lá, é, mulherada da capital, diz, olha, mas que homens maravilhosos que tem lá em Fontoura. Oh, Ronaldo, é, olha, ó. Pessoal da Avenida Anitta Garibaldi, lá na Grande Porto Alegre, um abraço pra vocês aí, Ronaldo Maurer, empresário de sucesso,

Isso, as vovozinhas lá de Porto Alegre. A gente quer ser atendida pelo Ronaldo, ele tá aí hoje. Daí, vai lá, chama o Ronaldo. É que nem o latim aqui no Caíba, né? Chama

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1: Azeite no lugar do óleo vegetal. É comum o uso de óleo para cozinhar, fritar e temperar os alimentos. Ao contrário do que se pensa, o azeite aquecido não é ruim para a saúde. Ao preferi-lo para os preparos, use azeite virgem para temperaturas elevadas e o azeite extra virgem para temperar salada.
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2: Hora certa.
3: Isso, não perca a hora, né? Um abraço mais uma vez aí pro João Pedro Pinheiro, que ontem pagou a festa, né? Vamos falar em Três Pinheiros também, que o prefeito Zito. Zito.
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3: Pessoal da organização lá em Porto Alegre do Mini Mercado Mauri. Já estão lá, né, preparando tudo.
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3: Conhecimento, a sabedoria, a bagagem, e assim vamos, né?

0: Tá feio, mas tá pariu, né? Pra ti que tá daquele jeito, depois aí da semana farupilha, do mês farupilha, da estaca zero, né? Virava de perna pra cima, não cai um pataco, conta estourada, um boleto. É o peso da idade. Cobrador, tá? Mas não desanima, que na guerra é pior, né? Está morrendo. Agora tem as eleições, vovó, um solucionar tudo. Agora tem solução pra tudo, né? Tem intervalo comercial, já já voltamos com mais músicas do Rio Grande.
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4: 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Quem está junto a Deus.
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0: Ei, aquela do vídeo aguarda, né? Vamos em frente. Hoje dia nacional do rádio, né? Também dia do farmacêutico. Parabéns aí, farmacêutico. Especial aqui pro farmacêutico aposentado, seu Ayrton Silana, né? Agora curtindo a aposentadoria, né? Virou plantador de soja, virou produtor de mel. Lidando com as lavouras, né? Não dá pra parar. É, a senhora Rafael está passando aí o nosso amigo Chiquinho também da Canga.
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0: Aquele Chiva Capricho com erva mate cultura gaúcha, KM Supermercados. 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
0: Que é preço, que é qualidade, tem que vir pra cá, hein?
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0: Meu salário é quando? Pena aí, dia 25, né? Tu me fala em salário. Tudo daquele jeito, né? Mas vai melhorar, né? Se Deus quiser, né? Vai melhorar depois das eleições. Que Deus te ouça, meu filho.

0: É, e agora ainda aquela das onças, né? As onças voltaram. 6h40, já voltamos.
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5: Tem alguém de aniversário hoje aqui?
0: Claro que temos aí seu Olinto, prece Olinto. Toda a felicidade, há pouco me ligava no Ilê. Agora temos aí a filha Sônia, o genro aí o Zé. Toda a felicidade do mundo.

0: Então tá aí, 8.7 hoje, né? Hoje é dia de homenagear esse veinho querido, cabelos brancos ainda não, branco e preto não. Coração gigante, uma bagagem de vida repleta de histórias, ensinamentos e sabedoria. Ai, são 87 anos de uma trajetória que nos enche de orgulho, admiração. Teu exemplo, tua força, teus ensinamentos são verdadeiros tesouros para toda a nossa família. Que Deus te abençoe, te proteja e te conceda muita saúde, paz, saúde e felicidade. Tá bom, seu Wellington? Um feliz aniversário, meu velho. Faz o presente de Deus, um orgulho para todos nós que amamos muito. Felicidades, hein, seu Wellington?
1: Feliz daquele que
0: especial aí o seu Domingos Bortoncelo. O Pedro Bortoncelo também se associando às homenagens aí pro tio Olinto.

0: E não esquecendo que sábado, né? É, sábado tem Canarinho na final 7 e domingo estreia do futebol. Tá, o que tal o Ronaldo Mauro, né? Um dos grandes jogadores também, né?
1: Cabelos brancos e algum
0: todo interior aí.
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0: Olá, 3389-1110, o telefone, já voltamos.
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1: A turma que estão aí no tapetão a todo vapor, né? Como é que estamos aí? Um abraço, bom dia. E pra turma aqui das fotografias, o Zito, né? Virou foto lá das onças, dos tigres, lá do Três Pinheiros, estão se criando. Opa! Aqui elas não comem bicho, aqui eu dou carne, que tal o Zito, né? É. Vamos lá, tem recados aqui, pessoal da linha aí, dois.
2: Meu amigo, tudo bom? Tem como trocar a próxima música aí pra nós. Temos se preparando pra ir pra mais um dia de trampo. Manda a próxima música aqui pro Paranaense aqui. Ofereça ela lá pra gata mais bonita lá da Anitta. A Jaqueline. Beleza? Agradece. Tenha um ótimo dia.
3: E não depende de bandido. 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

0: Tá aí, um abraço e Paraná, Paraná, que tal Paraná? Alô, Tião Oliveira, lá na Grande Porto Alegre, também ligado, sai. É um bom dia no amanhecer da querência, né? Pra turma que canta, turma velha.
1: É você preparando pra ir pra mais um dia de trampo. Manda a próxima música aqui pro Paranaense aqui. Ofereça ela lá pra gata mais bonita lá da Anitta. A Jaqueline. Oh.
0: Qual é a empresa que estão trabalhando em Paraná? É, os bonitão do Paraná fazendo sucesso na Bambi, oba!
2: Se vai me dar o teu amor, quero ganhar. Eita morena bonita, morena do Paraná. Se vai me dar.
0: Não é as do Paraná, é os do Paraná que fazem sucesso aqui com a. Já, Jaqueline? Eita! Os guri do Paraná, felizes, tá? 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

0: 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Tem que pesar as apostas aí, conferindo, começando com os números da Loterias das 18 e 9 sempre da loja
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0: 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Ô, oh, meu Paraná. Na loteria das 18 de ontem, quinto prêmio 3.149, no quarto 3.062, no terceiro prêmio 5.564, no segundo 5.603 e no primeiro prêmio da loteria da sorte 7.851. As loterias caixas, por sua vez, acumularam tanto aí Mega, prêmio que vai para 45 milhões. Jaqueline, a gente não ganhou. Números da Mega 0509 11 17 18 e 38, 5911 17 18 e 38. Vamos agora para as números Kine, que também acumulam 9 milhões para hoje. Números 21, 34, 58, 69 e 70. Loto fácil, dezenas sorteadas do concurso 3.788, 01, 04, 05, 07, 08, 09, 12, 16, 17, 18, 20, 21, o 22, o 23 e o 24. Pegou? Não pegou? Não derranima que hoje a mãe loteria. Bom, lá na sequência vem aí o espaço da propaganda eleitoral gratuita. Depois a gente volta com mais músicas do Rio Grande na programação aí da nossa sexta-feira, 25 de setembro.
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3: Hora certa.
0: 6h58.
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0: Vamos em frente, vamos em frente, vamos em frente. Sessão, né, tia? Pessoal aí da BR das obras, pessoal que estão no trecho, toda atenção, né? Teve umas mudanças aqui no trevo agora, né? Devido aos acidentes, os últimos acidentes. Então tem que fazer todo aquele retorno lá na Perpétua e retorna pra Vila Cis, né? E desce a jeito, tá feio, mas tá parei. Então aí, vamos perdendo.

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6: O seu Pedro Messias está de aniversário hoje, né? Depois aí da propaganda eleitoral gratuita, última semana, vai até dia 1º, né? E depois, cabe a nós

0: Pedro Ferreira dos Santos Neto, Pedro Messia, como é que estamos aí? Parabéns, felicidades, vida longa.
1: Bom dia. Roda uma música aí em homenagem ao seu Pedro Ferreira dos Santos, popular Pedro Messia, professor Pedro, tenente Pedro, né, meu pai Pedro, que hoje completa 72 anos de vida. E mando um abraço aí para ele, em nome meu, das minhas irmãs, a Cristiane e a Juliane, a minha mãe, esposa dele, a Nair, e de todos os irmãos deles aí também, os Ferreira do Campo Novo, aí o Raul, Oswaldo, Luiz, o Alofeu, a Terezinha, a Nair, a Geni. Muitos anos de vida, meu pai.
0: Então daí, seu Pedro Messia, né, como é conhecido, querido por todo. Felicidades aí também do seu filho aí, o Eduardo Vaz. Muitos e muitos. Se possível, uma das músicas do Veloso, mas já tá na agulha por aqui, né? Parazinha, felicidades aí, seu Pedro Ferreira dos Santos Neto. Pedro Messia, popularmente conhecido. Pedra boa, pedra boa, pedra boa, né, seu Luiz?

0: Abraço, abraço, abraço, Pedro Messias. Tem mais um recadinho por aqui da Pezinho, depois a gente já segue, porque a coisa tá curida. É, quem menos anda voa, né? Vamos lá. Tem recados.
1: Fala, véio. Tudo bom?
0: Pessoal do Bar do Derezinho.
1: Manda um abraço pra turma que estiver aqui ontem. Manda pra todos eles um abraço.
0: Opa, turma que lotou a casa.
1: E o Pascoal, bota o torneio aí a começar. Começar ele aí pras 3h30.
0: 3h30 amanhã o torneio.
1: Porque tem uns aí que vão chegar mais tarde, aí não adianta começar antes.
0: Ah, certo. Então tá bom. Viu? Torneio de sinuca amanhã do Bar do Nerezinho, Vila Vaz.
1: Manda uma música bem bonita para a piazada que estavam aqui ontem no meu bar. Tá? Um abraço pra ti aí.
0: Isso, teve até gaiteiro por lá, né? O Leandro, o Rivael, o cunhado Rivael. Dá uma manhã em torneio de sinuca que vai começar 15h30. Tem premiação pro primeiro, segundo e terceiro lugar amanhã em 26 de setembro, lá no Nerezinho, a partir das 15 horas. Vamos lá, acelerando o petiço. Bonito depois de velho, né, Pedro Messias? Break comercial, já já, voltamos.
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4: Hora certa!
5: Ei, vamos acelerando o petisco, né, pra turma, pros amigos, né? É, vamos lá pra linha Fragatinha. Como é que tem o pessoal da Fragatinha ligado sempre? Amanhã tem a janta lá, o almoço festivo. Tá? Tem recados por aqui, pessoal, aí do Vap Vap. Como é que estamos aí, seu Nofre?
6: Ô, Pascoal, manda uma música aqui. Tô com o Gerro, a filha de São Paulo, passeando aqui. Manda uma música pra eles aqui, pra nós. Ele diz que é prisioneiro. Se tá fazendo música gaúcha, tu larga o fundo da grota mesmo pro cara lá de São Paulo. Gaúchão de apartamento, ele é. Tá, Pascoal? É o tio Nofrão.
5: Me trocaram por dinheiro. Então tá aí, vem pra cá, João Luiz, canta aí pra turma, pras visitas, aí pro gênero do seu Nofrão.

0: Loja Casa Nova, a partir de agora, vamos lá, juntos, até as 9.
1: Tá me estranhando, né?
0: Opa!
2: Manda uma música pra eles aqui, pra nós. Ele disse que quer o genro, a filha, de São Paulo,
0: pastor. Opa! Um abraço aí pra vocês aí.
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0: Ai, que barbaridade, né, tio Dotri? Daqui a pouco aí, ó, o carnião leitãozinho, os peixes do açude. Um abraço. Mundo Velho Sem Fronteira, né? Pessoal de São Paulo aí. E o gengro, né? O gengro aí do

0: Oi, Galícia, mas vamos lá pra canga quebrada, vamos lá. 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
0: 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Que dá rapidito por aqui, de break comercial, né? 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Já voltamos.
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5: 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Acredite, lute, conquiste, confie em Deus e seja feliz.
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6: Hora certa.
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12: 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Quebrou, estragou também? Chama aí a turma. 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
2: Tá aí os pedidos musicais. Deixa eu atualizar por aqui o.
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2: João Bugre da Seu Batista, o grande pintor aí, grande cantor. Canta aí. O homem do mensageiro, né? Mensageiro legal. Tem recadinhos por aqui na Pezinho. Como é que tá a turma da audiência aí?
3: Bom dia, Baguarim. Vai tomar música aí, vencendo pro seu Pedro Messias. Pedro Altaço, peso da idade. Que é o Antônio Pinto, vamos oferecer. Desejando a ele um feliz aniversário. Muitos anos de vida. Um abração a ele.
2: Então daí, seu Pedro Messias. Um abraço aí do teu amigo aí, o Antônio Pinto, aí, o homem da sucata, né? Companheiro, amigos aí de longa data. Né? Juliano da idade já sai pra vocês aí, tá bom? Então, mais um recadinho por aqui, rapidinho.
4: Ô, Pascoal. Eu tinha um nafrão de
2: novo. Opa, quanto tempo?
4: Toca uma do Nego Bug aí pra nós.
2: Isso, vamos lá então.
4: Não é o Nego Bug, pá. O João Bug, tu sabe quem é que é? O Batista, o pintor.
2: Então daí, né? Vamos lá. Roberto Bistoleiro, João Bugre, Galdério Solito.
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2: 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Um abraço. Segue o Amanhecer da Criança.

0: meu bar. Bem, nessa gente, né? Logo mais a gente se conecta com a Gaúcha, com o debate aí, candidatos a governador do estado, né? Enquanto isso, a gente vai rapidinho por aqui com o nosso break comercial. Já voltamos.
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1: Estamos em frente ao Ben Gaúcho 96, Fontana Xavier, Rio Grande do Sul, Brasil. Emissoras que compõem as emissoras Cultura para a nossa grande região. Um abraço aqui para São José do Herval, um abraço aqui para Pouso Novo, um abraço aqui para nossa Soledade querida, onde temos também a grande audiência. Fãzinha! Esse 25 de setembro, sextou, sextou-te. Casa Lima.

0: Desce, desse jeito, tchê. Não perca a hora, não perca a hora, tchê. Mas vamos atrapalhando aí, trabalhador, trabalhadora, vamos lá.
1: Moçada, Mano Moraes e banda.
0: É, o Mano Moraes que teve aí na Pouso Novo aí nas Festejos Farroupilha, um abraço. Ah, mano.

Bem decente, né? Vamos lá. 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Buenos dias.

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1: Hora certa!
2: Isso, não perca a hora, não perca a hora. 7h56 aqui pra Dona Inês, nosso Davi Miranda, pessoal da Canga, como é que tá? A Raquel. Isso. O sol já aqui brilha, né? 7h57, 17 graus a temperatura.

0: passa um abraço aqui pro pessoal aí dali das Boavindas, né? Tanto as obras aí do quiosque aí dos nossos amigos aí, o Jora e o Lázaro, né? Especial o Lucas, a parceria Gasparim, tá? E pra equipe aí da obra, um abraço, e o engenheiro aí, o seu Juarez Godoy, Juarez, um abraço. É, daqui hoje vai ter lá o quiosque pra fazer aí o, as festanças, né? Tá? Um abraço então pra essa turma aí. Cidade interior ligados. Hoje a gente vai atropelar aqui um pouco aqui a programação, né? 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Tem algumas inserções aqui da propaganda eleitoral gratuita, já voltamos.
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23: Hora certa.
0: Oi, Garitinho. 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E já na lida.
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0: Vamos lá, acelerando que logo mais temos o debate dos candidatos que concorrem ao pleito, governo do estado, tá? E a gente vai adiantando aqui o nosso break, né? Já estamos na linha com a Deise. Como é que tá, Deise? Bom dia, novidades?
1: Bom dia, Adal Pascoal. Bom dia aos ouvintes da Rádio Cultura.
0: Opa, bom dia.
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0: Isso, com mais novidades e ofertas aí da loja Vida Estampa, que hoje adiantemos aí a Moveland, devido que vamos ter aí o debate. Candidatos que concorrem ao Pleiton. Vamos! Estava vendo aqui de medidas de segurança e orientação devido ao avistamento da onça parda aí no Formigueiro, na região, né? Então. É. Vamos lá, tia. Vamos lá. Não tá morto quem peleia, sextou, tia. Daqui a pouco, hoje lá. Fique ligado, temos aí o debate ao governo do estado. E a Rádio Cultura se conecta com Gaúcha para contar para vocês o debate, as propostas dos candidatos que concorrem ao pleito 2026 ao governo do estado, ao Piratini. Daqui a pouquinho. Dá uma dúvida de vocês já, um grande abraço, um bom dia. Vamos ao debate, depois a programação segue normal aqui em 96.5, Fontoura Xavier, Rio Grande do Sul, Brasil. 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
1: Candidatos ao governo do estado.
0: A gente já está aqui com os quatro candidatos. 8h10, bom dia.
1: Andressa Xavier.
2: Muito bom dia, são 8h11, está no ar, aqui na Rádio Gaúcho, o segundo debate com os candidatos ao governo do Rio Grande do Sul, agora em um outro momento da campanha eleitoral. A gente fez o primeiro encontro, vocês vão lembrar, no Teatro da PUC, lá no dia 6 de agosto, quando ainda tinha que me referir aos quatro como pré-candidatos. E agora nós voltamos a ouvi-los, faltando um pouquinho mais de uma semana para o primeiro turno. Estão aqui conosco, em ordem alfabética, Gabriel Souza, Juliana Brizola, Luciano Zucco e Marcelo Maranata. Ao longo das próximas quase duas horas, nós queremos ouvir propostas e ideias para um Rio Grande do Sul que cresça e se desenvolva. Os quatro candidatos ao Palácio Piratini estão aqui conosco, conhecem a realidade do nosso estado. E nas últimas semanas, eu quero lembrar também que nós apresentamos um dossiê com reportagens a partir de pedidos de gaúchos, ouvidorias que o Grupo RBS fez sobre diversos temas importantes. Esperamos que eles sejam abordados pelos candidatos nesse debate. Esperamos também respeito ao eleitor, mantendo os temas importantes para o Rio Grande do Sul. Entre os que nós levantamos nesse dossiê, que será entregue depois a quem for eleito ou eleita governador do Rio Grande do Sul, estão os temas envelhecimento da população, logística e transporte, educação, saúde, contas públicas e meio ambiente. Mas agora a gente vai ao trabalho, né? Vamos às regras do debate de hoje. O debate terá três blocos. No primeiro, cada candidato terá um minuto para fazer as suas considerações iniciais. A ordem será a mesma da posição de cada um aqui no estúdio, sorteada antes, em reunião com os partidos. Na sequência, começam os debates com tema livre. Também em ordem já sorteada, cada candidato escolhe um concorrente e faz uma pergunta em até 30 segundos. O oponente escolhido terá um minuto para responder e, na sequência, os dois fazem um debate direto de 5 minutos, sendo 2,5 para cada um. Nós temos dois cronômetros aqui no estúdio e os participantes administram o seu próprio tempo. Cada candidato será escolhido apenas uma vez. No segundo bloco, as perguntas serão feitas por jornalistas do Grupo RBS. A ordem dos candidatos para responder perguntas será definida na hora, por sorteio. Cada jornalista faz a pergunta em 30 segundos. O candidato tem 2 minutos para a resposta e o jornalista tem mais 30 segundos para solicitar um aprofundamento no tema ou então questionar aspectos que eventualmente não foram contemplados. Por fim, o candidato terá mais 1 minuto para complementar a sua resposta. No terceiro e último bloco, cada participante escolhe um concorrente para perguntar em até 30 segundos, também com tema livre. O escolhido terá 1 minuto para responder e, na sequência, tem debate direto de 5 minutos. Cada candidato será escolhido apenas uma vez. Para encerrar, cada um terá 1 minuto para suas considerações finais. Sinal marcando 8h15 da manhã, nós estamos ao vivo no rádio, no aplicativo, no YouTube da Gaúcha, aproveita, já nos assiste, te inscreve no YouTube, participa conosco de toda a programação da Rádio Gaúcha. E hoje nós estamos aqui, em meio à redação, onde funciona a própria Rádio Gaúcha, GZH, Zero Hora, Diário Gaúcho, onde a nossa equipe toda trabalha, é aqui que estão os candidatos, as suas equipes, as suas assessorias. Vamos aos trabalhos. Vamos às considerações iniciais pela ordem sorteada. E a primeira aqui no estúdio é a candidata Juliana Brizola. Obrigada por estar aqui nessa manhã. Um bom dia.
3: Bom dia, Andressa. Bom dia a todos os adversários aqui presentes, a todos os ouvintes, a todos que estão nos assistindo. Eu sou a Juliana Brizola, tenho 51 anos, fui vereadora aqui da capital, deputada estadual 3 vezes, secretária municipal, e estou liderando uma frente de 8 partidos, partidos que são distintos, que pensam diferente, mas que deixaram as suas diferenças de lado para ver no que a gente poderia convergir para resgatar, então, o protagonismo econômico do nosso estado, mas também o protagonismo político. A gente sabe que o Rio Grande já foi grande, a gente sabe também que houveram avanços, mas a gente também acredita que o Rio Grande do Sul pode muito mais. E eu quero cuidar das pessoas no Rio Grande do Sul. Acho que as pessoas aqui são muito corajosas, o povo gaúcho é muito forte, mas não precisa andar sozinho. O estado tem que andar ao lado do povo gaúcho. Obrigada.
4: Obrigada. Agora temos um minuto para as primeiras considerações do candidato Gabriel Souza. Muito obrigada.

0: do povo gaúcho. Obrigada.
1: Obrigada. Agora temos um minuto para as primeiras considerações do candidato Gabriel Souza. Muito obrigada por estar conosco nessa manhã. Bom dia.
2: Bom dia, Andressa. Obrigado à Rádio Gaúcha pela oportunidade, Grupo RBS, também cumprimentar meus adversários, minha adversária. Eu sou Gabriel Souza, tenho 42 anos de idade, sou médico veterinário, já fui secretário municipal de planejamento em Tramandaí, deputado estadual por 2 mandatos, líder do governo do estado na Assembleia, posteriormente presidente da Assembleia durante a pandemia. Uma época muito dura aqui para todos nós. Posteriormente, vice-governador do estado. Tenho muito orgulho do governo que faço ao lado do governador Eduardo Leite. Apresento a minha candidatura junto com o Hernani Polo, que é meu candidato a vice-governador, para manter o que está bom, aprimorar o que precisa ser aprimorado e viabilizar novos avanços sobre aquilo que ainda não foi feito. A gente avançou muito no estado do Rio Grande do Sul nos últimos anos e por isso mesmo precisamos avançar ainda mais. Não podemos ter retrocesso. A candidatura que apresento aos gaúchos é nesse sentido. Manter o que está bom, avançar o que precisa avançar, para que a gente possa viabilizar um Rio Grande do Sul ainda melhor. Muito obrigado.
1: Obrigada também à presença de Marcelo Maranata. Um bom dia para o senhor.
3: Bom dia a todos os gaúchos e gaúchas, os nossos debatedores aqui. Gratidão pela oportunidade. Marcelo Maranata, 50 anos, sou adventista, fui prefeito de Guaíba, comecei engraxando sapato, entregando jornal. O improvável chegou aqui, não tenho nenhuma ligação com nenhum padrinho político. Agradeço a oportunidade que fui de ser o prefeito mais bem avaliado do sul do Brasil. Eu acredito em Jesus, na família. Sou casado com a Deise Maranata, 35 anos, pai de 3 filhos. E agradeço porque nunca foi sorte, sempre foi Deus. E eu sempre agradeço a Deus por tudo que ele fez. Abriu o céu e derramou bênçãos sem medidas. E a gente, com muito trabalho, passou por 6 calamidades ao longo daqueles 4 anos difíceis na cidade, mesmo assim saiu de lá, com 90% de aprovação. E eu quero ser o governador dos gaúchos, preparado para enfrentar com coragem todos esses desafios. Gratidão pelo dia de hoje.
1: E agora agradeço também Zuko, que está conosco aqui no estúdio. Bom dia, 1 minuto a partir desse momento.
4: Bom dia, Andressa. Bom dia a todos que estão saindo para trabalhar, estão em casa. Quero agradecer a presença da Juliana, do Gabriel, do Maranata, ao Grupo RBS pela oportunidade. E fazer uma pergunta muito simples. Está bom do jeito que está? A gente olha Santa Catarina e o Paraná cada vez mais se desenvolvendo, com muito recurso para investir, enquanto nós temos muitos recursos a serem pagos para a União. Chega de pagar boleto bancário para o governo federal. Vamos crescer novamente com mais rodovias, ferrovias, hidrovias, com uma saúde de qualidade, com uma educação que não seja maquiada. Nós temos que entregar não só um canudo, mas uma oportunidade para os nossos jovens. O Rio Grande pode mais, o Rio Grande merece mais. E eu me apresento como candidato a governador com o número 22.
1: Assim, fechamos esse bloco de considerações iniciais e já vamos para a primeira rodada de debate com tema livre. O senhor foi o primeiro sorteado, Luciano Zuko. Para quem o senhor quer perguntar e com quem quer debater?
4: Juliana.
1: Juliana. Então, peço que os dois se posicionem aqui. Agora a gente começa essa fase. Primeiro, da pergunta que o senhor encaminha a partir de agora, em 30 segundos.
4: Juliana, a saúde pública está na UTI. Nós temos uma fila de 850 mil gaúchos, mais de 1.900 leitos foram terminados, a Grande Porto Alegre perdeu 200 milhões de reais no programa Assistir. Eu queria te escutar sobre a questão da saúde.
5: A gente fala em números, não é, Zuko, mas a gente está falando de pessoas. É uma mãe, é uma tia, é uma avó. É até um filho. E essa situação ela se agrava, porque doenças que seriam curáveis acabam se tornando crônicas. E muita gente, inclusive, perdendo a possibilidade de trabalhar, a possibilidade de ter o seu sustento, porque não tem, por exemplo, condição muitas vezes de caminhar. Eu sou a idealizadora de um projeto na Assembleia Legislativa, que teve voto da direita, voto da esquerda, unindo o Parlamento Gaúcho para que a gente pudesse ter mais uma ferramenta de auxílio, de combate a essa fila, que é o pró-hospitais, onde o nosso empresário pode destinar até 5%, Zuko, do ICMS, devido ao Estado, para os hospitais filantrópicos e também as Santas Casas.

0: isso pode injetar até 1 bilhão por ano na saúde. E pode ajudar também a, gradativamente, a gente diminuir essa fila.
1: A partir de agora, nós temos 5 minutos, que serão divididos igualmente, 2 minutos e meio para cada um. Vocês podem se interromper, podem conversar ao longo deste período que começa a contar agora.
2: Bem, é importante falar, nós fizemos um projeto chamado Força Gaúcha. E o Força Gaúcha escutou todas as regiões do Rio Grande do Sul. A Serra Gaúcha, o Norte do Estado, a Fronteira Oeste, o Litoral, a Grande Porto Alegre. E as regiões têm as suas demandas, os seus gargalos. Mas, infelizmente, a saúde pública foi a demanda mais abordada. Nós temos 850 mil gaúchos na fila de espera para uma consulta, para um simples exame de sangue. A RBS noticiou que tem exame de sangue sendo marcado para 2032. Nós temos cirurgias que demoraram 10 anos, uma simples cirurgia de ombro. Um senhor que, após fazer a cirurgia, já não tinha mais tanto resultado. O tempo não pode ser... Tem exame de sangue sendo marcado para 2032. Nós temos que melhorar.
3: Nós temos cirurgias
2: de espera. Ao mesmo tempo, temos que ser parceiro dos prefeitos. E parceiro dos prefeitos é potencializando a atenção básica, os postos de saúde.
3: Que demoraram 10 anos, uma estratégia de ombro.
2: Equipe de um senhor que, após fazer cirurgia, já não tinha mais tanto resultado. O tempo não pode ser do Estado. O tempo é do paciente, é do médico. Nós temos que melhorar essas filas de espera. Ao mesmo tempo, temos que ser parceiro dos prefeitos. E parceiro dos prefeitos é potencializando a atenção básica, os postos de saúde, na estratégia da equipe de família, com mais enfermeiros, auxiliares de enfermagem, podendo incluir também nutricionistas, profissionais de educação física. E é importante salientar, nós vamos fazer o maior programa de telemedicina da história. E funciona assim, está funcionando em Minas Gerais, está funcionando na capital paulista, está funcionando em Chapecó. O gaúcho vai poder, num aplicativo, acessar um especialista, inclusive. Mas no posto de saúde, aquele médico vai também poder acessar o especialista e já começar o tratamento ali na hora, diminuindo muito a ambulância terapia. Gauchada, os prefeitos estão gastando 500 milhões de reais em transporte. É gaúcho, vai para um lado e vai para o outro, desnecessariamente. Nós precisamos melhorar o programa Assistir também, tirou da Grande Porto Alegre 200 milhões de reais. Só perguntar para o prefeito Maranata, para o prefeito de Porto Alegre, para o prefeito de Canoas, todos reclamando. Nós vamos analisar o Assistir e repactuar. A saúde pública será a prioridade número 1 da nossa gestão.
0: Em todas as pesquisas que a gente teve acesso, a saúde é o que mais preocupa o gaúcho e a gaúcha. Porque eles têm medo de precisarem, né, de uma consulta, de um exame ou até de uma cirurgia. Eu acabei visitando a dona Ivoni, porque ela está na fila de espera para uma operação de quadril já há mais de 3 anos. E ela já é uma pessoa idosa e ela não sabe, porque ela me disse assim: Juliana, eu tenho dificuldade de acompanhar o meu posicionamento na fila. Então, eu acredito muito também que a gente precisa criar um sistema transparente, que quem cuide dessa fila, né, da posição das pessoas na fila, sejam concursados, inclusive, da própria Secretaria da Saúde, porque a gente precisa de transparência nessa questão da fila. Porque, muitas vezes, a pessoa não sabe exatamente onde ela está. A outra questão que a gente sabe, o pró-hospitais, desculpa, ele vem como mais uma ferramenta para ajudar, né, para diminuir, para injetar dinheiro na saúde. Mas a gente sabe que a gente precisa muito mais. Por isso que é importante a gente também dizer de onde a gente vai tirar o dinheiro. E com a assinatura do Propag, o ano que vem, que é esse programa de recuperação da dívida, aonde a gente paga a parcela da dívida, mas os juros ficam aqui, justamente para aplicar em educação, em saúde. A gente entende também que precisamos abrir o terceiro turno nos hospitais, para que a gente possa aumentar ainda os horários que a gente possa fazer esses atendimentos, sejam de cirurgia, de consulta e de exame. E a gente também acredita muito nos mutirões para diminuir essa fila. Acredito muito também na articulação com o governo federal. Acho que isso

0: Essa primeira rodada de debate direto, a senhora já fica, pode tomar uma aguinha se preferir, mas quem a senhora escolhe para debater agora, a candidata Juliana Brizola?
1: Luciano Zucco.
0: Ah, fica a mesma dupla aqui, então, agora a senhora tem 30 segundos para encaminhar a sua pergunta a partir desse momento.
1: Zucco, tu sabes que a gente enfrenta muitas dificuldades em relação à nossa energia elétrica, em relação à nossa água, né? Por onde eu caminhei nesse Rio Grande, desde o ano passado, em todas as regiões, sempre muitas reclamações, né? De falta de energia, da falta de qualidade no serviço da água, que ficou mais cara a tarifa. Então, assim, eu te pergunto, como é que tu acha que tu, num possível governo teu, tu vai tratar essa questão? Né? Se tu vai cobrar das agências reguladoras, como é que tu pensa em fazer?
0: Candidato Zucco, o senhor tem um minuto para a resposta.
2: Não, com certeza a Gergs precisa ser reforçada. Esse é um dos motivos deste atual governo não ser um governo feliz nas concessões. Tentaram fazer a concessão da rodoviária, não fizeram. Do zoológico, não fizeram. Do Cais Mauá, não fizeram. Bloco 1, não saiu do papel. Bloco 2, diversas críticas. 50 apontamentos do TCE. Não é a opinião do Zucco, do Maranata, da Juliana, do Gabriel... Tribunal de Contas do Estado, 50 apontamentos. Detalhe, todos os apontamentos levando a tarifa para uma tarifa maior. Nós não podemos ter um pedágio caro. Favorável à concessão, sim. Sem transparência e o preço errado, não. Então nós vamos fortalecer a Gergs para que a gente possa ter concessões bem realizadas.
0: Agora são os 5 minutos para debate sobre esse tema. Luciano Zucco e Juliana Brizola. Dividem a partir de agora os 5 minutos.
1: Pois eu queria falar contigo que está em casa, que está indo para o teu trabalho, que já está no teu trabalho. Tu sabias que no PROCON, antigamente, as maiores reclamações eram com bancos ou com operadoras de telefonia. Hoje, o que mais se reclama no PROCON são os serviços essenciais, que são energia, água. E por que será? Eu também não sou contra a venda das empresas públicas. Né? Ocorre que elas devem ser feitas com muito critério, sobretudo quando a gente trata de serviço essencial. Né? Serviço essencial é aquele serviço que as pessoas não têm como abrir mão. E o Estado tem que estar ali ao lado. Ele pode fazer a concessão, ele pode vender a empresa pública, se isso for bom para as pessoas. E o que, que significa, né, Zucco, ser bom para as pessoas? Significa uma tarifa justa, um serviço de qualidade e os investimentos que o público dizia que não tinha como fazer, que o privado faça. Mas, infelizmente, hoje mesmo a gente tem ainda mais de 30 mil pontos no Rio Grande do Sul sem luz. E isso é uma incomodação tremenda. São pessoas perdendo, muitas vezes, os seus alimentos, estabelecimentos comerciais perdendo ali o seu produto de venda. Prejuízo enorme. E quem paga esse prejuízo? Porque muitas vezes o consumidor não tem nem para onde reclamar. Né? A gente viu, quando deu ali em 24 os temporais, que o próprio prefeito de Porto Alegre teve que ir para o Twitter dizer que não conseguia falar com o Equatorial. Então, eu não sou contra, sabe, Zucco, mas eu acho que o Estado ele tem que ter ali a fiscalização. O contrato tem que ser cumprido. Não pode simplesmente entregar para o privado e dizer, olha, eu não tenho mais nada a ver com isso. Eu... Na Assembleia Legislativa, fui contra a venda do nosso patrimônio público. Por quê? Porque, em primeiro lugar, eu queria entender como seria feito, né? Se realmente seria o serviço ia melhorar e a tarifa ia ficar justa. E, para além disso, todos os países desenvolvidos, eles que privatizaram ou venderam, né, o seu patrimônio público, sobretudo serviços essenciais, eles estão trazendo de volta pelo comando do Estado. Porque não há hora de crise, sobretudo climática, o Estado tem que entrar para apoiar os gaúchos e as gaúchas. Não pode simplesmente dizer, não, entreguei para o privado e agora eu não tenho mais nada a ver com isso.
2: Eu sou favorável às privatizações, votei a favor, votaria novamente, mas aí entra um conceito de gestão. Tu não pode fazer as concessões, as privatizações, sem ter uma agência reguladora forte, que não tenha envolvimento ou que não possa ter envolvimento político. Tem que ser de cunho técnico, com contratos bem feitos, mas infelizmente a Corsan, a EGEA, está deixando a desejar. Essa não é uma opinião, Isso é um retrato

0: de dezenas de prefeitos que reclamam por saneamento, que falam dos problemas da falta de água. Isso é inadmissível. Nós vamos cobrar resultado e levar até as últimas esferas para que os contratos sejam realizados. E é importante falar sobre as concessões. A gente verificou, como eu disse anteriormente, que esta gestão, este governo, você que está em casa, você que está no carro, olha ali o Cais Mauá, olha a potência para a gente poder fazer um centro de eventos, gastronomia, atrair investimentos. Não conseguimos fazer a concessão no Cais Mauá, do zoológico, da rodoviária, bloco 1. Por que que não querem o bloco 1? Vou dar um exemplo por que que não querem. Um estudante que mora em Três Coroas e faz a Fevale, 3 cadeiras, 3 vezes por semana. Hoje ele paga R$19,50. No bloco 1, sabe quanto é que ele pagaria por semana? R$100. Por mês, R$400. Inviável. Não houve diálogo com os prefeitos, não houve diálogo com a sociedade. Bloco 2, até uma CPI fizeram em cima, 50 apontamentos, um caminhão de Lajeado a Passo Fundo, que paga R$30, pagaria R$200. É o governo do pedágio. Bloco 3, não, mas estamos agora em construção, mas peraí, Bento Farroupilha tinha que ser entregue em janeiro. Está enchendo a boca para dizer que está construindo agora. Só que não construiu nenhum quilômetro a mais, mas já tiveram 4 aumentos de tarifas. No nosso governo, a GERGS vai ser forte, as concessões serão feitas de maneira correta e o Rio Grande do Sul vai evoluir.
1: Obrigada, Zucco e Juliana Brizola. E agora a gente tem, pela ordem de sorteio, Gabriel Souza, que só pode escolher Marcelo Maranata para debater. Gabriel Souza, o senhor tem 30 segundos para encaminhar a pergunta.
2: Marcelo, nós ouvimos agora aqui um festival de informações oriundas de desconhecimento. Não conhece a máquina pública, prometem coisas que já existem. Dos candidatos que estão concorrendo nessa eleição, dos principais candidatos, somente eu e você tivemos experiência no privado, como empreendedores, e também no executivo. Fosse prefeito, eu fui secretário municipal, sou vice-governador do estado, fui governador em exercício por vários momentos. Tu acha que é por isso que esses não vieram em 20 debates, faltaram em 20 debates nessa eleição?
1: Marcelo Maranata tem 1 minuto para responder.
3: É lamentável, Gabriel, e lamentável, dá vontade até de ir embora daqui, porque combinam as perguntas e fica esse bate-bola, usa o tempo integral de todo o debate, e tem que ter respeito com o eleitor que está em casa, com as pessoas que estão ouvindo no rádio, no trânsito. Se não quisessem vir, não vinha então, mas não vinha aqui fazer esse papel de... O Zucco parece que não tem nada contra o PT, que não falou agora aqui de R$1,90 a tabela do SUS. Nós estamos falando de R$10 uma consulta. R$1,70 um parto, os problemas do Rio Grande do Sul e a falta de consideração, e eles parecem que são amigos aqui. O gaúcho quer saber o que cada um pensa. Sobre gestão, como é que fizeram, onde governaram, onde é que foi a gestão. Eu fui o prefeito mais bem avaliado, sou do Brasil. Eu sei muito bem que os Zucos têm que perguntar para um prefeito. Claro, tu nunca foi prefeito, tem que perguntar para um prefeito. A gente vive o Brasil de verdade, as pessoas estão na fila e vem bater na porta do prefeito. Angústia das pessoas que batem na nossa porta.
1: Agora a gente começa o período de debate, são 5 minutos divididos, como nos blocos anteriores, a partir de agora.
2: Quero falar com o eleitor que está ouvindo, que está indo para o trabalho, que está se preparando para sair de casa, que está fazendo alguma atividade com a rádio ligada ou está assistindo no YouTube. Olha a importância da decisão, sem ser o domingo que vem, o próximo, que é montar o segundo turno aqui na eleição. Aqui, 2 candidatos vieram de opostos diferentes, de extremos diferentes, falaram vários minutos sobre saúde e não falaram do principal problema, como o Marcelo comentou agora, que é a tabela SUS Federal. A tabela SUS Federal é o que é o grande problema do SUS no Brasil inteiro. E aqui no Rio Grande do Sul nós criamos o SUS Gaúcho para diminuir as filas, e eu vou zerar as filas da saúde no primeiro ano do meu governo, colocando mais recursos no SUS Gaúcho. Falaram do pró-hospitais, dizendo que vai dar R$1 bilhão por ano. Não é verdade. Esse programa é um bom programa, ele já existe, não precisa eleger ninguém para ele continuar existindo, porque ele já existe, mas ele dá em torno de R$60 milhões por ano, como é o caso de 2026. Isso não vai resolver o problema das filas da saúde. O outro candidato prometeu telemedicina, isso já existe também, está aí o Telesaúde, em parceria com a Universidade Federal do Rio Grande do Sul, Universidade Federal de Ciências Médicas de Porto Alegre, que fazem esse serviço de maneira muito qualificada aqui no Rio Grande do Sul. Marcelo, me parece que a ausência deles nos debates realmente são oriundas da necessidade de não apresentar as suas fraquezas, porque o que eu vi aqui não foram propostas, foram coisas que já existem e desinformação sobre o que é a verdade de uma gestão pública no nível estadual.
3: Tem coisa que pode melhorar, Gabriel, e eu sou um crítico do governo, a gente viveu isso, tem pessoas saindo de Torres agora para consultar lá em São Borja. E eu defendo que a gente tenha sete, quem está me ouvindo, defendo que a gente tenha sete regiões, e a gente tenha sete mais aí equipadas, que não tenha mais uma regulação central, que foi um erro, regular tudo aqui para Porto Alegre, que cada região faça a sua regulação e tenha a sua fila, que fique dentro daquele raio de atuação, que a gente equipe as 18 coordenadorias e coloque o recurso esse pactuado com o Ministério Público, porque não se faz saúde sem dinheiro. Tem que negociar com o governo federal, tem que trazer dinheiro para cá. Eu fiz isso como prefeito. Foi o prefeito que mais trouxe recurso para o município e também o presidente da maior associação de prefeitos, que é a Grampal, trazendo muito recurso para a região metropolitana. Nunca ninguém trouxe tanto recurso como a gente ali, podendo negociar com os dois lados, sem ódio, sem rancor, sem essa coisa que nos divide, que nos separa, e quem sofre é quem está na fila, mas encontrando solução, indo lá, do lado da enfermeira, que também passa problema, do lado do médico também passa problema, que também fica doente, as pessoas estão doentes, os profissionais estão doentes. Precisa remunerar melhor no interior, senão você não vai ter especialista no interior.
2: Candidata que representa aqui o governo federal não falou da tabela SUS federal, que é o grande problema da saúde. Não falou de como vai zerar as filas, na medida em que o pró-hospitais já existe, não vai atingir R$1 bilhão de jeito nenhum pela legislação aprovada. E mais do que isso, não sabe que a regulação da energia elétrica é federal, é a Agência Nacional de Energia Elétrica, a ANEEL, que é a grande reguladora do sistema de energia elétrica do Brasil. É por isso que eu quero muito ter uma participação no segundo turno, para que a gente possa fazer um debate sobre manter o que está bom, melhorar o que precisa ser melhorado e fazer o que ainda não foi feito. Me comprometo aqui a fortalecer a Agência Gaúcha de Regulação ainda mais, que de maneira complementar pode colaborar na regulação, mesmo sendo uma competência federal, como é o caso da energia elétrica no Brasil inteiro.
3: Precisamos colocar motor nesse avião para poder fazer os investimentos em saúde, para a gente poder fazer o Estado voltar a crescer. Eu proponho o primeiro cluster brasileiro de saúde, a gente investir em energia. Energia eólica, a gente produz 10 vezes Itaipu só com energia offshore, onshore, mais 3 vezes Itaipu. A capacidade de trazer lá de Vaca Muerta o gasoduto para dobrar a produção nossa aqui no polo petroquímico, só temos 4 no Brasil, é o nosso, que está sofrendo. A gente precisa fazer o Estado do Rio Grande do Sul voltar a crescer, e é com esse espírito empreendedor, é com essa alma de prefeito, com essa coisa que se incomoda com esse ambiente aqui, né, fazendo um bate-bola e não respeitando o eleitor que quer encontrar uma solução. O Rio Grande do Sul precisa crescer.
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2: Marcelo, quero reconhecer em ti alguém que critica o governo, mas tenta apresentar propostas. Eu não vejo isso nas duas outras candidaturas. Eu vejo, como tu falaste, uma combinação entre os dois, no sentido de não se agredirem, mesmo sendo cada um representante dos extremos. E, infelizmente, não tem proposta. Tem um amigo meu que fala o seguinte, tem gente que é muito boa na problemática, mas é horrível na solucionática. A gente precisa de soluções.
1: Tempo, Gabriel Souza. Agora os últimos segundos de Marcelo Maranata.
3: 35% do povo gaúcho está indeciso, e quem está me ouvindo agora aqui está buscando nos candidatos alguém que apresente proposta. Então, é muito importante as pessoas prestarem atenção nesses últimos dias da eleição, porque quem decide é o povo gaúcho. E tem que decidir por quem tem experiência, por quem está preparado, está cansado dessa briga, desse STF que separou a gente da eleição. As pessoas estão com nojo da política justamente por causa desse cenário. Brigam, mas depois andam tudo junto.
1: Bom, seguimos com a mesma dupla. O sorteado aqui, para constar, né, era Marcelo Maranata, que continua conosco, só pode escolher Gabriel Souza. O senhor encaminha agora, Marcelo Maranata, sua pergunta em 30 segundos.
3: Gabriel, hoje as pessoas estão sendo assaltadas todo dia pelo telefone, o crime mudou de posição, as pessoas estão endividadas, mas se não bastasse, isso tem uma coisa que está incomodando o Brasil. Até o presidente Lula agora falou sobre ser contra as bets. Agora chegou na hora, né, de dizer que é contra tudo para poder fazer o marketing político. Mas eu queria saber de ti, porque o governo mandou um projeto a favor de voltar a Lotergues, que também não deixa de ser uma bet. O que tu pensa sobre isso?
1: Gabriel Souza tem um minuto.
2: Sou contra a bet, Marcelo, e concordo contigo. Acho que as bets estão acabando com a renda de muitos brasileiros, de muitos pais de família. Isso está criando um grande problema no Brasil. Isso tem que ser tratado no Congresso Nacional urgentemente. Tem gente que se diz contra, mas apoiou a regulamentação das bets, ou votou contra a taxação das bets. Tem governo atual do governo federal que regulamentou bet. Quer dizer, tem uma série de coisas aí que tem que ser alterada no Brasil urgentemente. A nossa proposta, minha, do Hernani Polo, é manter o que está bom, avançar naquilo que a gente precisa avançar e fazer aquilo que ainda não foi feito. O Estado tinha uma pilha de problemas não resolvidos, uma pilha de problemas, que só aumentava pela falta de dinheiro em caixa. E com a reorganização das contas, a gente conseguiu diminuir essa pilha. Mas ainda falta muita coisa. Agora, aqueles que não reconhecem os avanços que o Rio Grande do Sul teve, certamente vão causar retrocessos. Terminar com programas importantes, inviabilizar ações que estão em curso, atrasar obras. Então, exatamente por isso que me apresento como candidato a governador nessa eleição.
1: A partir de agora são os 5 minutos.
3: Que bom que tu é contra as bets, Gabriel, e que a gente tenha um olhar para cuidar de quem está endividado. 80% dos gaúchos estão endividados, as mulheres hoje, a grande maioria, quem está sustentando a casa, está parcelando o rancho do mês. As pessoas estão trabalhando em 3, 4 empregos, falam em escala 6x1, não é porque quer ficar mais tempo com a família, é justamente para encontrar mais um bico para poder pagar a conta. O agricultor, mais de 40 agricultores já tiraram a vida no estado do Rio Grande do Sul, tem 6 bilhões de dívida, e a gente precisa ajudar esses agricultores a retomar a vida, a poder pagar essas contas e olhar para frente, parar de endividar o estado e parar de criar problema para o gaúcho. A bet seria com certeza um grande problema, como também foi a questão dos pedágios, essa questão da Corsã. É um absurdo. Eu queria conversar com algum prefeito hoje, algum morador de alguma cidade que pudesse me dar um depoimento de que está feliz com a Corsã, com a privatização da Equatorial. Isso é uma vergonha. Eu sou a favor de privatizações, mas não essa que cada vez mais o empresário fica cada vez mais rico, a população mais pobre e os serviços cada vez mais precários. Eu sou contra a privatização de estrada. A população não pode ser penalizada com isso. Depois que nós fechamos aquele pedágio de Guaíba, recebemos 27 novos empreendimentos imobiliários, a fábrica de aviões, o maior investimento privado do Estado do Rio Grande do Sul, o maior centro logístico do Estado do Rio Grande do Sul. As pessoas começaram a visitar a cidade, foram morar na cidade. As pessoas fazem conta para estudar, para ir no médico. Chega de penalizar. A BET com certeza seria mais uma coisa para tirar o dinheiro do povo gaúcho, mas a gente agora tem que olhar para frente, parar de perder jovem. A cada ano, 50 mil gaúchos estão indo embora por falta de oportunidade.
2: Marcelo, como eu te falei, eu gosto muito de debater, venho em todos os debates, painéis que posso, entrevistas sabatinas, não fujo de debate. Imagina se alguém não consegue sustentar um debate por 3 minutos, imagine como seria em 4 anos, né, com o cargo de governador do estado. Agora é importante essa questão, Marcelo, porque tu está dizendo que é contra concessões, pelo que eu entendi. Os outros dois não dizem isso, dizem que são favoráveis às concessões, mas não dizem quais concessões. Você sabe, Marcelo, quem é que fez a modelagem aqui da concessão do Rio Grande do Sul? O mesmo banco do Estado brasileiro que faz para o governo federal, o mesmo banco do Estado brasileiro que faz para o governador Tarcísio, em São Paulo, o mesmo banco do Estado brasileiro que faz para o governador Ratinho Júnior, no Paraná, que é o BNDES. Essa é a modelagem que eles tanto criticam. Criticam, nem sabiam que tinha obra iniciada lá entre Farroupilha e Bento Gonçalves. Para quem assistiu o debate de ontem de noite em outra rede de comunicação, deve ter ouvido essa pérola, dizendo, olha, não tem obra lá na Caminhos da Serra Gaúcha, tem uma série de obras, entre as quais a duplicação de Bento Farroupilha Garibaldi, o contorno norte de Caxias do Sul, lá na 287 a duplicação do trecho urbano de Santa Cruz do Sul, 12 quilômetros, mais 30 quilômetros até Venâncio Soares. Eu quero trazer investimento privado para que o Estado possa ter estrada duplicada. Claro, sempre fazendo isso com muito diálogo com a população, que é uma marca da minha biografia. Fui presidente da Assembleia, líder do governo do Estado no Parlamento, já exerci funções em que fui testado a minha capacidade de diálogo.
3: Gabriel, fui 2 vezes presidente da maior associação de prefeitos do Estado do Rio Grande do Sul e a gente lutou para trazer esse recurso de 6 bilhões, que agora já tem 8 bilhões no caixa e que ainda não foram gastos, não tem um projeto em execução. E essa é uma das pautas que mais me preocupa, além de BET, de outras coisas, é proteger a região metropolitana e dar segurança para o povo gaúcho. Como é que está a questão desses projetos?
2: Bom, na verdade, nós temos o projeto de Eldorado já em licitação para projeto executivo e obra, né? Nós tivemos o anteprojeto já concluído. São 150 quilômetros de novos diques 70 novas casas de bomba nessa parte do Plano Rio Grande. O Plano Rio Grande tem 240 ações, muitas delas em andamento ou já conclusas. Uma delas é uma grande obra que está acontecendo em parceria com o prefeito Sebastião Mello, aqui próximo ao Aeroporto Salgado Filho, que é um afluente do Rio Gravataí, vai proteger o Aeroporto Salgado Filho, proteger o bairro Sarandi e assim por diante.
3: O Rio Grande perdeu tempo e, infelizmente, eu já cobrei o Gabriel para a gente ver obras e não tem nenhuma obra pronta com recurso que veio do governo federal. E o presidente da República veio aqui e cobrou o governador, que não soube o que fazer na mesa, porque não tem um projeto em execução e o dinheiro está parado no caixa.
2: Marcelo, tu que é da Zona Sul, lá, falando em presidente Lula, tu sabe muito bem que ele não é muito bom em entregar obra no prazo, né? Como é que está a BR-290 lá?
3: Está parada também, a gente tem a 116 parada também, o quarto lote do Porto Rio Grande parado também. A gente tem que acelerar a 470, a travessia aqui entre São Jerônimo, que é importante para o desenvolvimento do estado.
2: A candidata que representa o governo federal depois pode se manifestar sobre essas obras aí, que são fundamentais, estratégicas para o estado do Rio Grande do Sul. Mas no caso do estado, nós não temos obra atrasada, não. O que vai acontecer de atraso de obra é se eventualmente mudar completamente o grupo que está no governo. Não muda só o governador do estado. Muda todas as equipes, as lideranças. Vai ter projeto cancelado, vai ser projeto revisado, vai ter atraso em obra. Eu garanto a celeridade dessas obras, que conheço cada um dos 240 projetos em curso aqui no estado.
3: A burocracia, Gabriel, não pode vencer as pessoas. A gente tem que botar a obra imediatamente.
1: Assim fechamos esse bloco inteiro de debate com tema livre aqui na Rádio Gaúcha. Você acompanha também pelo YouTube da Gaúcha. Aliás, aproveita, agora a gente tem um rápido intervalo. Te inscreve no canal da Gaúcha para acompanhar, para poder participar das nossas interações por ali também. Não só durante o debate, mas durante o restante da programação da Gaúcha. Nós voltamos em seguida com mais um bloco de debate. Agora são 8 horas e 48 minutos. 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

0: minutos, nós estamos no intervalo do debate com os candidatos ao governo do estado, realizado pela Rádio Gaúcha, com mediação da Andressa Xavier. Ao meu lado está o Gabriel Jacobsen e ao fundo vocês podem conferir, ó, a movimentação dos candidatos com as suas equipes. Cada um dos profissionais vai até o candidato para fazer as suas observações, para que possam, né, ajustar algum ponto, para, enfim, dar sequência nos próximos blocos. Gabriel, quero te ouvir sobre esse primeiro bloco e, ao que parece, né, da observação que eu fiz e conversando com o Fábio Schaffer, com a Rosane e contigo, inclusive, a gente viu repetida uma estratégia das candidaturas de Juliana Brizola e de Luciano Zucco de escolherem entre si, né, uma dobradinha, quase uma dupla sertaneja que acontece ali, é num terreno de segurança. Me parece que esse foi o que a gente conseguiu observar do primeiro bloco.
1: É uma estratégia de defesa, né, Kelly? É uma estratégia de defesa adotada por candidatos que entendem, olhando as pesquisas, que estão à frente, que têm grande chance de disputarem ambos um segundo turno, uhum, e assim evitam desgaste, porque entendem esses dois candidatos, no caso Zucco do PL e Juliana Brizola do PDT, que são candidatos que estão encaminhados para um segundo turno na perspectiva deles e que, conversando um com o outro, podem reforçar os seus próprios discursos. Então é uma estratégia de defesa. Eles não se atacaram, não Isso. houve divergência, não houve ataque, não houve oposição entre eles, sendo que PL e PDT, aliado com PT, são, obviamente, candidatos, né, de campos antagônicos.
0: É, a gente, por exemplo, se caso escolhesse o Gabriel Souza, e ele reivindica isso muito, acabou de falar isso ali, né? A candidata do PT, da coligação do PT, se eu tivesse a oportunidade, a candidatura do Lula, ele gostaria de fazer esse enfrentamento, ele, Gabriel Souza, mas não consegue fazê-lo em função disso. E ao se escolhesse o Gabriel, poderia haver esse duelo mais forte e seriam ali pressionados, questionados, é uma impressão.
1: Isso, seriam confrontados. Se Gabriel Souza chamar eventualmente a discussão ou Zucco ou Juliana Brizola, haverá confronto, até porque é essa oportunidade que Gabriel Souza, que aparece em geral,
0: sim, para ele seria interessante.
1: Para ele seria interessante para tentar atrair os eleitores que hoje indicam voto nesses outros dois candidatos. Mas esse primeiro bloco, Kelly, eu queria também destacar três assuntos muito quentes que apareceram. A saúde, que a gente sabe que é um tema que mobiliza o eleitor, porque é vida real.
0: Foi o primeiro, né?
1: Primeiro tema, bem lembrado, primeiro tema trazido. Segundo tema que apareceu repetidamente, concessões, uhum, que é vida real também. Não é concessões de forma abstrata, teórica, ideológica. É concessões no sentido de a Corsã está entregando um bom serviço onde assumiu a concessão, a Corsã Egea. A CE Equatorial está entregando um bom serviço. Isso apareceu repetidas vezes. Concessão de estradas também, que muda a vida da população, que está próxima dos pontos e praças de pedágio. Vida real, portanto. E o terceiro assunto, vida real também,
0: Bets, que apareceu agora no final, né, com aí a dobradinha que é organizada entre o Zucco e a Juliana, acaba produzindo uma dobradinha que se repete nos debates, né, a gente tem visto isso, que é o Gabriel e o Maranata, que são os que sobram para se escolher ali. E aí, num tema que é um tema que toca a vida real das pessoas, a ponto de, na campanha em nível federal, o presidente e candidato à reeleição está anunciando medidas nessa direção, né? Conversa com o eleitorado a história das bets, que foi o que foi trazido agora aqui. Agora, nesse segundo bloco, Gabriel, a gente tem as perguntas que serão feitas pelos jornalistas, pela Rosane, né? Eu estarei ali também, Giane, Matheus Chu.
1: Rosane já está posicionada.
0: Já está posicionada, vocês conseguem ver, né? Já que a gente mostra o bastidor. Será que daí pode vir algum momento, né, de maior desconforto, talvez, para os candidatos?
1: Certamente, as perguntas de jornalistas, elas são importantes nos debates, nas sabatinas, nas entrevistas coletivas, porque tiram o candidato, em geral, da zona de conforto.
0: É,
1: ele é confrontado com assuntos que são mais complicados, com perguntas que não são combinadas, como eventualmente podem ser combinadas no sentido de serem confortáveis.
0: Sim, num terreno de conforto,
1: terreno
0: é verdade.
1: De conforto, sai do terreno de conforto.
0: A pergunta então vai instigá-lo a dar uma
1: permite
0: resposta.
1: Permite ao eleitor, né, entender melhor o que se pensam.
0: Bom, então a gente vai encerrando por aqui, porque agora vai voltar para a mediação da Andressa Xavier e com a pergunta da Rosane de Oliveira. A gente volta no próximo intervalo para trazer as nossas observações para você.

0: Nós estamos de volta, são 8 horas e 53 minutos. Normalmente é o espaço do Gaúcha Atualidade, que fala de eleição todos os dias, então está aqui também hoje com o nosso debate, o segundo debate que a Rádio Gaúcha faz nesse primeiro turno das eleições de 2026 com os candidatos ao governo do Rio Grande do Sul. E Gaúcha Atualidade tem que ter Rosane de Oliveira, daqui a pouquinho vai ter Giane Guerra também. Rosane, bom dia.
1: Bom dia, Andressa, bom dia, candidatos e candidatas.
0: A gente tem agora um bloco de perguntas dos jornalistas do Grupo RBS. Eu vou contar para vocês, candidatos, que a parte mais difícil de todo o debate é fazê-los perguntar em 30 segundos. Porque os candidatos estão acostumados a usar o tempo. Agora a gente vai para o tempo dos jornalistas, porque a Rosane vai encaminhar uma pergunta. Eu vou sortear para quem ela vai perguntar agora. Vou tirar aqui da nossa urna para ver quem vai responder para a Rosane. Marcelo Maranata, pode ficar sentado, por gentileza, nesse bloco. Rosane, 30 segundos para a tua pergunta.
1: Bom, candidato, no primeiro bloco, o assunto concessões de rodovias foi tangenciado, mas não foi aprofundado. O senhor disse que é contra, e eu gostaria de saber qual é o seu projeto para a conservação e para a realização das obras de infraestrutura nas estradas do Rio Grande do Sul, considerando-se que o orçamento é apertado, o Dair não tem dinheiro para isso.
0: O senhor terá 2 minutos para responder essa questão da Rosane.
2: Obrigado, Rosane, pela pergunta. O Gaúcho está cansado.
0: Só um pouquinho, que o microfone não foi agora. Vamos testar? Acho que a gente fechou o seu microfone por algum motivo. Oi? Deixa eu passar. Agora sim. 2 minutos.
3: Obrigado, Rosane, pela pergunta. O gaúcho está cansado de pagar imposto. A vida está cara das pessoas. E não é aceitável. Poucos dias a gente cobrava uma taxa de um papel que a gente não compra, de uma impressão que não faz e de uma entrega que não tem. Eu não acho razoável mais a gente colocar mais dinheiro, tirar mais dinheiro da mão do contribuinte para poder fazer uma coisa que é obrigação do Estado. O Estado tem que enxugar a máquina, não tem outro jeito. E o que eu proponho é que a gente faça, antes de ir lá pedir a renovação do Funrigues, de a gente apresentar um plano de desenvolvimento do Estado e a gente poder mostrar que a gente não pode só pagar essa conta, mas também ajudar o Brasil a crescer, eu proponho que o Estado, o Executivo, faça uma redução de 30%, que a gente sente com o Legislativo também faça isso, e com o Judiciário também. A Assembleia Legislativa vive numa bolha. Está difícil a vida do brasileiro. Ninguém aguenta mais, 80% das pessoas estão endividadas, e a gente não vai crescer penalizando o gaúcho, o transportador, quem vive do grão, quem vive da lavoura, quem trabalha todo dia, encarecendo a vida do gaúcho. O Estado precisa fazer isso. Se nós vamos buscar recurso federal para isso, se nós vamos encontrar um caminho, e é desse jeito, não vai ser penalizando o povo gaúcho. Agora, se me perguntasse uma concessão que fosse responsável de fazer apenas, né, o socorro que o Estado não tem como fazer, o resgate, o tapa-buraco de emergência, isso seria uma taxa muito pequena, é possível de eu avaliar. Mas de avaliar com quem? Avaliar com o povo gaúcho, que tem que ser consultado, quem vai pagar essa conta. Cada região dessa no Estado. Então, o que eu proponho é a gente fazer as pazes com Brasília. Tem muito dinheiro para vir para cá, mas eu não consigo ver o candidato da direita conversando com o presidente da esquerda, se for o caso, ou a mesma coisa. Candidata da esquerda conversando com o presidente da direita. Mais uma vez o povo gaúcho vai perder.
0: Ok. A Rosane tem mais 30 segundos.
1: Candidato, o Dair não tem esse dinheiro hoje. No orçamento não existe. Como conservar as rodovias vicinais, principalmente, as rodovias estaduais? E aproveito para lhe perguntar se o senhor manteria a Jergues e reforçaria a estrutura do Dair, que é hoje uma estrutura defasada.
0: O senhor tem 1 minuto para complementar.
3: A EGR, eu manteria a EGR e colocaria recurso federal no Dair, tá? Buscando recurso de fora para dentro. Mas precisava, Rosane, nesse momento aqui, sentar com o governo federal e dizer para eles que nós vamos apresentar um plano de desenvolvimento do Estado. E tem que ser claro de onde nós vamos tirar o dinheiro. Quando eu falo de energia, né, de a gente produzir energia eólica, eu falo em o Estado ser sócio da produção dessa energia para a gente ter dinheiro no caixa. Não é só entregar isso como foi entregue ao longo do tempo, senão nós não vamos ter dinheiro, vamos continuar com as estradas e sem recurso no caixa para pagar a conta. A gente precisa ter fonte de receita. Não é só sentar agora na frente do presidente da República e pedir mais dinheiro, até porque ele vai perguntar, como ele perguntou agora aqui, mas vocês querem mais dinheiro, tem 8 bilhões no caixa para proteger a região metropolitana e vocês querem ficar sem pagar essa conta? Então a gente tem que enxugar a máquina, apresentar um plano de desenvolvimento que envolve energia e mais um produto na cesta e, ao mesmo tempo, dizer para o presidente da República, nós vamos fazer o serviço.
0: Ok. Obrigada. Obrigada, Rosane. Agora a gente chama aqui, elas vão trocar a posição, Giane Guerra. Eu falei que era um gaúcho da atualidade, né? Giane está conosco. Bom dia, Giane.
4: Bom dia, Andressa.
0: Vou retirar aqui da urna. São só quatro nomes, né? Então fica... fica tranquilo de tirar. Quem vai responder para a Giane é a candidata Juliana Brizola. Giane, 30 segundos para encaminhar a tua pergunta para a candidata.
4: Candidata, tem apontado várias promessas, né, principalmente na área da saúde. Isso exige dinheiro, exige investimento. A situação do Estado vai ficar mais complicada já a partir do próximo ano, as finanças públicas. De onde tirar este dinheiro? Para fazer esse custeio e para fazer novos investimentos para a economia do Estado. Cogita aumento de tributos, de impostos, de...

0: a gente precisa muita vontade de diálogo. Eu não vim aqui para brigar com ninguém. Eu vim aqui para falar as minhas propostas, identificar algum diagnóstico que eu acredite que não está bom, mas não vim me engalfinhar com ninguém.
1: Falamos em receitas, né, candidata, mas em despesas. Acredita que tem onde cortar despesas para reduzir a previsão de déficit?
2: A senhora tem um minuto para complementar.
0: Eu acredito que sim. Eu acredito que a gente tem como diminuir algumas despesas. Ou pelo menos uma realocação, assim, não é? Por exemplo, eu vejo que hoje a gente sabe das obras estruturantes, que são importantes, que são mais demoradas e tudo mais. Mas um sistema de monitoramento e alerta seria muito importante que ele fosse mais claro, né? Que ele fosse mais transparente, que não é o que vem acontecendo. Para isso, nós precisamos, por exemplo, ter também um grande acordo com o governo federal para que a gente consiga buscar lá em Brasília tudo aquilo que o Rio Grande do Sul tem direito. Aqui foi dito que não sabe se eu vou sentar com quem pensa diferente. Eu já sentei com quem pensa diferente. A minha coligação é feita de 8 partidos diferentes. E é isso que eu acho que a gente tem que resgatar para a política. Eu não vim aqui para me engalfinhar com ninguém, mas a gente sabe que o debate é acalorado, mas eu não vim aqui para brigar com o Zuco. Eu vim aqui para colocar as minhas propostas. Eu não quero guerra com Brasília, eu quero levar a paz para Brasília.
2: Obrigada, candidata. Fechou um minuto. A próxima pergunta. Obrigada, Giane. Kelly Matos está aqui conosco. Bom dia, Kelly.
3: Bom dia.
2: Vou tirar um nome aqui. Quem vai responder para Kelly é o candidato Gabriel Souza. 30 segundos, Kelly.
3: Bom, candidatos, bom dia. A repórter Letícia Mendes, que está sentada bem atrás dos senhores, mostrou que no município de Novo Barreiro, uma mulher que foi ameaçada pelo ex-companheiro, ela precisou dirigir 25 quilômetros para conseguir registrar uma ocorrência de violência contra a mulher. Se ela precisasse de uma delegacia especializada, ela teria que dirigir 100 quilômetros. Hoje o estado conta com 25 DEAMs, delegacias especializadas. Se o senhor for eleito, o senhor vai ampliar esse número?
2: Kelly Matos perguntou para Gabriel Souza, que tem 2 minutos para responder agora.
4: Sim, Kelly, vou ampliar as DEAMs. Inclusive, inaugurei uma semanas atrás ali em Santa Cruz do Sul, uma nova DEAM que nós inauguramos, um prédio novo ali, muito adequado para receber as mulheres, acolher as mulheres. Mas hoje, Kelly, boletim de ocorrência contra a violência doméstica, inclusive requerendo medida protetiva, pode ser feito online, pela Delegacia de Polícia Online. Não precisa nem sair de Novo Barreiro, que é uma cidade que eu conheço lá do norte do estado, que exatamente serve para facilitar a vida da mulher, para ela poder rapidamente recorrer às autoridades policiais nesse sentido. As delegacias especializadas de atenção à mulher, elas servem para fazer investigações especializadas contra criminosos, homens covardes, que insistem em bater em mulher, que aliás não vão querer votar em mim, nem no Hernani Polo, nessas eleições, que nós temos o melhor programa de combate à violência doméstica no estado. Aliás, tem dito aqui os meus adversários, mostrando mais uma vez seu desconhecimento dos números do estado, dizendo que o estado do Rio Grande do Sul é o primeiro lugar no Brasil que mais mata mulheres. Isso não é verdade. Ele está lá embaixo nesse ranking. E além disso, não é também o que mais mata mulheres na região sul do Brasil. Mas a verdade é que aqui no nosso governo, nós queremos botar o Rio Grande do Sul no ranking nacional, lá em último lugar, que vai ser, né, o melhor dos lugares, né, onde o estado vai ser o que menos tem feminicídios no Brasil. E para tanto, nós vamos viabilizar um programa de 3 eixos. Segurança pública, mais DEANs, delegacias especializadas de atendimento às mulheres. Monitoramento do agressor. A gente já tem 1.300 homens agressores violentos monitorados, mais 1.300 mulheres vítimas de violência monitoradas com autorização delas, com ordem judicial, para que quando um se aproxime do outro na medida protetiva, a gente dispare viaturas em direção a ela para protegê-la. E nenhuma mulher foi vítima de feminicídio nesse programa desde 2023. E além disso, tem uma grande rede de estruturação nos municípios para proteger as mulheres, para nos anteciparmos aos eventos violentos. E além disso, também educação nas escolas para termos uma sociedade menos machista. Eu sou pai da Dora, que tem 8 aninhos, quero uma sociedade menos machista para ela e para todas as crianças.
3: Eu quero ampliar a pergunta sobre o funcionamento, o horário de funcionamento. Hoje a gente só tem uma delegacia que funciona 24 horas e só 5
1: que funcionam com horário estendido até 8 horas da noite. Inclusive, a questão das 24 horas é uma lei federal. O senhor, se eleito, vai olhar para isso? Vai ampliar o horário de funcionamento?
4: Vou ampliar o horário de funcionamento, Kelly, mas eu só quero deixar claro o seguinte, que nós temos as delegacias especializadas de atendimento a mulheres, nós temos as salas das margaridas, que são espalhadas por todo o estado nas delegacias de polícia, que são salas especializadas com inspetores, policiais civis, mulheres, para atender essas mulheres. Então, não são só as DEANs que atendem as mulheres em caso de violência. E, além disso, nós temos a delegacia online, que um boletim de ocorrência com maior urgência pode ser feito ali e já requerida a medida protetiva despachada pelo delegado imediatamente. Portanto, sim, temos que avançar, evoluir. O estado do Rio Grande do Sul até agora diminuiu o número de policiais, a gente conseguiu aumentar o número de policiais de 30 para 35 mil homens e mulheres nas forças de segurança, e certamente vou conseguir avançar ainda mais, chamando mais policiais, fazendo mais concursos públicos. Para isso é importante ter as contas em dia. Tem um programa, como te falei, que tem três eixos muito bem estruturados para combater a violência doméstica no Rio Grande do Sul. O homem covarde que bate mulher não vai querer votar em mim e no Hernani Polo nessa eleição.
2: Obrigada, candidato. Obrigada, Kelly, pela pergunta aqui. E o próximo a perguntar, vamos fazer a conexão aqui no telão, é o Matheus Chu, que está conosco direto de Brasília. Vou tirar o seu nome aqui da urna, candidato Zuco, porque é o nome que sobrou, mas, né, para a gente mostrar aqui a lisura do processo. Matheus Chu, bom dia, Chu. Tem 30 segundos para fazer a pergunta para o candidato Zuco.
5: Bom dia, Andressa. Bom dia, candidato. O Propag, que é o programa do governo Lula para as dívidas dos estados, tem condições bem mais favoráveis que o anterior, o regime de recuperação fiscal. Mas ainda assim, exige do Rio Grande do Sul a retomada desta parcela da dívida, que consome 12% da receita corrente líquida do Rio Grande do Sul a partir do ano que vem. O senhor vai aderir ao Propag e como vai equilibrar as contas com esta previsão de déficit de 4 bilhões e essa nova obrigação a partir do próximo?
2: O senhor tem 2 minutos para responder.
6: Obrigado, Matheus. Eu queria antes só recuperar um pouco a fala dos colegas aqui. Fui líder da oposição, então debater não é problema. Fui colega do Gabriel e da Juliana. Tenho grande respeito pela Juliana, talvez o pessoal ache que debater é sair da normalidade e não vai acontecer. Um governador de estado tem que ter altura suficiente para entender que não é momento de ficar de picuinha, de ficar de birrinha. Eles administraram o tempo da mesma forma. Não houve nenhum debate da maneira que eles fizeram. Ontem, inclusive, o Gabriel foi muito pesado com o Maranata. Eu achei até que o Maranata agora poderia justificar o que foi dito em relação a ele, mas eu acho que quem o ataca, de repente, faz com que ele mude a sua estratégia. Matheus, o Propag são 8 tabelas, as primeiras 3 não têm juros, né? Somente a correção pela inflação. Caberá, logicamente, a uma equipe econômica fazer essa análise. Nós vamos governar com os melhores, nós não vamos trocar 80 secretários, como foi esta gestão. Nós vamos entender que o Rio Grande do Sul precisa crescer. Crescimento econômico. E não só uma agenda fiscal de pagar boleto bancário para o governo federal. A prorrogação do FURIGS, a adesão ao PROPAG, com as dívidas garantidas, tudo isso será realizado. Mas é importante, sim, salientar que o Rio Grande do Sul precisa crescer, gerar dinheiro novo, com infraestrutura logística, de conectividade, de energia, focando na educação, na qualificação da mão de obra. Tu está em Brasília, tu sabe o nosso trabalho, sabe a importância da liderança, de conhecer o Congresso Nacional. Nós não somos uma ilha. E essa renegociação, essa conversa com o governo federal, passa pelo Congresso Nacional. Nós temos plena consciência que o nosso projeto é o mais capacitado.
2: Chu.
5: O fundo constitucional, candidato, é citado frequentemente como solução, mas é um tema que, o senhor sabe, está muito longe ainda de ser concluído no Congresso e tem uma resistência muito forte de bancadas do Norte e do Nordeste. Como o senhor vai trabalhar para aprovar esse fundo e como resolver o problema das finanças no curto prazo?
2: O senhor tem 1 minuto.
6: Matheus, é difícil porque eles vivem numa ilha. Se dizem 100% do Rio Grande do Sul, o governador não foi lá debater sobre a securitização. Teve deputado da esquerda, pasmem, que votou contra a renegociação da dívida do agricultor. Não, mas não é ficando aqui no Rio Grande do Sul que vai se duplicar às 90, se vai se prorrogar o FURIGS. Esse fundo constitucional, nós já conversamos, inclusive, com o Jorginho, que é do meu partido, com o próprio Ratinho, que não é do meu partido, mas nos apoia, com o Tarcísio Gomes de Freitas, porque é um fundo constitucional sul e sudeste, que daria em torno de 4 bilhões de reais para o nosso estado. Então, na verdade, essa condição também envolve uma liderança, um plano de estado. Nós não somos os únicos responsáveis, temos que chamar o judiciário para conversar. A Assembleia, a bancada federal nunca foi chamada por este governo para trabalhar uma pauta nacional. E isso nós vamos fazer a partir do primeiro dia, um plano de estado.
2: Obrigada, Chu. Obrigada ao candidato Zucco que respondeu. Assim a gente fecha esse bloco de debate. Nós voltamos em seguida com mais um bloco que repete aquele primeiro. Tema livre entre os candidatos. 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
10: Atenção para obras na BR-116 em Novo Hamburgo, em alguns pontos causando bloqueio parcial. 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

0: Nós estamos de volta, são 9h17, é sexta-feira, tem debate na Gaúcha, no FM, no aplicativo, no YouTube, para quem nos acompanha também em imagens, vendo cada um dos detalhes. Nós estamos aqui no estúdio da redação, onde funciona a redação integrada de Gaúcha, Zero Hora, GZH e Diário Gaúcho. É aqui que os nossos jornalistas, as nossas equipes trabalham e é aqui que nós estamos nesse estúdio com os quatro candidatos. A gente já fez anteriormente o sorteio de quem faz a pergunta e os candidatos resolvem aqui na hora com quem querem debater. Pela ordem de sorteio, agora nesse bloco de tema livre, quem pergunta é Marcelo Maranata. Eu quero saber para quem o senhor pergunta.
1: Juliana Brizola.
0: Juliana Brizola, então os dois podem ficar posicionados, por gentileza, para o senhor encaminhar a sua pergunta em 30 segundos.
1: Juliana, ontem no debate tu disse que tu pressiona o PT. Mas, numa reunião interna do partido, teve que explicar ao PT por que tu foi lá na Fiergues, na Farsul, na Federação, e até teve que dizer que eles eram do outro lado. De que lado que tu tá? Tu não tá do lado?

0: Federação e até teve que dizer que eles eram do outro lado. De que lado que tu tá? Tu não tá do lado dos empreendedores para fazer o estado do Rio Grande do Sul voltar a crescer?
1: Senhora, tem um minuto para responder.
2: Desculpa. Eu tô do lado do povo gaúcho, do pequeno, do médio e do grande. Eu não acredito nessa separação. Eu não sei de que reunião tu estás falando. Para mim, tu estás faltando com a verdade, porque eu não tive nenhuma reunião com o PT para tratar sobre isso. Inclusive, o meu vice também esteve reunido com a Federação, com a Farsul, com a Fecomércio e com tantos outros empresários. Agora, essa divisão que tu traz aqui, de que o público não pode ser andar ao lado do privado, que o progresso e o desenvolvimento é contra a defesa do meio ambiente, isso nada eu acredito, Maranata. O que eu acredito é na união do povo gaúcho, em prol daquilo que todos nós queremos, do pequeno, do médio e do grande, que é um desenvolvimento que não deixe ninguém para trás, porque nesse desenvolvimento que eu acredito, cabe todos os gaúchos e gaúchas.
1: São 5 minutos para debate, divididos igualmente com os senhores a partir de agora.
0: Minha vida sempre foi um pequeno varejo, né? E quando fui para Guaíba, foi exatamente no momento em que a Ford foi embora, foi muito difícil assumir a presidência do Sindilojas lá para reerguer o comércio, a cidade em depressão. E vivo do dia a dia de quem tem coragem de empreender nesse país onde a gente é tratado como marginal. Infelizmente é assim. Depois você abre uma loja, todo mundo entra lá, aponta
3: o dedo. Saúde é tudo.
0: E a gente
3: se
0: viu histórias,
3: na dica da cultura.
0: As
3: campesinas,
4: falta de sono prejudica a produtividade.
0: Ciência de dezenas de anos. A gente está vendo uma luta agora com a CMPC para se instalar no estado do Rio Grande do Sul. Agora também com os fertilizantes, mais um grupo se mobilizando para não ter aqui no estado do Rio Grande do Sul investimento. E isso me preocupa, Juliano, porque quando... E eu vou botar esse vídeo na internet, que é um vídeo tu falando, exatamente chamando que tu teve que ir lá falar com eles do outro lado. Eu mesmo o lado é o lado do povo gaúcho, de quem tem coragem de empreender. Olha, gente, cada vez os ricos estão mais ricos, os pobres estão cada vez mais pobres, querem acabar com a gente da classe média, do pequeno empreendedor, todo dia fechando loja, fechando comércio, angústia do empreendedor que tem que ir no banco, do agricultor que lá está apavorado, porque não consegue pagar as dívidas, o governo federal que não consegue aprovar 320, que realmente é a necessidade para a gente poder salvar o agricultor. É esse olhar das pessoas que eles precisam, de quem tem sentado na cadeira, resolva o problema. Eu sou da política, tá de passagem. Se eu fui um prefeito bem avaliado, é porque eu tenho 35 anos de varejo, de porta aberta, de quem tem coragem de empreender. E eu sei que tu tá cansado com esse ambiente só de conversa que vive numa bolha.
2: Maranata, eu não vim aqui para fazer corte, para fazer meme, eu vim para conversar com as pessoas, não é? Então eu quero falar sério. Esse episódio que tu falas foi um corte que foi feito. Na verdade, eu posso te explicar e tu vai até depois. Eu tenho até quem te confirme, que é o presidente da Fecomércio. Quando eu fui conversar com ele, ele me disse: sabe, Juliana, que eu tinha muito preconceito com o PSOL e hoje tenho conversas com o Matheus Gomes do PSOL, um abraço, querido deputado, que é um cara extremamente polido, politizado e interessante de conversar. Não tem essa, por que essa briga, gente? Eu não quero briga com Brasília. É porque o PT, porque o governo federal. Aqui foi dito sobre a tabela SUS brasileira. É claro, quem aqui de nós acha que a tabela SUS brasileira está boa? Ninguém. Agora, tem muitos estados que não tem essa fila, mesmo com a mesma tabela, que é nacional. Aqui também foi dito assim: nossa, nós vamos fazer isso para proteger as nossas mulheres, não vamos mais isso, mais aquilo. Desculpa, eu sou mulher. Ninguém aqui entre nós quatro pode falar melhor do que eu. Não só porque eu sou mulher, mas porque é a minha área de estudo. Não tá bom para as mulheres. Não tá bom para andar na rua. As mulheres não se sentem seguras. As delegacias não são locais aprazíveis para as mulheres serem recebidas. E na maioria das que não são especializadas, elas acabam sendo atendidas por homens. Sim. Esse não é um ambiente adequado. A verdade é que o estado do Rio Grande do Sul falhou com as nossas mulheres.
0: Quem está em casa agora sabe da angústia que está venceu cada dia. E a gente precisa gerar emprego. A cada ano, 50 mil gaúchos, jovens gaúchos, estão abandonando o estado do Rio Grande do Sul. Jovens com talento, que podem fazer a transformação. A gente tem um exemplo muito claro em Guaíba, né, de jovens que não foram embora, que estão aqui produzindo, fazendo o estado do Rio Grande do Sul voltar.

0: voltar a crescer. Nenhum pai, nenhuma mãe quer ver o filho indo embora. Eu quero que os gaúchos voltem para cá. Mas a gente vai voltar se a gente cuidar desse estado, a gente tiver um olhar empreendedor para atrair novos negócios. Por isso, um governador tem que entender a angústia do empresário, abrir a porta, e a gente fez isso em Guaíba. Levava 4 meses para ter um alvará. Hoje, a gente dá alvará em, no máximo, 15 horas.
1: Pois então, Maranata, eu não vim aqui para diminuir os meus adversários, para me autopromover. Eu não preciso disso, eu respeito todo mundo, não vou dizer que a pessoa não tem conhecimento, porque eu acho isso de uma arrogância tremenda. Agora, eu estava respondendo ali a Jeane, e até o fato de ter que virar o pescoço ali, acabei me perdendo, mas eu vejo aonde dá sim para a gente sugar um pouco, assim, para não ter tanto gasto, ou pelo menos realocar uma verba, que eu acho que seria muito interessante. Tu foi prefeito, eu acho que tu vai concordar comigo. Esse sistema de monitoramento e alerta, um protocolo claro, a gente podia pegar verbas da publicidade e botar nos grandes meios de comunicação para orientar as pessoas. Em cada região, né, orientações diferentes para cada região, mas eu entendo que seria uma boa aplicação do dinheiro público.
0: Nesse momento eu quero ver tu comandar o PT e toda essa turma que continua lutando contra o Estado, viu? Que não quer essa MPC, por exemplo.
2: Seu tempo foi.
1: Isso não é verdade, mas se tu quer esperar, espera bem, que tu vai ver.
2: Tá aí, um debate que encerramos essa primeira rodada. A candidata fez menção a virar o pescoço para explicar para os nossos ouvintes, é porque o microfone não está, o cronômetro não estava visível naquele momento, mas agora já resolvemos com a posição dos candidatos aqui no estúdio. É a vez de Zuko. Quem o senhor escolhe?
3: Maranata.
2: Maranata. Zuko e Maranata. O senhor tem 30 segundos, candidato Zuko, para fazer a pergunta ao candidato Maranata.
3: Maranata, eu vejo aqui que ano eleitoral os candidatos falam que não vão aumentar imposto. Estão mentindo. Já aumentaram impostos. O Gabriel, em todas as oportunidades. A Juliana, algumas vezes. A pergunta é: o senhor, como governador, vai aumentar imposto? Acredita que essa é uma estratégia boa para o crescimento do Estado? Para tornar o Rio Grande grande novamente?
2: O senhor tem um minuto para responder.
0: Zuko, queria saber se tu e a Juliana, depois que saíram desse ambiente político, se vocês vão ter coragem de abrir um negócio, de abrir um comércio e pagar imposto, meu irmão. Porque é muito fácil falar do que os outros fazem. Eu quero ver você sentar numa empresa onde o maior sócio, o governo, te entrega pouco. Claro que eu não vou aumentar imposto. Eu sou contra aumentar imposto, sou contra pedágio, sou contra essa sacanagem que estão fazendo com o povo brasileiro. Vocês nunca abriram uma empresa, vocês abriram um negócio. Eu queria saber onde é que a carrocinha de pipoca que tu e a Juliana, em algum momento na vida, tiveram que cuidar. Vai ter coragem de abrir um negócio. A gente tem que pegar um tapete vermelho e abrir pro pequeno, pro médio empresário. Por isso eu proponho que a gente tenha 2.000 escolas empreendedor, para ajudar aquele que tem espírito empreendedor e a lidar com o Estado, lidar com o imposto. A gente diminuiu os impostos em Guaíba e parcelou, e a gente aumentou a arrecadação. A lógica é diferente.
2: A partir de agora, os senhores têm 5 minutos para debater.
3: Bem, eu vou repetir aqui. O governo de Estado, este atual governo, tentou aumentar 5 vezes. Inclusive, o candidato do continuismo gosta de falar que a alíquota do Estado é a menor, mas não por causa deles, não por causa do governo. A gente tem que enaltecer a Assembleia Legislativa, que não permitiu aumento de imposto. Pelo governo, teriam 5 aumentos. A candidata do governo federal, a candidata do Lula, eu, como líder da oposição, Maranata, tive que votar contra mais de 35 vezes, ou aumento de imposto, ou criação de imposto.
0: Zuko, não faz mais nada que a tua obrigação.

0: dobra o patrimônio dele, quem é que vai fazer um prédio novo? Quem é que vai comprar uma fábrica? Quem é que vai investir no seu negócio? Para com esse negócio de dizer imposto, ficar jogando um contra o outro. A gente precisa de alguém que tenha solução, que conheça a realidade do brasileiro que não aguenta mais. Isso que eu estou falando, vocês vivem numa bolha, Brasília vive numa bolha, altos salários só vivem da política. Essa política que vive da política não resolveu o teu problema. Você que está em casa, que não aguenta mais, 60% do povo gaúcho não sabe quem votar espontaneamente. Quando vai para a induzida, 35%. Tu está buscando um caminho, tem um caminho, tu não vai poder dizer nessa eleição que não tem um caminho. A Juliana ontem me desqualificou, disse que não tem, que só tem três caminhos. Tem sim, é bem pequenininha a minha campanha. Segue aí, arroba Marcelo Maranata no Instagram. É bem pequenininha a minha campanha. Tem pouco dinheiro e eles não estão conseguindo com a fortuna que o Zuco tem, com a fortuna que a Zuluca tem. Tem buinho de bana pela cidade inteira, não vão nos debates, não lugar nenhum, tem lá o Indy Banner, bem bonito lá, vota pelo que recebeu do meu Indy Banner, não quero falar com o povo gaúcho, faltaram a 20 debates, o gaúcho tem uma opção, de quem conhece a tua dor, a tua dificuldade, para com esse negócio de a gente não encontrar a solução pro povo gaúcho, Zuco.
1: Tá muito nervoso, Maranata, é importante falar com vocês que estão no carro, em casa, entender, até porque o candidato que está debatendo comigo aqui, ele fala muito de conversar. Eu fui a quase 50 cidades, só agora na campanha. Eu escutei quem tinha que escutar, que é vocês, gaúcho. Vou escutar o Gabriel, já escuto ele há 12 anos. No ano de eleição, ele fala que vai fazer tudo. Vai zerar fila, vai ajudar na infraestrutura. Ele recebeu 4 missões do governador Eduardo Leite. 4. Cuidar da educação, das ferrovias, do transporte metropolitano. E o que que ele fez? O governador ainda desconsiderou e nem saiu da cadeira. Agora, em ano de eleição, ele fala que vai fazer tudo. E o Maranata acha que, se não for prefeito, não pode ser governador. Então eu vou falar isso pro Tarcísio, pro Jorginho, pro Ratinho. A minha mãe tinha uma malharia, Maranata. Eu sei da tua realidade. Não diminua os demais. Todos nós temos nossa história. Eu fui deputado estadual mais votado, fui deputado federal mais votado, fui o líder da oposição escolhido por todos os deputados de vários partidos. Eu tenho articulação, eu tenho liderança. Nós temos que voltar a crescer. O Rio Grande precisa crescer, gerar dinheiro novo e não ficar botando o dedo na ferida. Eu respeito a tua história.
2: Não tenho dúvida de que qual um deles seria melhor governador se tivesse sido prefeito, tá, Zuco? O Brasil de verdade é o Brasil onde moram as pessoas e elas têm angústia, elas querem um governador que tenha coragem de fazer um enfrentamento e que está cansado. Eu estou fazendo aqui um desabafo. Mesmo desabafo que esses dias eu fiz no movimento da quantidade de coisas que já fizeram para não ter minha candidatura. Eu quero sim que o povo gaúcho tenha uma alternativa, e a alternativa está posta para que a gente possa escolher quem está preparado para governar o Estado do Rio Grande do Sul e que tem esperança de a gente voltar a crescer.
1: Gente, eu não quero ver mais nenhum jovem indo embora. A cada 10 jovens, 9 querem sair daqui, porque não tem oportunidade. Nós temos que gerar dinheiro novo, com mais rodovias, ferrovias, com educação de qualidade, sem maquiagem, com saúde. O Rio Grande pode mais e merece mais.
3: Assim fechamos mais essa rodada de debates. A próxima sorteada é a candidata Juliana Brizola, e ela teria em tese 2 candidatos para escolher, mas como o último é Gabriel Souza, a senhora só pode escolher o Gabriel. Uhum. Então teremos agora a pergunta de Juliana Brizola em 30 segundos, encaminhada para o candidato Gabriel.
4: Gabriel, tu disseste que tu vai acabar com a fila da saúde em 1 ano. E eu queria entender, porque eu nem vou jogar os 12 anos, né, para trás que tu comanda o nosso estado, mas vou pegar apenas esses últimos 4 anos que tu tá com a caneta, né, como vice-governador. Eu queria entender, assim, essa fórmula, porque em 4 anos não conseguiu e agora em 1 ano tu vai conseguir.
3: O senhor tem 1 minuto para responder.
5: Tua pergunta é muito boa, Juliana. Eu quero muito falar com quem está em casa nos assistindo pela internet ou está nos escutando agora no rádio. O Brasil vive um problema crônico no SUS de muitas décadas. Isso acontece principalmente porque a tabela SUS Federal não é corrigida. Uma consulta de especialista, a tabela SUS Federal, paga R$10 no hospital, pouco mais de R$10. Uma biópsia, R$27. A biópsia custa, em média, R$550. Quanto mais pacientes os hospitais atendem, mais prejuízo, portanto, eles têm. Para resolver esse problema, nós criamos o SUS Gaúcho no final do ano passado. E tiramos o dinheiro de um acordo que fizemos com o Ministério Público para gradativamente aumentar o recurso da saúde. E com esse recurso, Juliana, nós já tiramos 110.

0: 10 mil pessoas da fila aqui do SUS Gaúcho está funcionando. A senhora e o senhor que sabe que já diminuímos a fila da cirurgia de ortopedia, de oftalmologia, de otorrinolaringologia, de outras especialidades, sabe disso. Eu vou zerar as filas da saúde no primeiro ano do meu governo, colocando mais recursos e acelerando o SUS Gaúcho.
1: Começa o tempo de debate, 5 minutos.
2: O SUS Gaúcho é um bom programa. Pena que ele começou meio torto, né? Tanto é que vocês tiveram agora aqui no fim do governo vir com mais um aporte. Aliás, eu queria entender essa lógica. Como eu disse, são 12 anos de um projeto instalado no Palácio Piratini, de um modelo econômico. O governador Eduardo Leite há 8 anos. Tu, como vice-governador, há 4 anos, porém sempre liderando o governo e tudo. Eu não entendo por que o SUS Gaúcho não foi criado no primeiro dia de governo. Por que o SUS Gaúcho ganhou um aporte agora só no fim do governo? Por que vocês estão chamando agora, depois de ter 64% dos contratos dos nossos professores estaduais emergenciais, né, e completamente precários, agora vocês resolveram chamar os concursados? Tudo a partir de agora. E tu sabe, as pessoas ficam um pouco desacreditadas, achando o seguinte: olha, é ano eleitoral, agora tudo vai ser resolvido. Mas tem um passado que ficou para trás e que a gente pensa: poxa, que tanto tempo perdido foi esse, que se tinham os recursos, por que que não foram feitos antes, né? Porque a fila da saúde, tu me desculpa, Gabriel, mas a gente tá falando de pessoas, né? De vidas.
0: Juliana, primeiro que não somos nós os 12 anos de governo. Vocês nos 12 anos de governo, eu quero incluir a senhora junto comigo. Aliás, o seu partido está no governo desde o governo Olívio. Olívio Dutra, depois Germano Rigotto, depois Ieda Cruz, depois Tarso Genro, depois Sartori, depois Eduardo Leite. Todos esses governos, o PDT, seu partido, esteve no governo. E, além disso, quero lembrar a senhora, acho que a senhora não está recordando, eu vou certamente contar com a memória do eleitor que está me assistindo ou está me ouvindo. O Rio Grande do Sul, Juliana, depois de um certo governo aí que tu representa nessa eleição, estava quebrado. E a partir dessa quebradeira do Estado, o Estado devia para os hospitais. O Estado não tinha dinheiro para fazer diminuição de fila mesmo. O Estado devia o dinheiro do mesmo hospital. Não pagava o fornecedor de medicamento, não pagava o salário em dia, não pagava os municípios em dia. Tu imagina se ia fazer investimentos. O que que nós fizemos? Reorganizamos a casa, pagamos mais de R$1 bilhão de dívida para os hospitais gaúchos. Posteriormente, mantivemos tudo em dia, melhoramos muitos dos serviços de saúde, regionalizamos a saúde, hemodiálise no interior do estado, oncologia no interior do estado, era lá Três Passos com hemodiálise, Santa Vitória do Palmar com hemodiálise, oncologia no Hospital de Osório, enfim, uma série de novos leitos de UTI pediátrica, neonatal, adulta. Isso aumenta, inclusive, o custo da operação de hospitais, porque nós temos mais serviços sendo prestados. E, além disso, por fim, estamos construindo novos hospitais agora. Estamos construindo o hospital em Viamão, com uma parceria público-privada. Estamos comprando o hospital de Osório. Estamos construindo o hospital em Três Coroas, em Eldorado do Sul, em parceria com o município. Esse é o governo que avançou. Eu sei que tem coisa para resolver. Eu admito que tem coisa para resolver. Não acho que está tudo perfeito. Mas aqueles que, e aquelas que não admitem os avanços, certamente os colocarão em risco. E eu, sim, vou conseguir zerar a fila da saúde no primeiro ano do meu governo, exatamente porque já estamos fazendo isso em alta velocidade. Eu vou acelerar esse assunto assim que assumir o cargo de governador do estado.
2: E, além do SUS Gaúcho, tu pretende aportar dinheiro para a saúde vindo da onde? Porque ontem tu falasse em 5 bilhões, eu queria só entender da onde ele viria.
0: É uma pena que tu não entendeu ainda, porque isso é público, é um acordo que nós fizemos com o Ministério Público no final do ano passado, e nós vamos botar, não é 5 bilhões, vamos botar quase 6 bilhões a mais nos próximos 4 anos. Agora eu quero te perguntar, de onde é que tu vai tirar 1 bilhão de reais que tu disse que o Pró-Hospitais vai gerar por ano, que até agora ninguém entendeu?
2: Não, é que na verdade, Gabriel, então tu tá querendo dizer que esses 6 bilhões vai voltar pro Estado porque tu deixou de cumprir a Constituição.
0: Juliana, o governador Tarso Genro, que tu defende nessa eleição, é que não cumpriu a Constituição. Quem está cumprindo a Constituição agora é o nosso governo, do governador Eduardo Leite e do Gabriel Souza.
2: Não, vocês têm um acordo com o Ministério Público, na verdade, que vocês vão começar a partir de tal ano a pagar. Vocês não estão pagando. E esse é também um dos grandes motivos da fila: não pagar o mínimo constitucional.
0: Pois bem, estamos pagando o mínimo constitucional com o acordo do Ministério Público e vou zerar as filas da saúde no primeiro ano.
2: Ainda não estão pagando, vão pagar. Mas assim, Gabriel, eu não vim aqui para desmerecer o teu projeto. Inclusive, eu preciso esclarecer para quem está em casa, participamos dos governos daqueles que nos convidaram. Eu, aliás, nunca tive cargo no governo, nem do Sartori, nem do Eduardo Leite, né? Tu, inclusive, conviveu comigo no primeiro ano de governo Eduardo Leite, onde fomos oposição. Mas o próprio governador Eduardo Leite convidou o PDT e o PDT deu a sua contribuição na pasta da cultura, né, na pasta do trabalho, e vocês mesmos admitem que o PDT, quando trabalha, trabalha bem, senão não teriam convidado. E olha, eu vou ter o maior prazer de também convidar o MDB a participar, porque, como eu tenho dito, eu quero unir o Rio Grande do Sul. Meu negócio não é
1: ótimo. Acabou o tempo. O senhor tem 4 segundos.
0: Quando convém para Juliana, ela gosta. Eduardo apoiou ela em 2014.
1: Tá aí, acabou o tempo. O senhor continua aí, pois é o último. E pode ficar com o microfone, por gentileza. O senhor é o último a perguntar. Quem responde é o candidato Zucco. O senhor pode, Gabriel Souza, encaminhar a sua pergunta em 30 segundos, por gentileza.
0: Deputado Zucco, o senhor fala muito em articulação em Brasília. E, de fato, eu concordo, nós temos que ter cada vez mais articulação em Brasília. Mesmo porque também apoio os meus candidatos ao Senado aqui, Germano Rigotto e Frederico Antunes, nessas eleições. Mas eu te pergunto objetivamente, por que que em setembro de 2023 o senhor votou contra uma compensação que o Estado receberia de perda de INSS do combustível, que valeria 3 bilhões de reais? O senhor e mais 67 deputados apenas votaram contra essa matéria.
1: Um minuto para a resposta, candidato Zucco.
3: O Gabriel, vocês notaram que ontem ele tentou fazer uma pegadinha, né? Número de hospitais. Ele é bom de número. Número? 850 mil gaúchos na fila de espera. Número? Feminicídio? Sim, feminicídio, um dos estados que tem maiores taxas de feminicídio da região sul, com certeza. Vamos aí achar o resultado. Essas votações, tu imagina a quantidade de votação que tem no Congresso Nacional. Votações, inclusive, que referem-se a pautas nacionais, não relacionadas ao Rio Grande do Sul. Aí ele pega uma votação específica do combustível, que provavelmente, logicamente, nós temos que analisar as votações aqui. Já fiz mais de 500 votações nesses 3 anos, especificamente se vai afetar o Rio Grande do Sul, mas não afetaria todo o Estado. Gabriel, aqui é uma eleição a governo de Estado. Não é a vereança.
1: Nós temos agora 5 minutos para debate. Os senhores usam o tempo como acharem melhor.
0: Obrigado, deputado, por me dizer que eu sou bom de números. A recíproca não é verdadeira, viu, deputado? O senhor é mau com números. Não conhece gestão, não sabe nem o que vota na Câmara dos Deputados. Não sabia ontem, porque ele quis dizer que no debate de ontem à noite, em outra emissora, ele não sabia, pasmem, quantos hospitais próprios o Estado do Rio Grande do Sul tem. Gente, isso é o básico. Isso é o básico. Então, olhando para o senhor e para a senhora que está me assistindo agora, por que que eu quero ir para o segundo turno? Eu quero ir para o segundo turno para a gente ter alguém que defenda o Rio Grande do Sul, que apresente propostas para o Estado. Do contrário, o que que pode acontecer? Nós vamos ficar aqui passando 3 semanas. Se é que vai ter debate, porque os dois fugiram de 20 debates, tu imagina se não tiver alguém como o Gabriel Souza no segundo turno, não, talvez nem debate tenha. E aqui, a minha presença no segundo turno, além de garantir os debates, vai garantir debates sobre o Estado do Rio Grande do Sul. Essa votação, Zucco, tu tirou do Estado, não tirou porque perdeu, mas o teu voto tiraria do Estado 3 bilhões de reais, e é para o Estado inteiro, sim. É para todos os gaúchos e gaúchas, são políticas públicas que deixariam de vir aqui através desse financiamento de compensações de perda de ICMS.
3: O vice-governador de Estado não foi a Brasília articular o perdão da dívida durante as enchentes. Este vice-governador de Estado não foi a Brasília para trabalhar a securitização. Este vice-governador de Estado não conhece o que é o Congresso Nacional, a importância, porque acha que é uma ilha. 100% Rio Grande do Sul. Esse é o slogan deles. E é por isso que a gente não avança. Por isso que somos o Estado que menos cresceu há mais de 20 anos. Ele recebeu 4 missões do Eduardo Leite. Dentre elas, a para educação, que ele gosta de falar muito. Não resolveu. Ferrovias. Estão querendo agora um loteamento, dividir em 3 lotes. O nosso é o menos atrativo. E eu fui lá, na Federação, vi lá o secretário de Estado, com o secretário nacional, batendo boca. E falo em diálogo. Gente, em ano eleitoral, até papagaio fala. Gabriel aumenta imposto. Aumentou sempre. E agora está dizendo que não vai aumentar. Então justifica por que a partir de agora não vai aumentar. É importante salientar. nós precisamos agora é crescer, um crescimento econômico com liderança política, com articulação, com um plano de Estado. Gabriel, eu respeito a tua história, acho que tu desrespeita os demais colegas aqui, infelizmente, né? Eu sei também da tua preocupação nas pesquisas, não está conseguindo, mesmo estando no governo, mas o que acontece é que, infelizmente, tu não trouxe resultado, ou um resultado muito pequeno, parece a dupla Grenal, lutando para não cair para a segunda divisão. Não é assim que funciona. Nós vamos ter uma gestão efetiva, com uma infraestrutura logística, de conectividade, pensando nas pessoas, com educação de qualidade. Eu fui a painéis, e ele fala, fui a mais de 40 cidades, escutar vocês, não ele, que eu quero escutar o Gabriel. Já sei o que ele pensa, já sei o que ele vai falar em ano eleitoral, eu quero escutar vocês. Mas eu te pergunto, Gabriel, por que que tu não conseguiu agregar todos os partidos contigo? Se tu é tão bom assim, por que que todos os partidos estão comigo hoje? Não, nem o teu vice-governador queria te apoiar, ele era candidato a governo. Por que que tu não é bom de articulação política e acha que vai se tornar um bom articulador a partir de agora?
0: Mas eu quero até agradecer o teu voto em mim, que tu votasse em mim para ser presidente da Assembleia Legislativa. Eu quero agradecer muito. Foi um eleitor bastante convicto lá quando votou em mim. Já tive o voto do Zuco aí, pretendo ter. Se ele não está no segundo turno, eu estando, pretendo ter o voto dele no segundo turno. Exatamente porque, acho que é importante, Zuco, primeiro eu quero chamar a atenção aqui ao senhor e à senhora, que o governador tem que ouvir todo mundo. Como assim tu não vai me escutar? Como assim, rapaz? Tu não é candidato a governador do estado? Tu é candidato a governador do estado. Tu tem que escutar todos os gaúchos. Tu não pode simplesmente chegar aqui e dizer, não, não vou escutar você, vou escutar Beltrano ou Ciclano apenas. Tem que escutar todo mundo. Exatamente isso que é diálogo, isso que é capacidade de diálogo. Eu te escuto com o maior prazer, não tem nenhum problema. Respeito muito a tua pessoa, não tenho nada contra a tua pessoa. Sei, inclusive, imagino que tu tenha ótimas intenções para o estado. A única coisa é que eu quero confrontar projetos. Nós precisamos escutar uns aos outros, inclusive os adversários. Exatamente por isso que nós conseguimos a suspensão do pagamento da dívida com a União no Funrigues. Exatamente por isso. E exatamente por isso que eu quero saber por que que o senhor votou contra, lá em setembro de 2023, uma compensação de ICMS ao Estado que ia gerar 3 bilhões de reais ao caixa. E mais, por que que o senhor apoiou no início o tarifaço do Trump que prejudicou centenas de empresas gaúchas aqui no Rio Grande do Sul?
3: Esse é o Gabriel Souza. Já viu que também está ficando nervoso. É a preocupação que a eleição está chegando ao final. Não respondeu porque que o vice dele não queria lhe apoiar, porque que os partidos saíram. E é isso, nós vamos mudar o Rio Grande.
0: Eu não entendi. Como é que o vice não queria me apoiar? É o meu vice-governador, o Hernani Paulo, meu grande amigo. Zuco, a tua vice-governadora foi secretária do Eduardo Leite. O marido dela foi secretário do Eduardo Leite. E
1: terminou,
0: o filho dela...
1: Terminou. Foi o tempo de 5 minutos. Essa foi a última rodada. E agora chega o momento das considerações finais. Nós começamos de um lado para o outro. Agora vem de lá para cá. Luciano Zuco, por gentileza, o senhor continua aqui para fazer seu 1 minuto de considerações finais.
3: Quero agradecer ao Grupo RBS, agradecer a Juliano, Gabriel, Maranata. Aqui os projetos estão muito claros, né? Temos um prefeito que tem que ser prefeito para ser governador, tem um candidato do continuismo que fala demais, papagaio, ano eleitoral, promete tudo, mas não fez. 12 anos e não fez. 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E tem o nosso projeto, um projeto de crescimento econômico. 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Muda que dá.
1: Tá aí, 1 minuto das últimas considerações do candidato Zuco. Agora é Marcelo Maranata, o tempo valendo também.
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1: Muito obrigada. Agora é a vez de Gabriel Souza. O candidato tem um minuto, contando a partir de agora.
0: Bom, quero agradecer aqui mais uma vez o Grupo RBS, agradecer também aqui a participação dos nossos adversários, nossa adversária, dizer que estou preparado para ser o próximo governador do estado. Sei o que precisa ser mantido, são políticas públicas que deram resultado, devolve ICMS, que devolve impostos para baixa renda, para a população de baixa renda, uniforme escolar, o Pé no Futuro, que dá um dinheiro para os estudantes de baixa renda, 300 mil estudantes de baixa renda do estado, comprar seu sapato, aquecendo o comércio local, não pode comprar na internet, tem que comprar no comércio local, isso ajuda também o comércio. Sei o quanto que a gente pode avançar no SUS gaúcho, sei o quanto que a gente precisa avançar no combate aos feminicídios, sei o que precisa ser mantido, o que precisa ser aprimorado e, claro, o que precisa ser feito. A gente admite, não está tudo perfeito, mas eu e o Hernani Polo estamos preparados para essa missão, estamos no governo, conhecemos as ações do governo, sabemos onde avançar, onde corrigir e, por isso mesmo, peço o seu voto. No dia 4 de outubro, me leve para o segundo turno. 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
1: Obrigada. Agora é a vez de Juliana Brizola fazer as suas últimas considerações. Senhora tem um minuto a partir de agora.
2: Obrigada, Andressa. Obrigada, Rádio Gaúcha. É um prazer poder estar aqui. Eu sei que tem muita gente indecisa e eu queria te fazer uma proposta. Te dar 3 motivos para tu me escolher nessa eleição. O primeiro deles é que eu sou preparada. Além de eu ter um mestrado em ciências criminais, especialização em segurança pública e ser formada em direito, eu fui vereadora da capital, secretária municipal e deputada por 3 mandatos. E o segundo motivo, eu sou uma pessoa do diálogo. Eu converso com quem pensa diferente de mim. 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Obrigada.
1: Eu agradeço aos 4 candidatos que estiveram conosco aqui nessa manhã, que mantiveram o alto nível do debate. Agradeço aos nossos ouvintes que acompanharam, a quem esteve conosco também no YouTube, também assistindo em imagens. A íntegra fica disponível para quem quiser assistir ou olhar mais uma vez em algum outro momento. A gente segue com a cobertura eleitoral aqui na Rádio Gaúcha. Do fato ao voto, muito obrigada pela tua audiência.
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chegou ela, né? A sexta-feira, 9h54. Hoje começando um pouquinho mais tarde o nosso Balança Região, e devido ao debate ao governo do estado do Rio Grande do Sul, aqui pela Rede Gaúcha Sat, nós estamos aqui a partir de agora com a nossa programação normal aí. Bora, galera, vamos lá, vamos brindar sexta-feira aí, né? 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É com a gente por aqui, a gente vai seguindo na 96.5. Pra curtindo junto no 54-3389-1110 no WhatsApp 96. Bora que bora, gente. A partir de agora a gente inicia por aqui o nosso Balança Região. Nesse clima, nesse clima, nesse clima assim, ó.

0: Está de Paulo e Paulino, se não tivesse ido, 9h59 para iniciarmos por aqui o Balança Região, galera. Vamos que vamos, bom dia para você, uma excelente sexta-feira para toda a galera de toda a região, ligadinhos com a gente aí. Vamos que vamos, hein? Vamos lá, notícia na hora certa e a gente já retorna por aqui com o nosso Balança nesta manhã de sexta. Bueno, lembramos agora que não vai ter da notícia da hora das 10 horas, né? Devido aí à repercussão do debate, né? Que está acontecendo. Então, nós vamos para um rápido break comercial por aqui, né? 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E já já voltamos!
1: 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Hora certa!
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1: Vamos lá, gente. Este é o Balança Região a partir de agora aqui na Cultura FM. Para você que se liga em toda a região, obrigado pela sintonia, pela audiência. Vamos lá, vamos que vamos. Mandar um abração aqui pra galera que hoje tá de aniversário hoje também. Um abraço lá pro Luiz Martins, também de aniversário hoje. Pra Luciara Batista, pra Bianca Pessato, pra Roberta Fontana, pra Ariane Panis, pro Miguel Tartora Pessato, pro Pedro Ferreira dos Santos Neto, pro Patrick Rebret, pro Guilherme Assis. Parabéns aos aniversariantes desta sexta-feira, hoje dia 25 de setembro. Que Deus abençoe!

0: Valeu demais, Juninho.
1: Valeu, Nando Moura.
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0: certa.
1: 10:17.
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4: Vamos conferir agora as previsões para mais 3 signos do zodíaco.
3: Libra, Escorpião, Sagitário.
4: Para você de Libra, a carreira e o futuro terão alterações, ativando seu progresso. Saia da inércia, permita o novo. Ótima fase para empreender, explorar sua capacidade. Há abertura para investimentos. Cor vermelho, número 60.
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4: Já para Escorpião, dia maravilhoso para ampliar o campo de visão, reciclar crenças. A vida traz nova forma de pensar e agir sobre o improvável. O céu amplia o relacionamento, permite inovar em todos os campos. Cor rosa, número 9.
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4: E para Sagitário, para o novo entrar, desapego é essencial. O céu traz maior liberdade.

0: Para Sagitário, para o novo entrar, desapego é essencial. O céu traz maior liberdade para inovar no campo material, seguir pleno com consciência mais solta. Investimentos apoiados. Cor bege. Número 57. Voltamos em instantes com Capricórnio, Aquário e Peixes. Não saia daí.
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0: Henrique e Juliano, Amor dos Outros, Grupo Menos é Mais, Pedro
1: Esse
0: Pecado.
1: Programa é
0: Rolou
1: show.
0: Por aqui a sonzeira no Balança Região, pra galera da MDS aí, que estão trabalhando no final de semana. 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

equipe aí, então, tomando aquele chimarrão e atendendo o povo aí já nesta sexta-feira também. 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Com a gente por aqui na programação Cultura FM, para você que se liga na 96. Vamos nessa! Tá chegando sucesso pra galera que vai curtir junto mais ou menos assim sexta-feira.

0: Eita! Maravilha, maravilha, senhoras e senhores. Tá aí a sonzeira do Trion e Vilso do Agito, sabor da uva, né? Aqui na programação Cultura FM, pra você ligadinho com a gente, 10h37 agora, sexta-feira, é 25 de setembro. Nós estamos com um probleminha aqui no WhatsApp da Rádio Cultura FM, mas a gente já vai estar resolvendo aqui, tá, gente? Tá um probleminha aqui no acesso, nas mensagens, a gente tá conseguindo acessar as mensagens aqui do WhatsApp da 96. Bueno, daqui a pouquinho a gente deve retornar, né? Amanhã tem final na quadra Brock Esportes e Eventos, hein? Amanhã, inclusive às 20 horas tem um jogo feminino, Fontoura e São José Derval, né? E na sequência, às 21 horas, tem Sabadão e Canarinho, tá? Pela 5ª Copa Sicredi RD Uniformes. E a Rádio Cultura traz os detalhes, as informações na noite aí desse sábado, diretamente da Brock Esportes Eventos em Fontoura Xavier. E você é convidado especial para prestigiar, tá, gente? Muito bem, vamos que vamos. Tá na hora de quê, Joelson da Rosa? Tá na hora da Era de Ouro.
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0: Bora, Akon, na 96.

0: Maravilha, Akon, na 96, na Era de Ouro. Agora sim, gente, telefone, WhatsApp, já de novo, tudo certinho aqui, tá? Pode mandar sua mensagem normal aqui no 54-3389-1110. Mensagenzinha pode ser mandada aqui no WhatsApp da 96.5 já agora, tá? Feito aqui um upgrade no WhatsApp da 96, tinha muitas mensagens, né? E agora retornando então as mensagens normalmente aqui na programação da Cultura FM, tá? Pode mandar. Quem mandou a mensagem antes aí por volta das 9, né? Um pouco mais ou menos já foi tudo deletado. Agora, a partir de agora, já pode mandar a mensagem normal aqui que a gente já vai estar atendendo as suas participações aqui na 96.5, tá bom? Bueno! Vamos lá, 10h43 agora. Deixa eu mandar um abração aí pro seu Olinto Prestes, que hoje está completando seus 88 anos de vida. Um abraço, seu Olinto, pro senhor. Que Deus sempre lhe dê muita saúde, muita proteção divina, né? Inclusive, grande parceiro meu aí. E sempre traz na época da safra do pinhão, sempre tem uns pinhãozinhos aí, né? Muito bem. Um abraço aí pro seu Olinto aí. Que Deus sempre lhe dê muita saúde pro senhor, seu Olinto, tá bom? Vida longa pro amigo. Tudo de bom. Maravilha. Vamos que vamos. Agora 10h43.
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2: Hora certa.
4: 10h47.

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1: Vamos conferir agora as previsões finais do zodíaco.
0: Capricórnio, Aquário, Peixes.
1: Capricórnio, seu relacionamento passa por mudanças favoráveis. Fica quem inova e pensa diferente sobre a união. Sua cor é prata e o número da sorte é 49.
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1: Aquário, trabalho e rotina com mudanças muito positivas. Abra-se a novas experiências e interações, isso gera resultados. Sua cor é caramelo e o número da sorte é 15.
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1: Peixes, dia de lazer e diversão, muita energia positiva para seu desenvolvimento. Sua cor é marrom e o número da sorte é 23. Muito obrigado pela sua companhia. Espero você no próximo programa, com novas previsões e muita energia positiva. Até a próxima.
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1: Bora, gente, esse é o Balança Região aqui na Cultura FM, 10h57. Bom dia, bom dia. Opa!
2: Como é que tá, amigo? Tudo certo?
1: Beleza, por aí? 10h43
2: agora. Deixa eu mandar um abração aí pro seu lindo. Este programa aí tá joia.
1: Boa, beleza.
2: Eu mando umas músicas aí pro... Os caras das obras aqui, que tem sempre que no Ciosco.
1: Ô, que beleza.
2: Logo tem novidade pra nós,
1: né? É mesmo? Vai ter novidade aí? Então tá bom, olha aí, vamos estar inaugurando esse quiosque então, né, Juarez? Beleza, vamos estar chegando por aí com a turma aí então também, né, pra a inauguração com o churrasco e chope aí, né? Ei, cachorro, tá bom demais. Vamos que vamos. Deixa eu mandar um abração aqui pra turma também que tá na sintonia com a gente. Né, os amigos aqui que estão no WhatsApp 96.5. Bom dia! Toca uma música do César Oliveira e Rogério Melo, pros guri do CT Jefferson Brum. Tamo aqui trabalhando e na escuta da cultura. Ai, zagurizada, hein? Um abraço pros amigos do tamanho do Rio Grande. Tão aí ligadinhos com a gente também, César Oliveira e Rogério Melo. Um abraço, meus amigos. Tudo de bom pra turma aí no CT do Jefferson Brum. Também na sintonia com a gente. Maravilha, bom dia.
3: Dale, dale, Rádio Cultura.
1: Dale.
3: Grande Joel, foi positivo. Mais uma vez, vamos pra aqui no site aí. Sextou, pai, com essa saudade. Deu quente, tá bom?
1: É verdade.
3: Bota um flashback pra nós, se for possível, meu rei. Pra chacoalhar sexta-feira aí.
1: Bora!
3: Só brilhando aí. Bora lá.
1: Bora lá.
3: DJ Portuga, Necessipe, estilo aerodense aí. Uhum. Tamo junto. Um abraço, gurizada. Tamanho do Rio Grande. Bom final de semana a todos.
1: É nóis!

Sexta-feira. Seguinte, galera, valendo aí, valendo, atenção, hein? 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Que promoção!

0: Congresso, no Conselho Superior do Ministério Público Federal, vota para rejeitar pedido de investigação contra o Procurador-Geral da República, Paulo Gonê, por atuação no caso do Banco Master. Mulher de 43 anos morta após carro ser arrastado pela enxurrada na segunda-feira em Caxias do Sul, será sepultada nesta tarde no interior do município. Corpo de Eliane Nunes da Silva foi encontrado ontem pelos bombeiros. Dia ensolarado em Porto Alegre, agora faz 26 graus. O sol predomina entre algumas nuvens em todo o Rio Grande do Sul ao longo do dia. 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
2: A BR-116 tem lentidão rumo a Porto Alegre em Canoas. São dois trechos com obras e estreitamento para o motorista. Primeiro, no viaduto da Avenida Boqueirão e, na sequência, no da Avenida Inconfidência. A rodovia do Parque está livre e é uma alternativa para esse caminho. Com o trânsito, Leandro Rodrigues.
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0: O índice prévio da inflação, divulgado hoje pelo IBGE, aponta alta de 0,70% em setembro. O resultado apresenta uma aceleração em comparação ao mês anterior, quando o indicador caiu 0,40%. Com isso, o índice acumulado dos últimos 12 meses chega a 4,47%. A alta em setembro foi puxada principalmente pelo preço da energia elétrica residencial, que cresceu mais de 7%. Todos os grupos avaliados pelo IBGE tiveram aumento nos preços em setembro. A greve dos Correios terminou após 15 dias de paralisação. Os trabalhadores aprovaram o fim do movimento e começaram a retornar às atividades, conforme determinação do Tribunal Superior do Trabalho. A corte considerou a greve não abusiva, autorizou a compensação dos dias parados e definiu reajuste salarial de 4,09%. A paralisação começou em 10 de setembro, após os trabalhadores rejeitarem a proposta apresentada pela empresa, principalmente em relação ao plano de saúde. 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Devido à propaganda eleitoral obrigatória, notícia na hora certa volta na Rede Gaúcha às 14h. Da redação, Felipe Baques.
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3: Muito bem, muito bem, muito bem. 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

bem, 11h13, para você que se liga na cultura, bem-vindo por aqui a 96.5, é 25 de setembro de 2026. Nós estamos no ar com o nosso Balança Região por aqui. E é o seguinte, gente, como eu tava falando aqui agora, né? Ó, as primeiras 5 mensagens aqui, que eu vou ver daqui a pouquinho aqui no WhatsApp da 96.5, que mandar pra gente aqui, tá? O Quero Sabor, seguindo Quero Sabor, a sorveteria da praça ali, aquele Fontoura Xavier, tá? Vai estar concorrendo 5 picolés de fruta, tá? 5 picolés de frutas pra este final de semana já aí. Então, manda aí, Quero Sabor, sorveteria, tá? É? Aí é o print que você segue ali no Instagram. E aí a gente já vou sortear aqui na programação da Cultura FM daqui a pouquinho, tá? Daqui a pouquinho eu vou sortear aqui, mas tem que estar seguindo a página ali do Quero Sabor. Combinado? Beleza? Então tá bom então. Show de bola, tá? Um abraço lá pro Tyson, um abraço lá pra toda a equipe dos amigos da Sorveteria Quero Sabor. Tem novidade chegando, tem novidade. Já estão atendendo, né? Mas semana que vem vai ter uma grande novidade que a gente vai estar trazendo pra turma aqui na programação da Cultura FM. Bueno, vamos que vamos. Deixa eu ver quem mais aqui também tá na sintonia com a gente. O Josira aí também tá na audiência. Um abraço também da Isabel. Pai, celebro hoje a benção que é ter você na minha vida. Obrigado por ser esse exemplo de força, coragem e sabedoria. Que esse novo ano seja de alegrias em dobro no seu coração. Eu te amo muito. Feliz aniversário, pai velho. Aí da Isabel hoje, homenageando o seu Olinto, que está de aniversário hoje, 88 anos, né, seu Olinto? Um abraço pro senhor e que Deus abençoe sempre aí também. Bom dia, meu amigo Joelson, roda pra gente aí um flashback. Estamos na escuta aqui no Bonacina. A turma tá na escuta aí com a carne já na brasa. Meu amigo Bona, velho, um abraço pros amigos ligadinhos com a gente. Valeu, Eduardo, show de bola pra turma. Vamos que vamos. Seguimos por aqui.

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2: Vamos lá, 11h18, né? Vamos que vamos, senhoras e senhores. Que alegria tê-los com a gente aí.

Horizonte Azul, maravilha, galera, pra você na audiência com a gente, bem-vindo a 96.5. Ó, tem uma galera que mandou mensagem pra gente aqui no nosso WhatsApp, tá? E eu vou fazer o seguinte então, vamos fazer o seguinte, ó, pra turma que vai comer um picolé hoje. Hoje tá bom, né? Temperatura vai aí até os 25 graus no dia de hoje. Tá bom pra um picolé hoje, né, meu amigo Tyson? Ah, que beleza então, show de bola. Então é o seguinte, ó, vamos fazer o seguinte, vamos descobrir aqui quem é que vai ser os ganhadores dos picolé aqui pra hoje, então, tá? Deixa eu ver, conferir aqui bem certo aqui. O primeiro, tá? Edmara de Souza Oliveira mandou certinho aqui, seguindo o print aqui da página, né? Edmara de Souza Oliveira foi a primeira, então. O Rafael Souza também, alô Rafa, levou também aqui, tá? Dois, deixa eu ver aqui, o outro aqui também. Aqui não tem no sobrenome. Bah, tem que ter sobrenome aqui, gente, tá? Manda sobrenome pra gente aqui, senão não vai validar aqui, ó, tá? Aqui tudo aqui, ó, tá? Isso aí. Então, aqui teve um que mandou pra gente aqui, só não tem o sobrenome. Tem que mandar o sobrenome aqui, tá? Deixa eu ver aqui quem mais aqui. A Ana Valando também levou aqui, ganhou a Ana Valando, tá? Mandou certinho aqui também, quero sabor. Tranquilo, levou. Então foi aqui 1, 2,

E três, aqui também, deixa eu ver aqui, a dona Iracema Oliveira. Ô, dona Iracema, um abraço, também levou aqui, tá? Levou também aqui, parabéns. Certinho aqui, mandou o print, certinho, ganhou o picolé também, olha aí, ó. Tá, deixa eu ver aqui, então, vamos lá, então. Então, a Edmara ganhou, de Souza Oliveira. O Rafael Souza também levou aqui. Deixa eu ver quem mais aqui, que a dona Iracema Oliveira também ganhou. Então foi um, dois, três. Falta mais um aqui, deixa eu ver aqui também. Aqui tem que seguir, né, gente, a página aí, tá? Tem que estar seguindo a página lá. Aqui, ó, Ana Paula Azevedo Rodrigues também levou, tá? Isso aí, ganhou também, tá? Então... foi, deixa eu ver agora, é 4 ou 5 que era pra sortear aqui. Era 5, né? 5 picolé, né, Tyson? Isso aí, tá? Levou aí também, tá bom? Muito bem. Show de bola. E a Ana Valandro. Então, 5 ganhadores aqui. Ganhou, tá? Fechou? Fechou, então? É isso, os primeiros 5 que mandaram pra gente, que valia aqui no sorteio, então. Tá, gente? 5 primeiros que... é, participasse aqui, mandasse o print ali da que seguiam ou vão seguir ali a Quero Sabor no Instagram, tá validando aqui, então, tá? Ganhou. Vai ter mais sorteio, tá? Vai ter mais sorteio aí na próxima semana, então fique ligado que a gente vai estar trazendo pra turma aqui. Inclusive já sigam no Instagram lá também, dos amigos da Quero Sabor, em frente à praça, que vai trazer muita novidade pra turma aí nos próximos dias aí, tá? Final de semana vai estar aberto agora também, hoje, sexta-feira de tarde, os ganhadores já podem passar lá, comer seu picolé a partir das 13 horas. Fechou? Beleza? Legal, então! Vamos que vamos! Pra turma aqui que tá em Serafina Correia, escutando essa Rádio 10, desejo um ótimo final de semana. Alô, um abraço pra Sônia, toda a turma aí ligadinha com a gente, pessoal ligadinho, querendo curtir uma do Rick Renner, né? Rick Renner aí que, inclusive, nos deixou essa semana, o Rick, né? Vítima de um acidente aéreo, né? E infelizmente, mas certamente será sempre lembrado em nossos corações, né, pelos seus grandes sucessos aqui que tocam até hoje, né, na Cultura FM, no Grupo Cultura da 96.5. E a gente vai trazer, sim, viu? Vai trazer essa aqui, ó, que é sexta-feira, e sexta-feira combina com essa, né, seu Matheus? Combina com essa. Essa semana teve agito aí, né? Tá bom, um abraço, né? Né, Douglas Zéio? Isso aí, nos bares da cidade, então, pra turma curtir junto.

0: hora certa.
1: 11:32. 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
10: Olha, 11:33 agora, gente, se sumiu um gatinho, tá? Na madrugada de hoje, tá? É o gatinho da Ariane Brock, tá? Então esse gatinho desapareceu, né? A madrugada é de hoje, ali no loteamento Novo Horizonte, e ele é muito dócil, inclusive. E pode estar assustado, ele nunca saiu de casa. Ele atende pelo nome Floquinho, tá? Floquinho, ele é branco com cinza. Tá, a pelagem dele. E ele tava com uma bandana azul no pescoço, tá? Uma bandana azul no pescoço, inclusive. Então, se você viu o Floquinho, que é o gatinho aí da Ariane ou da Camille, você pode estar ligando no 54996907426, tá? Informações no 54996907426 aí com a Ariane, tá? Então ele tá essa madrugada, ele desapareceu, fugiu de casa, e é um gato muito dócil, inclusive, ali do loteamento Novo Horizonte, e ele pode estar assustado. Ele atende pelo nome Floquinho, e eles estão atrás, inclusive, né, ali na casa delas, estão preocupados com o gato. Então, se alguém achar ou encontrar, pode ligar no 549-9690-7426.
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2: Hora certa.

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0: 11h45 agora, senhoras e senhores. 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Vamos que vamos. 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Vamos que vamos, já tá quase chegando aqui já os nossos parceiros também aqui da Hora do Recado e a gente já retorna com mais informações daqui a pouquinho dentro do nosso programa Balança Região, tá? Bom dia, bom dia!
1: Zaderval, queria pedir uma música para nós curtir aqui, temos uma faxina aqui e todo dia nós temos na Rádio Cultura.
0: Muito bem!
1: Se for atendido, muito obrigado.
0: Aê, um abraço pra turma aí na cidade de São José do Herval, na audiência.

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9h51, bom dia para você que se liga na Cultura FM. Está entrando no ar a partir de agora o nosso programa A Hora do Recado, desta sexta-feira, do dia 25. 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Nós vamos iniciando por aqui o nosso programa A Hora do Recado, com as informações e também aí com os comunicados locais. Já trazendo aqui os comunicados da Cirfox, distribuição de energia de Fontoura Xavier, comunicando a todos os seus associados e consumidores do município de Itapuca, Nova Alvorada, Soledade, que irá realizar a interrupção no fornecimento de energia no próximo dia 1º de outubro, quinta-feira. A realização desse desligamento programado tem como principal objetivo promover ações de melhoria na rede de distribuição, visando aumentar a confiabilidade no fornecimento de energia elétrica. As localidades atingidas serão Campo Bonito, Linha Marmeleiro, Linha Passo da Laje, Raia da Pedra e Pinhal. Horário de interrupção, previsão de início ao 12h30 e previsão de término às 18h30. Além disso, também para sua segurança, considere a rede energizada em todo o período informado para evitar acidentes e não realize nenhum tipo de serviço próximo a ela. O Conselho, juntamente com a comunidade Nossa Senhora Aparecida do Gramado, convida a todos para a tradicional festa em honra à Nossa Senhora Aparecida. É dia 11 de outubro. Dia 7, 8 e 9 de outubro tem trilhos preparatórios. No dia 11, no dia da festa, 10h30 tem procissão com a imagem da Santa, indo ao encontro dos cavalarianos. 11 horas, missa festiva. Logo após, churrasco com acompanhamento de saladas, cucas e bebidas em geral. Observação, levar pratos, talheres e bandeja para a carne. 14 horas tem animação da reunião dançante com Diogo Costa e Ana Gaúcha. Haverá segurança dentro e fora do salão. Também haverá a presença dos trilheiros sem noção e gafanhotos da trilha, e não vai ser aceito Pix. Deseja e agradecem a presença de todos. Vem aí a quinta edição do Baile da Garota Agro na Escola Estadual de Ensino Médio Getúlio Vargas do Três Pinheiros, dia 13 de outubro. Início às 23 horas no GAN Carreteiras da Liberdade. A animação fica por conta da banda Sedução Fatal. Deseja e agradecem a presença de todos. O Conselho da Comunidade de São Miguel do Gramado tem o prazer de convidar as comunidades vizinhas e o povo em geral para a grandiosa e tradicional festa que acontece neste final de semana. É dia 27 de setembro. 11 horas missa, ao meio-dia almoço com saladas e bebidas em geral. Favor levar pratos, talheres e bandeja para a carne. 14 horas, reunião dançante animado pela banda Sonhos e Inovação. Haverá também o sorteio da rifa durante a festa. Desde já, o Conselho e a comunidade agradecem a presença de todos. Haverá ônibus saindo da Praça Municipal de Fontoura Xavier, passando pela rodoviária às 9h30, com Simãozinho, Vila Vaz, Vila Cis, com destino à festa, e retorno às 17 horas. Vem aí o sexto jantar dançante do Esporte Clube São Cristóvão, na Vila Cis. Será no dia 24 de outubro, no Salão da Comunidade da Vila Cis, animação da Trio da Serra. Ingresso com o custo de R$ 55,00, com um delicioso porco recheado, servido pela equipe da Quadra Broca Esportes e Eventos. E os ingressos antecipados estão à venda na Broca Esportes e Eventos, com o time do São Cristóvão e no restaurante Alberice. Dia 24 de outubro, venha participar do sexto jantar dançante do São Cristóvão na Vila Cis. Desejar, para maiores informações, o Aroni Brock no 054-99145-6242. O almoço beneficente em prol do João Tavares de Miranda, no dia 26 de setembro, amanhã, sábado, almoço e depois arrastapé com banda Sonhos. Informações com Miltinho, 549-9707-9359, vai ser amanhã, ingresso a R$ 30,00, adulto, lá na Sagrado Coração de Jesus, na Picada Rosa, e crianças apenas R$ 15,00. Torneio de sinuca no Nerizinho, na Vila Vaz.
Haverá premiação em dinheiro, primeiro, segundo e terceiro lugar, com início às 15 horas, no dia 26 de setembro, amanhã. Desejar agradecem a presença de todos. Vem aí Mega Domingueira, dia 27, com a animação aí, só da nova direção, do Edson, da banda Jack, no Salão dos Novatos. Eles pagam R$20 e ganham uma cerveja. Elas R$10 e ganham uma cerveja. Início às 19 horas, Mega Domingueira, com a animação da banda Jack. Animação, agora na nova direção do Edson, no Salão dos Novatos. Desejar, agradecem aí a presença de todos. 11 horas e 57 minutos, os nossos comunicados aqui no nosso programa A Hora do Recado, aqui da 96.5. Hoje, inclusive, Dia Nacional do Rádio, que é lembrado nesse dia 25 de setembro, onde existe um rádio ligado, não existe solidão, e a Rádio Cultura está aí, um dos meios de comunicação que está presente na vida de muitas pessoas, com informação, música, prestação de serviço e companhia para todos os lugares. O rádio faz parte da história, né, gente? E continua presente no dia a dia, aproximando as comunidades e dando voz às pessoas. Então, hoje, dia do rádio. Viva o nosso rádio, que há mais de 100 anos, o primeiro veículo de comunicação que leva aí tudo o que há de importante nesse mundão de Deus aí. Um acidente na RS-153 em Barros Cassal deixa motorista ferido e preso às ferragens. Um acidente de trânsito no início da noite desta quinta-feira, envolvendo um automóvel e um caminhão, foi registrado na rodovia na RS-153 em Barros Cassal. A ocorrência mobilizou a Brigada Militar e equipes de resgate da Corporação dos Bombeiros de Soledade. No local, uma vítima foi encontrada consciente e com sinais vitais estáveis, porém presa no interior do caminhão devido ao encarceramento mecânico. A equipe realizou o desencarecimento e retirou a vítima de um ângulo de 90 graus. Na sequência, ela foi entregue ao SAMU e encaminhada ao Hospital de Caridade Frei Clemente, em Soledade. A ocorrência ficou sobre responsabilidade da Polícia Estadual. Nesse acidente em Barros Cassal, que deixou o motorista ferido e preso às ferragens nessa última quinta-feira, envolvendo um caminhão e também um automóvel. Informação que a gente vai trazendo para você aqui na 96.5. Olha, a Polícia Civil prende homem em Soledade pelo golpe do falso advogado. Na manhã desta quinta-feira, as delegacias de Soledades, Arvorezinho, Fontoura Xavier, Polícia Penal de Soledade, em apoio à operação do policial do DEIC de Araçutuba, cumprindo 2 mandados de busca e apreensão, sendo em Soledade e outro em Itapuca, um mandado de prisão no qual foi detido um homem de 25 anos em Soledade. O indivíduo foi preso temporariamente em decorrência do delito de extorsão. O tipo de extorsão consiste na modalidade do falso delegado, a qual exigia dinheiro da vítima para não prender. Tá aí informação que a gente vai trazendo para você aqui na Cultura FM. Vamos agora com a transmissão da horário eleitoral gratuito aqui na programação e já voltamos.

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8: Meio-dia e 25 agora. 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Nós vamos para um rápido break comercial e já voltamos.
9: Hora certa! 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
1: Muito bem, agora meio-dia e 34 agora. Nós vamos agora com a previsão do tempo para o final de semana. Luana Lemenbeck e as informações.
2: Bom dia, ouvintes. Hoje o tempo continua firme no vale. Uma massa de ar mais quente atua sobre parte do estado e favorece o predomínio do sol, acompanhado de algumas nuvens. As temperaturas ficam amenas pela manhã, mas se elevam gradualmente, e os ventos do quadrante norte favorecem o aquecimento, deixando a tarde com sensação de calor. As temperaturas de hoje devem variar entre 11 e 32 graus. Amanhã o tempo permanece firme em grande parte do dia e o sol aparece com nebulosidade variada. No decorrer do período, a nebulosidade aumenta com a aproximação de instabilidade sobre o estado e até o fim do dia não se descarta alguma pancada de chuva e temporais isolados pelo vale. As temperaturas se elevam gradualmente, deixando a tarde quente. A mínima prevista para sábado é 15 e a máxima é 31 graus. No domingo, as instabilidades deixam o céu encoberto e favorecem a ocorrência de pancadas isoladas de chuva ao longo do dia. Em alguns momentos, podem ocorrer pancadas de intensidade moderada a forte, com possibilidade de temporais isolados. Mas intervalos de melhoria com aberturas de sol também podem ser esperados. As temperaturas

0: apresentam pouca variação e permanecem amenas durante boa parte do dia. Com a previsão do tempo, Luana Lermenbeck, do NIH, da Univates.
1: Obrigado, Luana Lermenbeck, com as informações do tempo, na parceria da Agropecuária Piva, Supermercado Batista, o Laboratório de Clínicas LabFox, Saúde Integrada da fisioterapeuta, doutora Valéria 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aqui, dessa segunda parte do nosso programa, A Hora do Recado, com uma previsão do tempo. Lembrando que para hoje as máximas devem ficar nos 25 graus, para amanhã mínimas de 15 e máximas de 27 graus no sábado. E no domingo, mínimas de 16 com máximas de 25 graus.

0: certa.
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23: Hora certa.
24: 12:44. 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
1: 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São os nossos parceiros por aqui desta terceira e última parte, trazendo agora o correspondente Ipiranga, Rede Gaúcha Sat, e na sequência você fica com o programa Só Bandas e a Tarde Show aí com sorteios na tarde dessa sexta-feira. Um abraço, paz e bem, e até segunda-feira, se Deus assim nos permitir. Um abração, até amanhã, até segunda-feira.
2: Cobsen tem as informações.
3: Gabriel Souza do MDB, Juliana Brizola do PDT, Luciano Zucco do PL e Marcelo Maranata do PSDB se enfrentaram por uma hora e meia no horário do Gaúcha Atualidade nesta manhã, no que foi o último debate da Rádio Gaúcha antes do primeiro turno. Foram três blocos, dois com temas livres. A saúde foi um dos assuntos mais presentes no debate, especialmente em relação à fila de atendimento. Outro tema que dominou foi o de concessões e privatizações, com críticas ao atendimento da CE Equatorial e da Corsan Aegea. Contas públicas e desenvolvimento econômico também apareceram em mais de um momento na voz dos candidatos. O bloco com mais enfrentamentos diretos foi o terceiro, quando debateram diretamente Juliana Brizola e Gabriel Souza, e depois Gabriel Souza e Luciano Zucco.
4: Temperatura de 29 graus em Porto Alegre, Pelotas e Santa Maria, 25 em Caxias do Sul, 23 em Rio Grande e 26 em Passo Fundo. Cleocum atualiza a previsão do tempo para as próximas horas.
5: Agora à tarde no estado, o tempo é sem chuva, tem nebulosidade variável, principalmente na zona sul do estado. Na região da Campanha, a nebulosidade também se faz presente, mas em pequena quantidade. O tempo é mais aberto no oeste, no centro e em todo o norte, inclusive aqui na capital. E a expectativa é de que a gente tenha um crescimento das nuvens para amanhã. E por isso tem previsão de algumas áreas com pancadas de chuva no sábado entre a tarde e a noite. Chuvas mais expressivas devem ocorrer domingo.
6: Um alerta para temporal está em vigor desde o meio-dia para 40 municípios do Sul e da Campanha. O aviso do Instituto Nacional de Meteorologia tem grau amarelo e indica a possibilidade de chuva forte, vento de até 60 km por hora e queda de granizo até o fim da noite de hoje. No sábado, um alerta similar foi emitido para 111 municípios da fronteira oeste e parte das Missões, Noroeste, Região Central e Campanha.
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8: A Corsan Aegea afirmou que não há mais risco de rompimento da barragem Arroio São Luís em São Marcos, na Serra. 170 moradores estão fora de casa desde quarta-feira. O retorno das famílias será avaliado hoje. Da Gaúcha Serra, o repórter Pedro Zanrosso tem os detalhes.
9: Segundo a Corsan, o reservatório está entrando em zona de maior segurança. O nível da água já baixou um metro e as equipes entendem que isso já alivia a pressão sobre a barragem. O reservatório agora apresenta nível de 3 metros e 60 centímetros, quando chegou a ser superior a 4,5 metros. O laudo técnico deve ser concluído hoje à tarde e vai apontar quais serão as medidas de manutenção. Mergulhadores estão fazendo o preenchimento de fissuras com material isolante e um novo panorama da situação será divulgado a partir das 2 da tarde. Cerca de 170 moradores da área de risco seguem fora de casa e aguardam a conclusão do laudo para o retorno.
6: O corpo da mulher que morreu após ter o carro arrastado pela enxurrada na última segunda-feira em Caxias do Sul será sepultado a partir da 1 hora da tarde de hoje. A cerimônia de despedida de Eliane Nunes da Silva, de 43 anos, será no cemitério da Zona Lise, em Fazenda Souza, no interior do município. Os filhos dela, Josiane, de 13 anos, e Juliano, de 4, também morreram no acidente e foram sepultados ontem. Ainda nesta edição, mais de 48 mil pontos seguem sem luz no estado 4 dias após o temporal.
10: Governo federal prepara medida para restringir a atuação de empresas de apostas.
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8: Mais de 48 mil pontos seguem sem energia elétrica no Rio Grande do Sul 4 dias após o temporal. Os municípios mais afetados são Pelotas, Rio Grande e Canguçu, no sul do estado, na área de concessão da CE Equatorial. Nos locais atendidos pela RGE, restam apenas casos pontuais, conforme a empresa. Agora em Porto Alegre, 29 graus, meio-dia, 56 minutos.
0: Serviço.
2: Trabalhadores com valores pendentes no antigo fundo PIS/PASEP começam a receber hoje um novo lote do dinheiro esquecido. Nesta etapa estão incluídas pessoas que solicitaram ressarcimento até 31 de agosto. Quem fizer o pedido até a próxima quarta-feira, dia 30, receberá o dinheiro em 26 de outubro. A consulta e solicitação podem ser feitas pelo site Repis Cidadão ou pelo aplicativo do FGTS.
8: O número de inscritos para guarda-vidas civis temporários no estado foi o menor dos últimos 3 anos. O processo terminou na quarta-feira. Foram 873 interessados, 29% a menos do que no ano passado. Para esta temporada, serão preparados 440 guarda-vidas, sendo 100 novos profissionais e 340 em processo de recertificação. Os testes físicos vão ocorrer ao longo de outubro. A Operação Verão começa no dia 18 de dezembro em 37 municípios gaúchos. Em instantes, trabalhadores dos Correios encerram greve após 15 dias de paralisação.
2: O governo federal prepara uma medida para restringir a atuação de empresas de apostas, as chamadas bets. O anúncio deve ser feito ainda hoje. De Brasília, o repórter Matheus Chu tem os detalhes.
10: A equipe jurídica do governo federal está fazendo os últimos ajustes antes do anúncio da medida que deve proibir as apostas esportivas no país. O presidente Lula havia sido aconselhado por ministros a tomar uma medida mais moderada, não proibindo totalmente os jogos, mas trazendo restrições, por exemplo, para a publicidade, mas teria tomado uma decisão política pela proibição total. Há dúvidas ainda porque as empresas que atuam regularmente assinaram contratos com o próprio governo. Dúvidas também sobre como os clubes que têm contratos assinados com estas empresas podem ser compensados pela perda de receita.
8: O relator no Conselho Superior do Ministério Público Federal, do caso que analisa a conduta do Procurador-Geral da República, votou contra a abertura de uma investigação sobre a atuação de Paulo Gonê no caso Banco Master. Segundo Francisco Sanseverino, a Polícia Federal não encontrou mensagens diretas entre Gonê e o ex-banqueiro Daniel Vorcaro, e o nome do procurador-geral nem sequer estava salvo entre os contatos dele. Sanseverino afirmou que não há elementos mínimos de crime atribuível a Gonê. A votação continua no Conselho, que tem 8 integrantes participando da sessão, já que Gonê não vota por ser alvo do procedimento.
2: A prévia da inflação oficial do país subiu 0,70% em setembro. O dado foi divulgado hoje pelo IBGE. O resultado, medido pelo IPCA 15, ficou acima da expectativa do mercado de 0,53% e acelerou em relação à queda de 0,40% registrada em agosto. Em 12 meses, o índice acumula alta de 4,47%. A alta foi puxada principalmente pela habitação, com avanço de 2,07%, influenciado pela energia elétrica, que ficou 7,42% mais cara no mês.
8: O Tribunal Superior do Trabalho determinou que pelo menos 60% dos funcionários da Caixa Econômica Federal permaneçam em atividade durante a greve, de forma presencial ou remota. O descumprimento da decisão prevê multa diária de R$100 mil para a entidade sindical. A Caixa havia pedido que 80% do quadro continuasse trabalhando. A greve nacional começou em 10 de setembro. O julgamento do dissídio está marcado para terça-feira.
2: A greve dos Correios terminou após 15 dias de paralisação. Os trabalhadores aprovaram o fim do movimento e começaram a retomar as atividades conforme determinação do Tribunal Superior do Trabalho. A corte considerou a greve não abusiva, autorizou a compensação dos dias parados e definiu um reajuste salarial de 4,09%. A paralisação começou em 10 de setembro, após os trabalhadores rejeitarem a proposta apresentada pela empresa, principalmente em relação ao plano de saúde.
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4: A próxima edição será às 10 para 7 da noite. Boa tarde.
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4: Operação Nocaute. Polícia Civil prende 14 pessoas em investigação sobre duplo homicídio no centro de Lajado. A ação da Polícia Civil cumpriu 20 mandados de busca e apreensão e 15 de prisão preventiva. Investigação aponta a disputa entre facções como motivação para o crime ocorrido em 17 de agosto. 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
1: Aí, Só Bandas, a 96, 13 horas e 27 minutinhos pra você que tá sintonizado com a gente, hein? Estamos chegando a partir de agora até as 14 horas com o show de bandas aqui no seu rádio, hein? Vem participando, 3389-1110.

0: Aí, banda Arpejo e Amor Virei Amante. Só bandas, 13h34. Nós vamos seguindo a programação 96.5 dessa sexta-feira, né? Porque sextou, hoje dia 25 aí de setembro de 2026. Estou recebendo aqui nos estúdios nosso grande amigo Pinho. Seja bem-vindo, Pinho. Boa tarde. Como é que tá as coisas por lá?
1: Boa tarde, Marcelo. Boa tarde, os ouvintes da cultura. Estamos levando, né? Aos poucos, e trancos e barrancos, estamos indo.
0: É, o Pingo que hoje vem aí para estar fazendo um convite especial, porque no dia 18 de outubro, né, Pingo? Temos aí almoço festivo aí na comunidade São João da Picada Rosa, né?
1: É isso aí. Estamos fazendo um convite especial a todos, né? Fontoura Xavier, São José do Herval, região, né? As comunidades vizinhas também, né? Que esse almoço festivo vai ser em própria comunidade, né? Para fazer as melhorias que precisa, né? Até quero agradecer a Dona Leia lá, seu Mauro, que contrataram nós para tocar a festa lá, né? E fazer que as pessoas se façam presente, né? Da própria comunidade, das comunidades vizinhas, para ajudar, né? Porque sempre precisa alguma coisa para fazer nas melhorias, né?
0: Isso aí, então, o cardápio que vai ser aí é massa caseira, aquela massa feita no capricho, né? Com galinha, galeto, salsichão, pão, salada diversas. E para fechar a noite também aquela bebida gelada e os mensageiros legais, né? Como é que é o nome da equipe lá? O Anderson?
1: É o Anderson, o João, o Alcides, eu, né? O próprio Pingo, né?
0: Próprio Pingo.
1: E mais o Betão, prometeu de lá, o Bonacina também.
0: Ó, oh, então
1: vai. Prometeu de fazer uma
0: vai ser um show de
1: talentos.
0: De talentos, hein?
1: Então. É, prometeram de ir lá dar uma mão lá, cantar umas músicas lá. A gente sempre agradece, né? Eles que vão lá sem medir esforço, né? Além de ajudar a gente, eles gostam também da música, né? E o Bonacino prometeu de dar a mão lá também, né? Então vamos botar a gurizada cantar.
0: É, o Bonacino com certeza está na escuta nossa ali, no um abraço pessoal ali do restaurante Pizzaria Bonacina, né? Vamos fazer uma festa ali também, né?
1: É, fazer uma festinha que nós fizemos.

0: lá nos quiosques lá, né?
1: Do pau fincado, né?
0: É. Sempre sai as cantorias, né?
1: É.
0: E também lembrando, Maxwell, também do dia 9 de outubro, né?
1: Uhum.
0: Teremos a gravação do Matiano na Querência no São Roque, a Vipau, né? Aproveitando já a oportunidade, convidando os músicos, né? E o pessoal em geral ali para participar. Depois da gravação do programa. E antes, né? Vai ter janta também, coisa arada, né? O cardápio não sei ainda, mas com certeza é um bom churrasco, porque lá sempre foi no...
1: Como sempre, né?
0: No capricho, né? E após ali, vamos fazer o bailão, né? O pessoal já pode ir preparado para dançar, para arrastar o pé, tomar uma cerveja boa, bem gelada lá. Seu Gentil, um abraço para ele. Pessoal que organiza, né? E os músicos, né? Que apareçam lá para fazer aquelas músicas que cada um se prepara em casa, se ensaia em casa, né? Para aproveitar a festa depois também.
1: E como é que tá a agenda aí dos mensageiros legais, Pingo?
0: Olha, bastante contato e fecha alguns, outros não fecham, né? Mas tá indo, tá?
1: E pro pessoal que quer fechar aí, quero tocar na minha festa e quero tocar no Mensageiros Legal, como é que faz?
0: 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A gente tá aí com um preço muito bom, né, precinho de camarada, né, pra... A gente não gosta de judiar as pessoas, comunidade, a gente sabe quanto é difícil, né, pra arrecadar uns valores, né. E isso a gente, o músico que pode ajudar também a comunidade, ele vai somando também, né? Porque se o músico cobra caro, a comunidade faz um evento, tu leva metade do lucro, né? Então a gente também quer ajudar, né? E também falando de ajudar, quem quiser o ingresso, né, do dia 18 de outubro, no São João na Picada Rosa, eu tenho, né? O valor é R$50, né? O ingresso, né, para o almoço festivo e depois a dança. E é assim que a gente vai levando, as pessoas pedem pra gente, bate, podia dar uma mão, fazer um precinho bom, a gente faz. Pode ter certeza que a gente faz um preço bom pra qualquer comunidade. Não tem diferença, sabe?
1: Tá certo. Passa mais uma vez o telefone, Pingo.
0: 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É comigo mesmo, Valdir, né? O Pingo mais conhecido, né? E é isso, então.
1: Tá aí, valeu, Pingo. Um abraço e quando quiser, tá aí. Estamos disponíveis aí, pai.
0: Certo, então, agradecendo a Cultura, que é parceiro da gente, né? Que a gente também faz as propagandas da empresa aqui, né?
1: Falando agora da empresa, como é que tá a super impermeabilização?
0: Estamos trabalhando, né? Até quero agradecer os clientes, né? Que a gente tá bem colocado dentro da região de São José do Herval e Fontoura Xavier, né? E as pessoas procuram bastante, né? A gente sempre procura atender pelo melhor, né? E trabalhando.
1: Tá certo. Tá aí o nosso amigo Valdir, o Pingo, fazendo o convite lá pro São João da Picada Rosa, também falando um pouquinho da super impermeabilização. E no dia 9 tem uns programas de rádio lá no São Roque Avipau. Break comercial, daqui a pouco nós estamos de volta.
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0: Tá aí, sua banda, às 13 horas e 44 minutos, 26 graus a temperatura, esquentou, né? Esquentou bastante aí nessa sexta-feira, né? A previsão é de chuva aí nos próximos dias, a partir do domingo, né? Por amanhã, quem sabe? É, marca chuva pra nossa região. Tamo juntos, hein? Participando, 3389-1110, nosso WhatsApp pra você mandar sua mensagem aqui em 96,5. Vamos ver quem tá participando com a gente por aqui. Boa tarde!
1: A música do teu programa tá a mil.
2: Max, o teu programa tá a mil. Mandou uma música aí pra mim, o Nick, bem bonito, do Rick Renner. Temos escutando.
0: Opa, pra turma que tá lá no Guavirova, na escuta de nós aí, né? Ô, a dona Nelly aí, o seu Nick, que estão curradinha todo volume aí. Um abraço e obrigado pela companhia. Daqui a pouquinho vai sair um sucesso especial pra vocês aí do Rick Renner, tá bom? 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
1: Sequelas causadas pela Covid-19 e que requerem acompanhamento médico, ansiedade e depressão. Os problemas psicológicos causados pelo coronavírus também são relatados com frequência pelos pacientes. O medo da morte, de ser reinfectado ou de que alguma pessoa próxima seja contaminada pelo vírus não saem do pensamento. A Covid deixa uma sequela pós-traumática, como se fosse uma guerra, porque é uma enfermidade muito agressiva. Preocupação exacerbada, inquietação, taquicardia, palpitação e sudorese são indicativos desse processo. Cerca de 15 a 20% dos recuperados apresentam sintomas de ansiedade.
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2: Hora certa.
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Aí, Cultura Mix 2h30, né? Estavam recebendo visitas aqui na 96.5, pessoal que veio conhecer os estúdios da 96, né? Um abraço pra turma aí, hein? Lá pro meu amigo Geruze. Alô, Geruze! Vai sair uma do Caíco pra ti a partir de agora, ó. Meu bem, eu te traí.

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2: Luan Santana e Léo Foguete.

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2: Hora certa.
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Aí, hein? Programa Cultura Mix pra você, 2 horas e 45 minutos. Você sintonizado com a gente, ó. É sextou. Chegou a sexta-feira. Alô, meu amigo Zé Lima. Lembrando que hoje vamos estar gravando aí o programa Matinho da Crença. Um abraço lá pro Zé, né? Toda a turma Sérgio. Daqui a pouquinho vamos estar rodando o sextou aí, né? Um abraço pra gurizada da FX aí, né? Lá pro nosso amigo Sabiá. Toda a turma aí, né? Pouco vamos atualizando o nosso WhatsApp aqui, estamos nas reformas, né? Vamos ver quem mais está participando por aqui. A turma lá de Pouso Novo, a turma lá da Mendorema também, né? Obrigado pela companhia e pela audiência. E lembrando que hoje vamos estar sorteando para você 5 picolés. Olha só que delícia, hein? 5 picolés, é isso mesmo, da Quero Sabor. Para você que mandar mensagem no 3389-1110, vai estar concorrendo. Mas é o seguinte, tem uma regra, né? Para você concorrer aos picolés aí da Quero Sabor, sabe qual que é a regra? Você tem que ir lá no seu Instagram e tirar um print e mostrar que está seguindo a Quero Sabor, né? Lá no Instagram, é Quero Sabor. Então você tem que tirar o print lá que está seguindo a Quero Sabor e mandar aqui no WhatsApp da rádio, 3389-1110, para estar concorrendo. São 5 picolés que vão ser sorteados aí na tarde dessa sexta-feira. Zezé de Camargo e Luciano, mais ou menos assim, é com essa aqui a lata abre sozinha, né?

0: Zezé de Camargo e Luciano, Irmãos da Lua, Amigo das Estrelas, né? E já temos a primeira ganhadora, olha só, já temos a primeira ganhadora que está seguindo aí a Quero Sabor e ganhou um picolé, né? Olha só, atenção, Emanuele Miranda. Alô, Emanuele Miranda, ganhou um picolé da Quero Sabor, hein? Só passar lá e retirar. É, lembrando pra você que quer concorrer, olha só, hein? Só está seguindo Quero Sabor 2026 lá no perfil no Instagram, né? E mandar pra gente aqui o print que tá seguindo, já vai estar concorrendo.
1: E o rádio?
2: Vai só o básico, viu? Só o básico.

Duda Berdelli, Frai Piseiro, participação Júlia e Rafaela. É, e segue o sorteio da Quero Sabor, hein? Nosso amigo João Gabriel Cunha Garcia tá participando do sorteio também, né? Mandou o print aqui, tá seguindo tudo certinho, tá participando, hein? Manda mensagem 3389-1110 pra estar tá correndo os picolés maravilhosos da Quero Sabor.

0: No sinal, 3 horas. Mais de 48 mil pontos seguem sem energia elétrica no Rio Grande do Sul, 4 dias após temporal. Conselho Superior do Ministério Público Federal tem placar em 2-1 contra o aprofundamento de uma apuração sobre o Procurador-Geral da República, Paulo Gonet. A sessão está no intervalo. Ministro do Supremo André Mendonça mantém em sigilo a ação do Banco Master em que negou a operação contra o ex-governador do Rio de Janeiro, Cláudio Castro. O tempo é seco em Porto Alegre, agora faz 30 graus. A previsão é de tempo seco e calor na maior parte do estado. Na região da Campanha, há alerta de temporal. 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
2: Tô indo bem nos principais pontos da capital. O último acidente de atendimento foi na Zona Norte, envolvendo carro e moto, na Rua Guadalajara, com Alberto Pasqualini. Na BR-116 em Esteio tem um ponto de lentidão para quem segue em direção ao interior, passando a estação Petrobras da Transur. Com trânsito, Iantambará.
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0: Presidência da República marca para o fim da tarde anúncio de medida para restringir a atuação das chamadas BETs.
3: A medida provisória vai proibir completamente as apostas esportivas online no país, segundo informação do Ministério da Fazenda. O anúncio será feito pelo presidente Lula, ao lado do ministro da Fazenda, Dario Duregan, e outros auxiliares. Além da medida provisória com a proibição das bets, o governo vai anunciar outras medidas em paralelo e deve propor também em um projeto de lei pena de prisão para quem operar jogos ilegais no país. De Brasília, Matheus Chu.
0: O aplicativo e-título poderá ser baixado inclusive no dia da votação nas eleições deste ano, tanto no primeiro quanto no segundo turno. O anúncio foi feito hoje pelo presidente do Tribunal Superior Eleitoral, ministro Cássio Nunes Marques. A mudança vale também para o primeiro acesso ao aplicativo. Nas eleições anteriores, o download e ativação eram interrompidos no dia da votação para evitar uma sobrecarga no sistema. Neste ano, segundo o TSE, a infraestrutura foi preparada para manter esse serviço disponível. Ainda assim, a Justiça Eleitoral recomenda que os eleitores baixem e ativem o e-título com antecedência. 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Da redação, Ramon Nunes.
1: Giro do placar, Felite.
4: A seleção brasileira começou o novo ciclo para 2030 com o empate na manhã desta sexta. Em Townsville, um para a Austrália, um para o Brasil. Iran Kunda fez de falta para a equipe da casa, mas Rayan, de cabeça no último lance, empatou para a seleção brasileira. Na próxima terça, as duas equipes voltam a se enfrentar às 7 horas da manhã na cidade de Brisbane. A sexta-feira, com destaque para a Liga das Nações da Europa. 15 para as 4, a Itália recebe a Bélgica e a França visita a Turquia. No âmbito de clubes, início da trigésima.
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8: 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Minuto News.
12: Irmãos alvos de operação que investiga lavagem de dinheiro e extração ilegal de minério são naturais de Canoas e não de Putinga. Um dos irmãos é apontado pela Polícia Federal como principal articulador do esquema e o outro era empresário do cantor Alexandre Pires na época. 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
1: Segue o programa Cultura Mix aqui na 96138. Segue também o sorteio da Quero Sabor Sorveteria e Cafeteria, hein? Pra você que quer ganhar aquele picolézinho aí na tarde dessa sexta-feira quente. Tá quente, né, gente? Coisa boa, né? Participa aí, 33891110. Manda o print que tá seguindo da Quero Sabor no Instagram, que vai estar concorrendo, hein? Sorteio válido até às 15h30.

Grupo Menos é Mais e o Pedro Pecado, né? Tem mais gente participando. A Kátia Farias está participando do sorteio. A Laura Souza também está participando. A Gabriela também está participando do sorteio. O pessoal que vai mandando mensagem no 33891010. E o print que está seguindo a Quero Sabor, hein? Está concorrendo a um picolé, né? Essa tarde aí de sexta-feira.

0: hora certa.
1: 3:20.
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3: Vai ser o jeito.

0: Felipe Rodrigo, Ignora, aqui na programação 96.5. E vamos para mais um sorteio, vamos ver quem vai ser aí que vai ganhar mais um picolé da sorveteria Quero Sabor. Vamos lá, vamos ver? No 3, 2, 1, foi!
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0: Atenção, a Laura Souza, isso? Laura Souza ganhou um picolé, hein? Da Quero Sabor, hein? Parabéns!

0: Ame, acredite, pense, grite, sonhe, conquiste, lute, batalhe. Tenha força, tenha foco, tenha fé. Sorria e agradeça a Deus por mais um dia.
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2: Hora certa.
3: 3:42.
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aí, programa Cultura Mix, 3 horas e 49 minutos, 25 graus a temperatura dessa sexta-feira, né? Essa tarde de sexta-feira. Lembrando que sábado tem final aí na Quadra Brock, né? Final da quinta taça Sicredi RD Uniformes. Nós vamos estar contando tudo o que acontece pra você, né? Dentro das quatro linhas, entre Sabadão e Canarinho, né? Mais uma vez, super final, né? 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Dantas Gradasco, Joelso da Rosa, Doraldo Del Pasquale, Roberto Dardaut, eu na técnica sempre, né? Falando melhor de esporte da nossa grande região, né? 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

0: jeito, moleque. Minha estrela perdida, hein? Vamos pra mais um sorteio. Aí vamos ver quem vai ser os próximos ganhadores que vão levar um picolé delicioso ali da Quero Sabor, né? Vamos lá. 3, 2, 1, foi!
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0: Atenção, a ganhadora foi a Maninha Estrapação. Alô, Maninha!
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0: Ganhou um picolé ali da Quero Sabor, hein? Parabéns!
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0: Vê quem mais. Mais um ganhador, vamos lá. Três, dois, um, foi.
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0: E a nossa quarta ganhadora, é isso, produção?
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0: Terceira ganhadora. Não, quarta ganhador, tá certo. Vamos lá. Pode já, aí. Dou print, tudo certinho. Atenção, a Sabrina Estrapasson. Não, não é a Sabrina Estrapasson, não, né? Sabrina Godoy. Alô, Sabrina Godoy. Ganhou um picolé aí, hein? Já Quero Sabor, mandou o print, hein? Parabéns. Lembrando que agora a gente vai sortear o último picolé. E você tem que mandar o print que tá seguindo a Quero Sabor, hein? Lá no Instagram.
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1: E o plano de emergência iniciado na última quarta-feira vai seguir por tempo indeterminado. Mergulhadores que deve, segundo a Corsan, ser encerrado nesta sexta-feira. Com aulas canceladas desde a quarta, 220 alunos da Escola Municipal Antônio Pessini serão realocados para o Colégio Estadual São Marcos, da Gaúcha Serra, Pedro Zanrosso.
2: 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Da redação, Ramon Nunes.
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2: Luan Santana e Léo Foguete.

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1: Automassagens para reduzir a celulite. Quem diria que é possível uma automassagem para reduzir a celulite? Sem dúvida, a celulite é um problema. Mas pouco exploradas são as automassagens, muitas vezes por ignorância. Outros acreditam que não vai ajudar em nada. A massagem ajuda a aumentar a circulação sanguínea e iniciar a drenagem linfática, né? Além disso, é relaxante e estimulante e, por vezes, pode aliviar algumas dores e sofrimentos que temos. Evita retenção de líquidos e diminui o nível de hormônios do estresse. E o conjunto de todos esses benefícios podem reduzir ou evitar o aparecimento da celulite. Para fazer uma automassagem para reduzir a celulite, precisamos de um bom óleo. É recomendado o Zimbro, ou alecrim, ou creme de massagem.
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2: Hora certa.
3: 4:21.
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0: Uma pessoa sem motivação é como um barco sem leme. Navega sem direção e jamais atracará em porto algum.
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2: Hora certa.
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2: Aí você está na escuta do programa Cultura Mix, né? 4 horas e 44 minutos, uma ótima sexta-feira. Lembrando que hoje temos a gravação do programa Matiana Crins, se os artistas quiserem estar presente, né?
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2: Os estúdios da 96, tá certo?
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1: Veleiro.
2: 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Notícia na hora certa, no sinal 5 horas. Moradores protestam pelo terceiro dia seguido por falta de luz na BR-392 em Rio Grande, no sul do estado. Aplicativo e-título poderá ser baixado, inclusive nos dias de votação nas eleições deste ano. Antes, download era suspenso no dia do pleito para evitar sobrecarga. Medida para restringir a atuação de empresas de apostas esportivas será assinada no fim da tarde de hoje. Tempo seco em Porto Alegre, agora faz 29 graus. A previsão é de tempo firme em praticamente todo o estado hoje, com alerta para temporal na região da Campanha. 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
3: Trânsito. Com muita tranqueira na Salvador França, no sentido Zona Sul, antes do cruzamento da terceira perimetral com a Avenida Ipiranga. Mais do que o normal, porque teve batida de dois carros ali. Na Castelo Branco já tem um fluxo bem intenso na saída da capital. E na 392 em Rio Grande, fluxo alternado com bloqueios na região a cada 15 minutos na Vila Quinta, sentido a Pelotas, devido a um protesto por falta de luz pelo terceiro dia seguido. Com trânsito, Ian Tambará.
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2: O presidente do Supremo Tribunal Federal, Edson Fachin, determinou hoje que a Procuradoria-Geral da República se manifeste em até 5 dias a respeito de pedidos pendentes relacionados aos casos Master e INSS. A pedido da presidência, a Procuradoria deverá analisar a pertinência, a necessidade e a adequação das providências, além de verificar se há eventual repercussão nas investigações em andamento. Entre os requerimentos pendentes estão pedidos relacionados à prisão de investigados no caso Master, além de uma manifestação do ministro André Mendonça e de uma solicitação da Ordem dos Advogados do Brasil. A construção da nova penitenciária estadual de Rio Grande, no sul do estado, deve ser concluída em dezembro deste ano. A previsão do governo do estado é de que a unidade entre em operação nos primeiros meses de 2027. Erguida ao lado da atual penitenciária, a nova estrutura terá 1.710 vagas. A atual unidade comporta cerca de 500 apenados. 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Aproveite. 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Da redação, Maria Regina Eichenberg.
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7: 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Temos também a turma do Bar do Nerezinho. Amanhã tem o grande torneio de sinuca. Lembrando que começa 15 horas com duas mesas. Inscrições da hora, né? E lembrando que vai ter premiação para o primeiro, segundo e terceiro lugar. Um grande abraço aqui para a comunidade Imaculada Conceição de Maria. Que dia 6 de dezembro a comunidade convida a todos para a tradicional e grande festa. Desejar a diretoria e o conselho agradecendo a presença de todos. Tá bom? 5 e 6. 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Também o Mário tem aí a rifa em prol da grande festa de Aparecida agora, no dia 12, que é uma das maiores festas religiosas da grande região. 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A festa de Aparecida, 12 de outubro. Essa é tradicional. Romeiros devotos que ano a ano se multiplicam. Inclusive, há pouco eu falava com o pessoal da comunidade. Estão ampliando aí o salão, estão ampliando o espaço, pintura nova aí na Imaculada, na Nossa Senhora Aparecida, banheiros maiores, estrutura também na chegada com calçamento, tá? Dia 12 então, e Diogo Costa e Ana Gaúcha no palco. 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O sorteio que vai acontecer no dia 6, dia da grande festa de Nossa Senhora de Soledade, lá em Soledade, na paróquia Nossa Senhora de Soledade. Um abraço todo especial ao Mário, sempre aí apoiando nossas comunidades, com o seu trabalho voluntário, ajudando as comunidades também na venda das rifas. Mário, que Deus te abençoe, Nossa Senhora, todos os santos padroeiros das comunidades aí que fazem os seus eventos, e o Mário aí sempre auxiliando e ajudando aí as comunidades. Pessoas que a gente tem que ir a conhecer e tirar o chapéu, né? E são poucos aí que fazem esse trabalho voluntário que faz aí o Mário Orlando. Tá bom? 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
2: Ô, meus amigos, estamos de volta, né, negão? E agora é pra acabar com a saudade. Então pode pedir, porque a gente tá chegando assim com vocês.
3: Maravilha, até dois, hoje é sexta, cai bem, né? Pessoal aí da sorveteria da Iracim, cerveja bem gelada, como é que tá aí, Iracim? A grande região ligados, sintonizados em 96, emissoras Cultura 96.5 e agora também 105.5 Antaguarda. Estamos pelo portal de comunicação www.grupoculturaderadio.com.br. Estamos pelo dial 96.5, capital do Pinhão. Você sintoniza 96.5.
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3: Toma até dois, né, seu Jubilino, Dona Santa aí da Picada Rosa, pessoas abençoadas, né? Nosso amigo também, o Miguel. Miguel Fragata, lá na Fragatinha. Logo mais temos agenda de eventos. Sextou. Como é que estamos, Zé Lima? Sérgio Cláudio do programa Mateando. 5h12.
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3: Cidade interior ligados na correria, no quare-quare, sextou. Donas de casa, graças a Deus, esse tempo maravilhoso aí. Tamo que estão na faxina, na limpeza. É. Na correria sempre, né? Bora lá. Deixa eu aproveitar e mandar um abraço aqui pro seu Olavo Guerreiro, né? Ligado, conectado sempre, né? 5h13. Pessoal aí do Bar de Estação Rodoviária também ligados. 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Tem loja Lebes também. E temos o mercado do Sadi, que preparou as melhores ofertas aí para nossa sexta-feira, hein? 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
2: E agora é pra acabar com a saudade. Então pode pedir, porque a gente tá chegando assim com vocês.
3: E nosso amigo aí, o Valdir Júlio da Silva, tá de celular hoje, né? Ô, Valdir. Nosso amigo Nego Ed, estarão aí na grande domingueira, na grande festa agora, 6 de dezembro.
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3: É a banda JC, estará na grande festa agora em dezembro, dia 6, anote aí, lá no Três Pinheiros. E pro domingo, mega domingueira, agora no comando, Salão dos Novatos, aí com o Nego Ed, hein? Elas pagam 20 e ganham, eles pagam 20 e ganham uma serva. Elas pagam 10 e ganham aí uma serva. Início 19 horas, então final de semana, dia 27, domingueira premium aqui no Salão dos Novatos. Super banda JC, hein? Começa 19 horas, hein? Bora lá.

0: Aí da Pascoal, seu nome, beleza?
1: Quanto tempo? Viu, da Pascoal, eu tenho um violão à venda. Estive na rádio hoje. Eu quero 400 pilos no violão. O violãozinho é novo. Tá bom, meu amigo? Quero que só anuncie aí, tá bom? Eu queria uma música do JM. Aquela Ouvido e Perfume, tá bom, meu amigo? Um abraço.
2: Então tá aí, né? Quem quiser comprar um violão novo, fala aí com o Valdir Júlio da Silva aí em São José do Orval, hein? Novinho, hein? Não conseguiu aprender, né? Dá bubrique, né? É, tem que ter o down, né, Valdir? Bora lá, Banda Rota 3. Alô, Picada Café ligados. É a turma que se liga, a turma aqui do Expresso da Nobre. Estamos aí rumo à fragacinha, hein? Olha, e falar em coisa boa, quero mandar um grande abraço, João Carlos Ruas da Silva, o Zeca, Campo Novo, grande ouvinte, hein? E também o Jairo, 1º de novembro, a grande festa, Comunidade Sagrada Coração de Jesus, Banda JEC do Negoés, hein? Tá bom? Alô, João Carlos Ruas da Silva, o Zeca, popular o Zeca aí no Campo Novo, um abraço pra ti, Zeca. E para Maria Eva da Rosa de Andrade, o Juliano, o Vila Flores, o João Carlos, filho, homenageando aí o pai Jurandir de Andrade, Picada Casa Grande, hoje de aniversário, 60 anos. E a semana que vem, 30 anos de casados aí com a dona Eva, né, Maria Eva? Tá bom? Abraços aí pro aniversariante Jurandir de Andrade, Picada Casa Grande, hoje, 6.0. Emplacou, né? Não a reconheci. E pro Andrezão, o homem do sítio, das chacras, como é que tá, Andrezão? Seja bem-vindo.
3: Meus amigos da cultura, boa tarde, nosso amigo Pascoal.
2: Opa!
3: Deixando o nosso chasque do tamanho do Rio Grande, com nossos amigos de Soledade, lá pro João do Santo, pro Josir também, lá na Picada Rosa, nosso amigo Marino, e lá na Picada Santiago, nosso amigo Lucinho, Fantora Xavier, o Sadi. Também o nosso amigo Nego Tchuca, deixando o nosso abraço, o nosso carinho. O pessoal estava me cobrando, por que eu não apareci nas bandas crioulas, nos eventos? A gente teve que...
2: Tudo muito bonito, né, Andrezão?
3: Viajada para outras regiões, então a gente deixou de comparecer em vários locais. Mas a gente agradece do convite, do carinho, aonde a gente passa bem recebida. Temos aí gravando um programa, metendo... capaz, e escutando a Rádio Cultura também, né? Bota aquela música pra lá em Pascoal, Moreninha e Morenaça, por sua causa eu tô perdido na cachaça. O nosso muito obrigado se nós foram atendidos, e um abraço do tamanho do Rio Grande para toda a galera da Rádio Cultura FM 96.5. Fica aí o carinho do apresentador DJ Andrezão, onde tem tudo de bom para toda a região. Valeu!
2: Vamos lá, tá aí, Samarim do Borelinha, Morenaça, né? Bora, como é que tá aí a conta bancária? Ô, setembro! Pra ti que tá aí, de boa, no gole, no chima, erva mate, cultura gaúcha.
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2: Ah, cachaçinha boa, hein? Sabe onde? Aqui no mercado do Sadi também tem, né? Aquela pura, pura,

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1: Turma aí do Cara Bicho ligados, né? E é especial aqui a Cirlei, né? A Cirlei aqui do bairro Alves de Moraes.
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1: Ela que produz as suas delícias, né, Cirlei? Um abraço aí.
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1: pessoal do Britador aí do Rancho do Queno, dia 12 de outubro. Em Domingueira, começa às 15 horas com Adelar Farias e Banda Só no Bailão.

0: Eita, quebrou o vidro de perfume, ó. 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Já sai perfumado, hein? Tá bom? 5h27, super tarde. Da sexta, 25 de setembro, hein? Aqui pro seu Juvelino Machado, Dona Santa, Picada Rosa. Abraço pra vocês, hein? Break comercial, olha a hora, já voltamos. 5h27.
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0: Bora lá, Bailão, hein? Como é que estamos aí? É, a grande audiência.
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0: Final de semana que temos aí a grande decisão aí da quarta Brock Futsal, quinta edição, Taça Sicredi. Série de uniformes, hein? Vai bombar amanhã a finaleira, hein? Tá bom? E é só atualizar a turma que deixa recados, participem em 96-3389-1110. Tá bom? 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Tá bom? Bora lá, turma que pediu. 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
0: Falando em coisa boa, hein? 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

0: Estão aí assando, preparando aí o tempero pros leitões amanhã, hein?
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0: Pessoal aqui do Bailão Espaço Natural, em breve volta com tudo, hein? Grandes bailes, grandes festas. Bailão Espaço Natural. Um abraço aí pro Luiz Carlos, um abraço lá pras meninas do salão, que em breve vem a grande reinauguração. Agora tudo nos conformes, né? Com vigilância, com corpo de bombeiros, as portas antifogo, todo o sistema de segurança para a turma se dançar e se divertir. De uma das casas de shows mais adequadas da região. Tudo nos conformes, tá bom? Abraço para ti, Luiz Carlos, um abraço para todos aí. São Roque do Sítio, que em breve volta com tudo.

0: Maravilha, como é que estamos aí, lotérica? Boa sorte, tudo acumulado, hein? Ô, maravilha, hein? Nando Moreno, pra turma que pediu, bora lá. Nando Moreno e Rio Negro e Solimões, chapeludo, hein? Quer comprar teu chapéu também? Tem chapéus aqui no mercado do Sadia, hein? Tá bom? Largou. Ô, chapeludo. Pessoal da Picada Café ligado, São Roque Avipal. Especial aí pro Mano, grande pescador aqui na Barragem. Mano, um abraço pra ti, né? Tem Jundiás pra venda aqui na Vila Branca. 35 pilinha, fala com o Mano aí. Ah, o maior pescador. Tava com uns 2 quilos de minhoca, agora a gente se encontrou aqui no Shopping das Bebidas. Ah. Alô, nosso ouvinte de Paraná, como é que tá Paraná? O Paraná que tá apaixonado por Fontoura.
1: Boa tarde, meu amigo. Paranaense, aqui embaixo, aqui perto do mercado do meu sogro, Sadi. Sorte aí a banda de Javu pra nós lembrar do Mato Grosso, velho.
0: Qual é delas, Paraná? Abraço pra ti, Paraná, pra Jéssica. DJ Grego, mamãe Anitta. Oh, maravilha.

0: Pessoal em Putinga, Putinga, como é que estamos aí, Putinga? Abraço aí pro Admir Doronha, abraço Silvana. Pra todos os colegas da BRF, hein? Como é que tá essa galera aí? Todo vapor, hein? Tá no plantão aí, né? Bora lá, tem break comercial. Já já voltemos, hein? 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Como é que estamos aí, turma? 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
0: salve lá pra Duda, pro Arthurzinho, pra turma do atendimento. 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

0: Opa, pra galera que pediu aí, ó, tá aí o recado, hein? Bora!
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0: Turma do esmalte vermelho, né? Turma aí da... É, como é que estamos aí?
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0: Será que sonhou? Abraço para as meninas também da lotérica. Olha, hoje tem quina acumulada, tem mega acumulada e lote fácil, 9 milhões aí para Andrene, para Sara, Lara, Denise. E pro homem aí dos implantes, né? O...
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0: Paulinho, né? Paulo Sérgio, como é que tá, Paulo Sérgio? Mocio Pedrosa é a grande lotérica, boa sorte da grande região.
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0: Pessoal pedindo loterias 9 milhões, hoje lote fácil, 45 milhões mega pro domingo, dia 27. 9 milhões esquina, hoje também temos a Lotomania 5 milhões. É, aproveite então, né? Arisque, para ti que tá aí na Pindaíba, né? Vai que Deus abençoe, né, meu gurinho? Aí já o bilhete e o Paulinho é agilidade, hein?
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0: break comercial, já voltamos.
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7: Hora certa.
0: 5h51.
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0: Nosso amigo Dercel, né? Como é que tá, Dercel? Tá mandando um abraço pra turma lá no Santiago, pro irmão lá, o Lucinho, pra toda a turma Santiago, pra Vila Vaz, pro Morar e também pra turma aí do Bar do Nene, dos artistas.
22: Pode o tempo parar.
0: E outro recado importante: amanhã tem a sinuca, né? Amanhã, Bar do Nenezinho, Vila Vaz, premiação em dinheiro pra primeiro, segundo e terceiro lugar, amanhã, dia 26, sábado. Começa às 3 horas da tarde no Bar do Nenezinho, Vila Vaz. Venha prestigiar então amanhã

0: Deus ajuda, né? Quem apostou, né? Alguém ganha, né, senhor aí, pastoriza? Vá lá, tem notícias e informações da hora. Depois a gente volta aí com mais bailão. É, lá no bar do Baixinho Padilha. Baixinho, o pessoal pode chegar lá, tomar cervejinha, jogar sinuca diariamente, né? Sempre pela parte da tarde, aquele atendimento do Baixinho, da Janice. Lá no bar Clube dos Amigos, que em breve volta com grandes bailes, hein? Vamos lá, notícia na hora. Depois a gente volta.
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2: Era uma dívida. Notícia na hora certa. No sinal, 6 horas. Retorno de moradores para casa em São Marcos, na Serra, é adiado mesmo com risco descartado de rompimento de barragem. Presidente do Supremo Tribunal Federal, Edson Fachin, determina que Procuradoria-Geral da República analise pedidos pendentes em investigações sobre Banco Master e INSS. Dólar fecha em queda, cotado a R$ 5,18, após prévia da inflação brasileira. Tempo é seco em Porto Alegre, agora faz 28 graus. Previsão de tempo firme em praticamente todo o estado, com alerta para temporal já na região da campanha. 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
3: Com um grande congestionamento nos dois sentidos da RS-118, entre Alvorada e Gravataí, com a tranqueira maior nesse sentido, mas também no outro lado. E a chegada a Porto Alegre pela Castelo com fluxo lento, acima da média para o horário, nesse sentido. A saída, inclusive, tem uma fila menor do que quem chega nesse momento. Tem posicionamento de nova lombada eletrônica na chegada para quem vai em direção ao túnel da Conceição, mas que não está em funcionamento, mas tem provocado redução de velocidade dos motoristas. Com trânsito, Ian Tambara.
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2: O Conselho Superior do Ministério Público Federal decidiu por unanimidade não afastar o Procurador-Geral da República, Paulo Gonê, dos casos relacionados ao Banco Master em andamento no Supremo Tribunal Federal. O colegiado também decidiu arquivar um pedido de aprofundamento de investigações contra Gonê pela relação dele com o ex-banqueiro Daniel Vorcaro. Neste caso, o placar foi de 5-4. A análise no Conselho ocorre após a divulgação de relatórios da Polícia Federal produzidos a partir da extração de dados do celular de Vorcaro, apreendido durante a Operação Compliance Zero. A bandeira tarifária de outubro será verde, sem cobrança adicional na conta de luz. Desde maio, estava em vigor a indicação amarela, com custo extra aos consumidores. O anúncio foi feito hoje pela Agência Nacional de Energia Elétrica, que afirmou que houve aumento do volume de chuvas nas regiões sul e sudeste, o que contribuiu para estabilizar o nível dos reservatórios das usinas hidrelétricas. Cartórios de protesto, jeito mais eficiente de recuperar uma dívida. Notícia na hora certa, volta na Rede Gaúcha às 8 horas. Da redação, Maria Regina Eichenberg.
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0: Aí, fechou aí a edição das 6. Como é que estamos aí? Bom final de tarde. Temperatura agradabilíssima, 21 graus na capital do Pinhão.
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0: Cultura é hora 6:04.
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13: Morre homem que foi atropelado por um caminhão na BR-386 em Lajeado. Flávio Chibati, de 48 anos, sofreu um acidente na manhã desta quarta-feira embaixo da passarela localizada em frente à indústria de bebidas Fruc. 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
23: Sandro Oliveira.
24: Que foi?
23: E a mãe me disse que tu é meu pai.
0: Ô Marilene, olha ali o papai.
24: A tua mãe é louca.
23: Assuma.
0: Como é que tá, Marilene? Assume aí, né, Paulo?
25: E aí, João Pasquale, manda essa música aí pro seu Paulo Estrebação, que temos comendo um sorvete aqui.
0: Essa aqui, vamos lá então. Turma que estão no sorvetão, né? Tem outras coisas, um pudim, uma torta de bolacha. E pra Jaque também, né? A Jaque tá patrocinando o sorvete. Hoje veio o auxílio, né? Que maravilha, hein? Tá? Então tá aí um abraço então pra essa turma especial aí. Assuma!
25: Ô, Pasquale, manda essa música aí pro São Paulo, Estrebação, que temos comendo um sorvete aqui.
0: Sorvete com cobertura, tá lá a Marilene, tá lá a Lourdes, tá lá a Rafa, a Jaque e ele, né, o Rafa. E o que patrocinou o sorvete, né, o farmacêutico Ciolan. Ô, oh, Ciolan, tá com troco? Ah, vendeu a erva aí, ô.
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0: Você cambeia pra cá, Pascoal. Tá, guri? Ó, que rijo. Agora tá bom, né, Pascoal? Agora esquentou. Oh, coisa boa. Tomara que passe o resto agora. Agora nem tem mais de inverno, né? Continuar assim tá especial de bom, né, Pascoal? Ô, Pascoal, se não for em compra, se tem jeito de tocar pra a velha porteira. Te agradeço, tá, Pascoal? É o Roquinho. Feliz pro pessoal que tá na escuta e pra vocês aí da rádio, tá, menino? E você cambeia pra cá uma hora dessa, nós tomamos um chimarrão, tá? Valeu, Pascoal. Tudo de bom. Fica com Deus, guri. Eita, um braco.
1: Isso, abraco aí.
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1: O seu Roquinho dali dos Lima. Também aí a primeira dama, dona Ortimila, isso, Ortimila. Obrigado pelas laranjas.
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1: 6:13. Nosso amigo João Pansati, também aqui o Noda do Carapiço, a Rosane.

0: grande Pascoal aí, mestre. Positivo mais uma vez aí. João Paguinho Sete. Sextou, pai. Com essa saudade. Se for possível, largar um flashback pra nós, estilo DJ Portuga aí. Necessipe, chacoalhar sexta-feira, primavera. Esquentou. Esquentou a caixa d'água. Bora lá, pô. Bom final de semana todo. Temos comando, tamo junto. Bela tábua.
1: Vamos lá, Mississippi, pra turma. Sucesso. Marco Estela, DJ Portuga. 6h16. Logo mais tem loteria das 18 no clima, hein? É, me querem que bacana, como é que estamos aí? Ah, e a turma aí? 6h16. Pessoal da Autoelétrica Bagatini também ligados. No nosso bairro Novo Horizonte, hein? Bora! Fechou a sexta, hein? 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
1: 6h20, olha a hora. E 96h05. Bora lá. E as onças, hein? Só liguei. Fontana Xavier, policiais militares que inspecionam área rural após possível avistamento de onça parda em Fontana Xavier, hein? Na tarde de hoje, né? Há dias que o pessoal já vem aí comunicando que animais, cabritos, vacas, bois, ovelhas. Não te liguei. E hoje policiais militares realizaram fiscalização em uma área rural no município de Fontana Xavier após relatos de moradores sobre possíveis ataques de felinos silvestres, animais domésticos registrados no interior, aqui no Formigueiro, hein? Isso, a Rádio Cultura que acompanhou, durante a ação os policiais militares realizaram a inspeção da região com auxílio de aeronave remotamente pilotada, drone, e mantiveram contato com moradores locais prestando orientações preventivas quanto aos cuidados necessários diante da eventual presença de uma onça parda puma com colo, né? E durante a fiscalização não foram encontrados vestígios que confirmassem a presença do animal no local. Ainda assim, diante dos relatos, foram reforçadas orientações destinadas à segurança dos moradores, à proteção dos animais domésticos e especialmente à preservação da fauna silvestre. A presença de grandes felinos em áreas rurais exige cautela e responsabilidade. Esses animais que pertencem à fauna nativa e desempenham um importante papel no equilíbrio dos ecossistemas. Por isso, ao avistar uma onça parda, é fundamental manter distância, evitar qualquer tentativa de aproximação, perseguição, captura ou confronto e permitir que o animal tenha uma rota de fuga, né? E permitir que o animal fuja, né? Não coma a gente, né? Meu Deus, já pensou? Nem pra contar. Então, daí tem recado aqui, então, da turma, né? Da polícia. Para os policiais militares que estiveram lá. Orientação em caso de avistamento da onça. É, meses atrás, a onça se assustou da Rosiclé e escapou, né? Caso aí, orientação aí. Caso o pessoal avistarem a onça e a puma. Um encontro direto, mantenha calma e não corra. Não se aproxime do animal, nem tente tocá-lo. Alimentá-lo, cerca ou capturá-lo, né? Afaste lentamente, mantendo distância segura e permitindo que o felino possa ser retirado. Evite movimentos bruscos e não encurale o animal, tá bom? Umas dicas. E para reduzir a aproximação de animais silvestres, mantenha aí cães, gatos e demais animais domésticos protegidos, especialmente durante a noite, sempre que possível. Mantenha também criações em locais fechados e seguros. Alguns das, tá? Bora lá, tem break comercial, já tem loteria também.
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1: Ah, louco, vocês pensam que é fácil a vida de plantador de fumo? Todo dia com aquela máquina de veneno nas costas.
2: É frote, frote, frote. Agora é hora de plantar, né? Pessoal que falta muda, né? Tem um recado aqui do Noda, né? O pessoal tem um canteiro aqui com 12 mil mudas, né? O pessoal quer comprar, tá procurando mudas, né? Como é que tá aqui o nosso amigo Noda? Como é que tá o Noda, a Rosane, a turma toda aí?
3: Boa tarde, Pascoal, tudo bom? Tá bonito o programa. Roda uma música pra nós aqui no Carrapicho, Pascoal. E também avisa aí, pessoal, Pascoal, quem quer comprar um canteiro de fumo, 12 mil pés, na hora de plantar, mudinha sanzinha, tem pra vender. Tá bom?
2: Então tá aí, quem que falta muda, né? A semana tinha um briqueiro que tava procurando mudas de fumo, né? Lá o seu tal de Máximo esqueceu de baixar as lonas e o frio queimou, né? Então, Máximo, como é que é o Nísio? O Máximo, né? Ô, Máximo, olha aqui.
3: Boa tarde, Pascoal, tudo bom? Tá bonito o programa. Roda uma música pra nós aqui no Carrapicho, Pascoal. E também avisa aí, pessoal, Pascoal, quem quer comprar um canteiro de fumo, 12 mil pés, na hora de plantar, mudinha sanzinha, tem pra vender. Tá bom?
2: Toda interessados podem tratar direto aí com o Noda, ali no Carrapicho, 250 pila o milheiro, tá bom? Mudas ó bonitas. Dá uma ligada aí, 996-32-32-34, tá bom? Ah, é frote, frote, frote. Agora é a plantação, né? No Capricho, com adubo, tudo. Alô, Eduardo Godoy de Moraes, olha as ligações a cobrar, anônima. Ah, não é a cobrar.

0: Cuidado com as onças aí na Vila Crespani aí, Eduardo.
1: Você só responde aqui, sou eu.
0: Tem mais recados aqui, questão das onças aqui. Há pouco aí a onça foi vista aqui na BR-386, em frente à tenda do, da Rosane também, né?
2: Boa tarde, meu amigo.
0: Será que é outra?
2: Não, tô escutando você aqui da onça, rapaz. A onça não fica no mesmo lugar aí. Ela faz 40, 50 quilômetros por dia a mais aí, ó. Tá bom? Cê, não é só, não, não é só formigueiro. Por redor em todos aí, tudo até lugar. Até pelo que eu passei essa semana, tava plantando um eucalipto aqui. Tinha um rastro de pereto na minha lavoura. O cachorro não era muito grande o rastro, mas ela não anda só num lugar, ela faz vários quilômetros durante o dia. Se o povo durante o dia não vai achar ela, mas é à noite. À noite ela sai mais, ela fica mais escondida durante o dia. De noite ela sai mais, mas se o povo vê da noite mais, né? Não foca pra criar mais, ela pode dar o bote certeiro. Isso é um bicho muito de lidar.
0: É, tem que abrir o olho.
2: Durante a Dom Questão Campeana não vai estar. Ela tá pra outro lugar. Faz 40, 50, até 100 quilômetros, 2, 3 dias, até mais. O bicho que anda demais. Tá bom? Eu também tô. Tá certo o que vocês estão falando, mas na mesma área que ela tá, não tá mais ali, não acho ela mais ali. Tem que territorial alguém, algumas pessoas das coisas, tá mais nas costeiras, mais nos matos maiores aí. Tá bom, Pascoal? A minha palavra é essa aí, de repente. Sempre é bom toda a população se cuidar mesmo. Eu também digo a mesma palavra, né? Mas pra achar ela vai ser mais à noite. Durante o dia não acha, agora ninguém acha quase ela. Só à noite mais. Ela sai mais para comer, né? Isso aí é o problema. Se fosse toda a população se ajudar, né? Essa minha palavra que eu estou dizendo é melhor. Tá bom, Pascoal? Um abraço, bom final de semana.
0: Igualmente, né? Se cuidar com a onça, né? Segundo Pintado.

0: Aí o pintado avistaram as onças aqui na entrada do Carapicho, né? Aí próximo a Pub Anitas aí, né? Tinha 3 onças hoje. Ai, Jesus, socorro, não vou passar, ela vai me comer. 6h31.
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0: Pessoal do Pedra Branca, quem tem cavalo aí, né, o Pac-Man aqui, o pessoal Euclides aí na Pedra Branca, parecia um cavalo por lá, né, quem desapareceu o cavalo aí, presta atenção aí.
4: Oi, Pascoal, tudo bem?
0: Opa.
4: Eu tô avisando aqui, tem um cavalo vermelho com as 4 patas brancas e uma e focinho e a testa com uma pinta branca. Tá desde manhã cedo, já tem em casa, aqui não vai ser o dono ainda. E aqui do Euclides, da linha Pedra Branca. Um cavalo vermelho com as patas, uma cor no pescoço, as 4 patas brancas e uma testa, um focinho dele branco e a testa. Valor anunciado aí.
0: Então tá aí, utilidade pública, se de repente o dono estiver nos ouvindo, esse cavalo tá aí na Pedra Branca, aí na propriedade do seu Euclides. Apareceu desde manhã, né? As 4 patas brancas, cabeça aí branca, né?
4: E focinho e a testa com uma pinta branca.
0: E, então tá isso, de repente alguém desapareceu. Tá aí na Pedra Branca, lá na propriedade do senhor Euclides. Eu vou dar uma ligadinha, né? 99708-4521. Tá bom, senhor Euclides? Agine sim, um abraço. 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

0: que brulou lá em São Roque do Sítio. Ah, o Valdemar Tavares, aí o Tinhoso. Diz, olha, se a onça aparecer aqui na, no São Roque do Sítio, é, já bota pra Corena, já atropela, né? Já dá uns bife aí pra ela, aí já bota lá no... É, no cercado. Né? Abraço então pro Valdemar, pra Leandra, turma toda ligada.
1: Cachaça, cerveja e vinho.
0: Cachaça, cerveja e vinho, só se tiver o troco, né? Se não, passa à vontade, né? Vamos lá. Hora dos números, caneta, papel, sorte. É hoje, né, que vamos forar a baia. Ei, meu Deus, olha o número aí. Que tal aí um uísque, um somebody love, uma vodka, uma ninof, uma Patrícia, né, dona Ana? 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Bora, quinto prêmio de hoje, 8.870. Quarto prêmio, 6.358. Terceiro, 6.773. O segundo, 4.682. E na gambezinha, como diz os Halimon, como diz a Salimoa, 8.627.

Aguenta aí, guarda seu site Brock. Amanhã é grande final, hein? Amanhã. Grande jogo aí que fecha. Aí pra Patran, que hoje teve vistoriando questão da onça. É, elas caminham, né? Já pensou, camarada, se deparar? Tá? Ah, meu Deus, aleluia. Três hoje, 9, 11 e 10 da manhã, tem torneio de sinuca, duas mesas. Ali do nosso amigo Nerezinho, hein? Prêmios em dinheiro para primeiro, segundo e terceiro. Começa às 3 horas da tarde amanhã. Maiores informações e inscrições com o Nerezinho, no bar do Nerezinho, Vila Vaz, amanhã, hein?

lo Sonia Camargo. Duas vacas a onça pegou lá, devorou, né? Cuidado as vaquinhas aí, Sônia. Picada rosa. Seu Nena, ô Nena, como é que tá, seu Nena? Povo aí da Picada Rosa também ligados. E seu Juvelino, dona Santa.

Conecta Anderson da banda Mensageiro Legal. Dia 18 eles estarão em grande almoço festivo, 18 de outubro, hein? Lá na comunidade São João Picada Rosa. Alô, Pingo! Precisou de uma banda para o teu evento? Chama lá 9186-0242, direto no São Roque Avipau, liga para ele.

Alô, Pedrinho Rochenbach, da tenda Rochenbach. Quer saber que número deu no bicho hoje? Ele sonhou com a onça? Não, deu carneiro aí, tá bom? Carneiro na pinha, foi os bichinhos que a onça comeu aí, o puma, né? Então, não deu onça, tá? Seu Pedrinho Rochenbach, o Diogo Luiz, continuem apostando.

0: Vamos,
1: vemos. Então tá aí, seguimos aí com o Bailão 96, não perca a hora.
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1: Isso, olha a hora, 6h42. Semana que foi trágica pra música sertaneja, né? O luto é da morte do Rick. É a vida, né? Se é tudo e se é nada ao mesmo tempo, então aproveitar cada minuto, cada hora.
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1: Bora lá. Alô, Carlinhos Borba, pessoal comunicando que acharam aí o...
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1: o Sterpe. Oh.

0: aqui para os apresentadores do programa Mateando. Como é que estamos aí? Banda Inovação e Sonhos. Bora lá. Isso, 6h44. Parou tudo, fizeram a limpeza. Quer comprar pneus, Borracharia Santos. Já voltamos, canga quebrada.
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0: Pessoal da Coxilha aí, né? Se a onça for polar, diz que o Carula, né, vai tocar um violão, uma gaita pra ela. Então, tiver de passagem aí pela Coxilha, a onça.
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0: Se vocês virem o Carula escapando com o violão, a gaita nas costas, é a Puma, né?
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0: Abraço aí pro grande violeiro, gaiteiro Carula, o homem do queijinho, né? Como é que tá, Carula? É. Hoje em dia ninguém mais planta, virou deserto, né? Os bichinhos se criam, né? É a natureza.
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0: Ela tá aí, né? É a natureza, é a natureza. 6h51.
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0: Abraço aqui pro Zé Lima, só reforçando o convite. 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

Altair, sucesso, e a gente fica por aqui. Um grande abraço, uma super noite na sexta, um super final de semana. E lembrando que amanhã, final da quinta Taça Sicredi de Uniformes, direto lá da quadra Society Brock Esportes e Eventos. Amanhã, hein? A partir das 21 horas, vai ter lanches, vai ter janta, ó. Ah, então, um convite Sicredi, 45 anos, era de uniformes, Porta Lube Automóveis e Açaí do Japa. Então, amanhã, sabadão, e Canarinho, a grande decisão, hein? Final da quinta Taça Sicredi de Uniformes, em sua quinta edição, amanhã, hein? Maior sufoco, essa desconfiança. Sabadão, cerveja e amigos, no Esporte Clube Canarinho, Três Pinheiros, então. Amanhã você pode conferir pelo Dial 96, pelo YouTube e pela fanpage do Facebook também, tá bom? Beijo no coração de todos, a gente fica por aqui. A gente volta domingo, aguardo no domingo alegria, tá bom?

0: Caio, sabe aqui pra Nice, né? Como é que tá Nice? Um abraço pra vocês aí, sempre ligados. E aqui pro Elias da Silva também na conexão, a Nice, a família toda.
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0: Toda a família Múcio Pedrosa, abraço, hein?
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0: federal que movimentaram o país no dia de hoje.
1: Olá, boa noite.
0: Boa noite para você que nos acompanha em todo o país.
1: Sexta-feira, 25 de setembro de 2026.
0: Vamos aos destaques do dia.
1: Medida provisória vai proibir as bets no país.
0: A partir da publicação da medida, não será mais possível fazer apostas online.
1: Jogadores terão até 5 de outubro para retirar o dinheiro disponível nas plataformas. Luana Karen.
2: Plataformas e aplicativos de jogos vão sair do ar no dia 6 de outubro.
0: E o impacto das bets nos jovens.
1: Estudo divulgado pelo Ministério da Educação aponta que apostas online podem afetar 2 milhões de estudantes. Edinaldo Júnior.
3: Pesquisa estima que 986 mil potenciais ingressantes deixaram de se matricular em 2026 por causa dos gastos com as bets.
0: Mais experiência para quem quer ser professor.
1: Programa que prepara futuros docentes dentro das escolas agora é lei. Gabriela Noronha.
4: A bolsa é voltada para os estudantes de licenciatura que recebem um incentivo financeiro e a oportunidade de atuar na educação básica.
0: Hoje na apresentação da Voz do Brasil, eu, Mariana Jungmann e Luciano Seixas.
1: E acompanhe a gente ao vivo, acesse radiogov.ebc.com.br ou o canal Gov na sua TV aberta.
0: O governo federal decidiu, por medida provisória, proibir as bets no Brasil.
1: Quem tem os detalhes ao vivo é a repórter Luana Karen. Boa noite, Luana.
2: Boa noite, Luciano, Mariana, e boa noite aos ouvintes da Voz do Brasil. O ministro da Fazenda, Dario Durigan, anunciou três medidas tomadas pelo governo. A primeira determina a proibição das apostas online no Brasil, as chamadas bets. Por meio de medida provisória, que passa a valer a partir da publicação no Diário Oficial da União, as bets estão definitivamente proibidas no país. A MP também prevê medidas para impedir que esse tipo de propaganda chegue às pessoas e trata da devolução de recursos dos apostadores. A segunda iniciativa anunciada pelo governo é um projeto de lei em regime de urgência que será enviado ao Congresso Nacional com tipos penais para quem explorar ou operar apostas online no país. A terceira ação é uma nova versão do programa Desenrola, de renegociação de dívidas, que vai oferecer novas oportunidades para resolver dívidas antigas dos brasileiros. Sobre o mercado de bets, o ministro da Fazenda, Dario Durigan, destacou que as medidas adotadas pelo governo nos últimos anos, como a derrubada de mais de 70 mil sites de apostas ilegais, a proibição de que beneficiários de programas sociais fizessem apostas e a autoexclusão de mais de 1,5 milhão de pessoas das plataformas não foram suficientes para combater o comprometimento de renda da população e ainda trouxe um problema de saúde pública para o país.
5: E hoje a gente chega à conclusão que, mesmo feito esse esforço, a renda das famílias segue comprometida. Só no mercado que até então estava legalizado, a gente tem mais 60 bilhões de reais que foram para as empresas de apostas. 60 bilhões de reais que foram esterilizados do ponto de vista do uso das famílias, do uso na economia real. Mas mais que isso, nós estamos com um problema de saúde pública envolvendo as bets. Basta a gente ver os levantamentos, as pesquisas, casos de suicídio que a gente não pode admitir.
2: A partir da publicação da medida provisória que proíbe as bets, as empresas de apostas não poderão receber mais nenhum aporte dos apostadores. Os sites e aplicativos continuarão ativos apenas para que os apostadores resgatem o dinheiro já depositado na plataforma. Esses sites e aplicativos vão ficar online até as 23h59 do dia 5 de outubro, para que o cidadão possa retirar o dinheiro que resta. No dia 6 de outubro, às 0h, haverá determinação para lojas de aplicativos e para os conectores de rede para que haja bloqueio desses sites no país. As pessoas que não conseguirem resgatar o dinheiro até o dia 5 de outubro terão mais oportunidades, conforme destaca Dario Durigan.
5: Mesmo quem não conseguir até o dia 5 de outubro, a partir do dia 6 e 7, as empresas de apostas vão ter que individualizar o saldo remanescente, informar para os bancos onde elas já têm a conta, por onde passam as apostas, para que esses bancos, entre o dia 9 e dia 14, façam o redirecionamento dos recursos para os apostadores. Havendo qualquer dificuldade, a Caixa Econômica Federal vai estar à disposição para fazer essa intermediação final nesse processo.
2: O canal Fala BR está disponível para receber denúncias da população sobre o funcionamento de BETs no país. O Fala BR pode ser acessado pelo site gov.br/FalaBR. Mariana e Luciano.
0: Obrigada, Luana Karim, pelas informações ao vivo aqui na Voz do Brasil.
1: Ainda falando sobre as apostas online, cerca de 2 milhões de estudantes universitários da rede privada têm a renda comprometida por conta das BETs.
0: É o que apontam dois estudos divulgados hoje pelo Ministério da Educação.
1: Os levantamentos indicam que os gastos com apostas online aparecem relacionados a decisões de ingresso e permanência no ensino superior privado.
3: O Ministério da Educação divulgou informações de dois levantamentos do setor privado relacionados ao impacto das apostas online, as chamadas BETs, sobre o ingresso e a permanência de estudantes na graduação. De acordo com os estudos, cerca de 2 milhões de universitários da rede privada podem ter a trajetória acadêmica afetada pelo comprometimento da renda com as apostas online. A pesquisa da Associação Brasileira de Mantenedoras do Ensino Superior, em parceria com a Educa Insights, estima que 986 mil potenciais ingressantes deixaram de se matricular em 2026 por causa dos gastos com as BETs. Entre os já matriculados, 14% relataram atraso nas mensalidades ou trancamento do curso pelo mesmo motivo. Os dois grupos juntos somam cerca de 2 milhões de estudantes potencialmente afetados, considerando que a rede privada possui mais de 8 milhões de matrículas. Outro levantamento do Instituto Semesp aponta que 19,1% das instituições privadas pesquisadas já observaram relação entre apostas online e inadimplência de estudantes. Segundo o MEC, o comprometimento da renda pode afetar estudantes que dependem de políticas de acesso e financiamento, como o programa Universidade para Todos, o ProUni, e o Fundo de Financiamento Estudantil, o FIES. Edinaldo Júnior para a Voz do Brasil.
0: Ser professor é algo que começa muito antes da sala de aula. Quem está se preparando também precisa aprender na prática, dentro da escola.
1: É isso que o PIBID, o Programa Institucional de Bolsa de Iniciação à Docência, ajuda a fazer. O estudante de licenciatura recebe uma bolsa e acompanha o dia a dia de uma escola pública ainda durante a faculdade.
0: E agora o programa virou política de Estado.
4: Entrar em sala de aula e viver a realidade das escolas públicas antes mesmo de se formar na graduação. A Bolsa PIBID, do Programa Institucional de Bolsa de Iniciação à Docência, é voltada para os estudantes de licenciatura que recebem um incentivo financeiro e a oportunidade de atuar na educação básica. Durante o período da Bolsa, eles apoiam os professores titulares em suas atividades e participam de projetos na comunidade escolar. Andressa Salles, aluna de licenciatura em Biologia na Universidade de Brasília, foi bolsista do PIBID. Há poucos meses de se formar, no fim do ano, ela conta que a experiência mudou seu olhar sobre a educação.
6: Exatamente por essa questão da gente ver, né, de que a educação, ela abre um leque pra gente na questão de pesquisa, na questão de extensão com a comunidade, de ver que muitas coisas que a gente tem na nossa sociedade, a gente consegue plantar uma sementinha ali, né, com os meninos dentro da educação básica.
4: Criado em 2007, o PIBID funcionava com base em portarias e decretos presidenciais e agora virou lei. A nova legislação consolida o programa, dando mais segurança jurídica e garantindo a previsão no orçamento público. O texto define os objetivos do PIBID e as 5 modalidades de bolsa. Além dos estudantes, há bolsas para os docentes das universidades e para os professores de escolas públicas que supervisionam os participantes. Denise Pires, presidente da Coordenação de Aperfeiçoamento de Pessoal de Nível Superior, CAPES, comentou a nova lei.
7: É o programa de iniciação à docência para fortalecer e qualificar a formação de professores de educação básica.
4: Juliana Corrêa da Silva, coordenadora institucional do PIBID na Universidade Federal do Rio de Janeiro, fala da importância do programa para a formação de novos professores.
8: É a partir desse programa que os professores em formação têm os seus primeiros contatos contatos com a escola como lugar de formação profissional também. Então, eles conhecem o ambiente em que eles vão atuar. Essa articulação entre universidade e escola é bastante positiva no fortalecimento e na melhoria mesmo desses cursos de formação de professores.
4: Segundo a nova lei, o PIBID deve abranger diferentes contextos da educação básica, com destaque para a educação do campo, indígena, quilombola e de jovens adultos. A quantidade de bolsas dependerá da disponibilidade orçamentária e de regulamentação da CAPES. Os projetos apresentados pelas universidades devem priorizar a formação prática dos futuros docentes. Reportagem Gabriela Noronha.
1: Está chegando a hora do Enem e quem faz a prova em Libras, que é a língua brasileira de sinais, já tem uma ferramenta para se preparar.
0: É a plataforma Enem Libras.
9: A plataforma Enem Libras já está disponível para consulta para candidatos ao exame que dependam de conteúdos adaptados para estudo, prática e familiarização com o formato da videoprova. Além de edições anteriores de videoprovas do Enem, os interessados podem acessar cadernos de questões em língua portuguesa, gabaritos e a cartilha de redação em Libras. São edições de provas em vídeos desde 2017. A plataforma também apresenta uma interface semelhante à utilizada na aplicação oficial do exame, permitindo conhecer a organização do ambiente e a dinâmica de navegação da videoprova. As provas do Exame Nacional do Ensino Médio, Enem, serão aplicadas nos dias 8 e 15 de novembro em todo o país. No primeiro dia serão aplicadas as provas de linguagens, ciências humanas e redação. E no segundo dia, provas de matemática e ciências da natureza. O endereço da plataforma é o enemvideolibras.inep.gov.br. Dilson Santa Fé, para a Voz do Brasil.
1: Mais de 400 celulares foram apreendidos até agora pelas forças de segurança em estabelecimentos prisionais em todo o país.
0: A ação é resultado da nova fase da Operação Mute, que começou na última segunda-feira e busca desarticular a comunicação de criminosos em presídios.
1: A operação é coordenada pelo Ministério da Justiça e Segurança Pública em parceria com as secretarias de administração penitenciária, polícias penais e demais órgãos responsáveis pela gestão do sistema prisional nos estados.
0: E também em operação coordenada pelo Ministério da Justiça e Segurança Pública, mais de 41 mil pessoas foram presas desde julho em todo o país durante a Operação Mulher Segura.
1: A ação combate crimes de violência contra a mulher e também reforça o atendimento e a proteção às vítimas.
0: Coordenada pelo Ministério da Justiça e Segurança Pública, a operação reúne forças de segurança estaduais e federais e tem caráter permanente.
10: A Operação Mulher Segura já prendeu mais de 41.800 pessoas em todo o país. Desse total, mais de 35 mil foram em flagrante. Entre os crimes mais frequentes estão lesão corporal, ameaça e descumprimento de medidas protetivas. A ação é coordenada pelo Ministério da Justiça e Segurança Pública e reúne forças de segurança estaduais e federais. Em pouco mais de 100 dias, a operação atendeu mais de 161 mil vítimas e cerca de 100 mil medidas protetivas de urgência foram acompanhadas. A ação, que começou em 1º de junho, é permanente e prevê ainda atividades de prevenção e atendimento às vítimas. Thaís de Araújo, para a Voz do Brasil.
1: Reforçando, denúncias de violência contra a mulher podem ser feitas pelo Ligue 180.
0: Casos mais graves devem ser encaminhados imediatamente para atendimento emergencial de segurança pública pelo telefone 190.
1: Quer saber como está a segurança na sua região? O mapa de Segurança Pública 2026 reúne os principais dados sobre crimes em todo o país.
0: Essas informações ajudam estados e municípios a identificar os problemas de cada região e planejar ações para prevenir e combater os crimes.
11: O mapa da Segurança Pública Nacional, produzido pelo Ministério da Justiça e Segurança Pública, reúne 30 indicadores criminais informados pelos estados e o Distrito Federal. As estatísticas formadas a partir daí apoiam os gestores na formulação de políticas públicas, como explica o diretor de gestão e integração da informação do Ministério da Justiça e Segurança Pública, Joaquim Carvalho.
12: Dá suporte para o gestor público fazer o acompanhamento, a evolução desses indicadores, e isso permite que tenhamos uma política pública mais efetiva.
11: A edição de 2026 inclui dois novos indicadores: tentativa de feminicídio e estupro de vulnerável. Para o diretor Joaquim Carvalho, a análise desses dados amplia o monitoramento da violência contra a mulher e contra as crianças e ajuda a prevenir esses crimes.
12: A gente passa a entender o fenômeno da criminalidade. Se oferece subsídios mais qualificados para a formulação e o aperfeiçoamento dessas políticas públicas voltadas especialmente à prevenção e ao enfrentamento dessas violências.
11: O mapa da violência deste ano mostra, entre outros dados, mais de 25 mil mortes no trânsito no Brasil no ano passado, 85 mil pessoas desaparecidas e mais de 8.570 roubos de carga em todo o país. Reportagem Graziele Bezerra.
1: O mapa pode ser consultado em gov.br/MJ.
0: O Ministério da Saúde pediu à Conitec avaliação para incorporar ao SUS as chamadas canetas emagrecedoras, usadas no tratamento da obesidade.
1: A Conitec é responsável por assessorar a inclusão, exclusão ou alteração de medicamentos, produtos, exames e procedimentos no Sistema Único de Saúde.
0: A proposta inclui medicamentos à base de semaglutida e liraglutida, que são princípios ativos usados nas canetas de GLP-1.
1: O documento aponta a redução em cerca de 70% dos preços desses medicamentos no Brasil em menos de um ano e que o país possui a maior variedade desse produto no mundo, com 25 opções disponíveis atualmente.
0: A comissão tem 180 dias para analisar o pedido.
1: Agências da Previdência Social distribuídas por 20 estados em todas as regiões do país farão mais um mutirão de atendimentos esse fim de semana.
0: Os atendimentos vão ser focados na realização de perícias médicas e avaliações sociais, etapas que são obrigatórias para a concessão de benefícios.
1: Para ser atendido, o cidadão precisa agendar pelo site ou aplicativo Meu INSS ou por ligação para a Central 135.
0: A presidente do INSS, Ana Cristina Silveira, detalha a quantidade de vagas oferecidas neste sábado e domingo e fala sobre os mutirões.
13: Só nesse final de semana nós temos 23 mil vagas no Brasil todo. E esses mutirões é para fazer atendimento de perícia médica e de avaliação social. É importante mencionar que os mutirões foi de fundamental importância para a gente ter controle do nosso atendimento. Esse ano a gente já atendeu mais de 300 mil pessoas em mutirões.
1: Quando a gente viaja, tem muita coisa que pesa na escolha de um destino. O preço, a hospedagem, a segurança e até as opções de passeio.
0: E o Ministério do Turismo quer entender melhor esses hábitos de quem viaja pelo Brasil.
1: Para isso, uma pesquisa vai ouvir cerca de 22 mil visitantes em 50 municípios de todas as regiões do país.
14: O Ministério do Turismo e o Itaipu Parktec realizam a Pesquisa Nacional de Demanda Turística. Até 3 de outubro, pesquisadores vão ouvir cerca de 22 mil turistas de 50 municípios das 5 regiões do país. Segundo o ministro do Turismo, Gustavo Feliciano, o objetivo é conhecer melhor a realidade do setor em cada região.
15: Então a pesquisa ela vem exatamente para poder nos dar um panorama que nós estamos vivendo e para que a gente possa, né, recolhendo os dados mais apurados e fiéis do momento turístico que nós estamos fazendo, implementar políticas públicas consistentes.
14: As entrevistas são presenciais e feitas por pesquisadores identificados com crachá em pontos de circulação e concentração de visitantes. Podem participar brasileiros e estrangeiros com 18 anos ou mais que não moram no município pesquisado e tenham realizado ou pretendam realizar pelo menos um pernoite no destino. O questionário aborda transporte, hospedagem, tempo de permanência, planejamento da viagem, motivos para escolher o destino, atividades realizadas, gastos e avaliação da experiência. Também são analisados aspectos como infraestrutura, segurança, acessibilidade, conectividade e preços, explica Yuri Benites, diretor de turismo do Itaipu Parktec.
16: Então, quando a gente fala da oferta e essa visão, né, de um turismo como um fenômeno que acaba movimentando pessoas e ocupando diversos serviços, quando, né, as pessoas nos auxiliam em responder por que elas estão indo, como elas estão indo, com que frequência, nos auxilia na construção de um plano municipal e, por consequência, num plano estadual e num plano nacional, que preveja melhores estruturas para que esse turismo continue acontecendo.
14: Os dados vão ajudar a identificar o perfil e as necessidades dos turistas e a orientar políticas públicas e investimentos. Os resultados, com informações por município, serão disponibilizados no Observatório Nacional de Turismo Sustentável, com previsão de lançamento até abril de 2027. Reportagem Pablo Mundim.
0: hoje vamos falar de um destino turístico brasileiro conhecido pelas flores. É o Lambra, no interior de São Paulo, que é responsável por 40% da produção nacional de flores e plantas.
17: De lançamento até abril de 2027. Reportagem para
0: plantas ornamentais.
18: A voz pelo Brasil.
1: São Paulo já é conhecida como a capital nacional das flores.
0: Agora, a cidade ganhou projeção internacional. Foi escolhida pelo Ministério do Turismo para disputar o selo Melhores Vilas Turísticas do Mundo, da ONU Turismo.
1: No destino, a tradição europeia dá o tom dos passeios. E com a chegada da primavera, tudo fica ainda mais colorido e cheio de atrações para quem gosta de flores, natureza e gastronomia.
2: Época do ano em que parece que o Brasil inteiro ganha novas cores. A primavera chegou e no interior de São Paulo existe uma cidade onde ela parece durar o ano inteiro. Olambra é conhecida como a capital nacional das flores e basta andar pelas ruas, visitar os campos ou olhar para um dos cartões postais da cidade, o Moinho dos Povos Unidos, para entender por quê. A pouco mais de 130 quilômetros da capital paulista, a cidade preserva marcas da imigração holandesa na arquitetura, na gastronomia e nas tradições culturais. Mas em Olambra, a história também floresceu na agricultura. A floricultura virou a principal atividade econômica do município. Olambra responde por 40% da produção brasileira de flores e plantas ornamentais e por 80% das exportações do setor. É uma paisagem que atrai turistas, movimenta negócios e transforma o campo em cenário de passeio. Segundo o guia Armando Carrasco Júnior, na primavera, quando os jardins e os campos ganham ainda mais destaque, a cidade recebe visitantes que buscam eternizar momentos importantes.
19: Então, a primavera tem uma demanda grande, tem a, em relação com a Expo Flora, né, que é a festa das flores, mas vem muita gente para fotografar, fazer ensaio fotográfico, casal, pré-wedding, gestante, debutante, mas o pessoal vem para passear mesmo, para curtir os restaurantes, culinária típica holandesa, que além da produção de flores, Olambra é uma cidade colonizada por holandeses, então a cultura é muito presente na cidade, né, gastronomia, arquitetura, então muito da cultura, a cultura holandesa é muito forte ainda aqui.
2: Flores para fotografar, sabores para experimentar e histórias para conhecer. E Olambra também está sendo reconhecida por esse conjunto. A cidade está entre os 7 destinos brasileiros indicados pelo Ministério do Turismo para disputar o selo Melhores Vilas Turísticas do Mundo da ONU Turismo. A seleção valoriza lugares que preservam patrimônio, natureza, reconhecida por esse conjunto. A cidade está entre os 7 de sustentabilidade e formas de vida tradicionais. O resultado será anunciado em dezembro em Buenos Aires. E quando a floricultura cresce, não é só quem planta que ganha. A cadeia envolve quem produz, quem vende, quem trabalha com turismo, quem recebe os visitantes e quem transforma a matéria-prima em experiências. Em Olambra, essa relação fica visível por todos os lados, como explica a produtora de flores, Marisa Granchelli.
20: As casas também são diferenciadas, a fachada típica holandesa, sempre com muitas plantas. Eu acredito que o turista acaba sendo abraçado pelas flores, pela simplicidade delas. A cidade é muito charmosa, né? E as flores encantam. A flor, ela traz isso, né? Ela traz carinho, ela traz emoção.
2: Talvez seja justamente essa sensação que a cidade procura provocar. Não apenas olhar para as flores, mas estar dentro delas. Caminhar, fotografar, comer, conhecer a história e perceber como uma atividade agrícola ajudou a construir a identidade de um destino turístico. Com sonorização de Reinaldo dos Santos, reportagem Karine Melo.
0: próxima semana, a Voz do Brasil vai levar você para o Pantanal, mais especificamente para conhecer a Transpantaneira, em Poconé, no Mato Grosso.
1: Ao longo dos cerca de 140 quilômetros da estrada, as margens viram um verdadeiro observatório a céu aberto. Pelo caminho dá para avistar jacarés, capivaras, tuiuiús, sucuris, várias espécies de aves e até onça-pintada.
0: É um passeio que mistura aventura, contato com a natureza e principalmente a importância de preservar a vida selvagem no Pantanal.
1: E essas foram as notícias do governo federal.
0: Uma realização da Secretaria de Comunicação Social da Presidência da República.
1: Com produção da empresa Brasil de Comunicação.
0: Fique agora com as notícias do Poder Judiciário e do Congresso Nacional. Boa noite, um bom fim de semana.
1: A gente volta na segunda-feira. Boa noite, até lá.
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5: Você vai ouvir agora notícias do Poder Judiciário.
21: Processo que envolve pagamento de precatórios à usina Sucro Alcooleiras é remetido ao plenário do STF.
22: TSE informa que e-título poderá ser baixado e acessado no dia da votação.
21: STJ mantém decisão que determinou a provedor desvincular nome de pessoa de resultados desabonadores em buscas na internet.
22: Boa noite, eu sou o Leandro Bezerra.
21: E eu sou Walter Lima.
22: O ministro Gilmar Mendes do Supremo Tribunal Federal remeteu ao plenário o processo que discute a unificação de entendimento sobre o pagamento de precatórios a usinas Sucro Alcooleiras.
21: A decisão de encaminhar o caso ao plenário já está valendo, mas será submetida a um referendo da segunda turma em sessão virtual, que começou nesta sexta-feira e termina no próximo dia 2 de outubro. Carolina Chaves.
23: Várias usinas cobram da União indenizações por prejuízos sofridos com a política de controle e fixação de preços do açúcar e do álcool nas décadas de 1980 e 1990. Agora o ministro propõe que o plenário defina se uma decisão do STF sobre esse tema, que tem repercussão geral, será aplicada a todos os casos em que a União foi condenada a indenizar usinas sucroalcooleiras. De acordo com um levantamento de riscos fiscais apresentado pela União, em caso de derrota, os valores devidos podem ultrapassar 103 bilhões de reais, o que, segundo o ministro Gilmar Mendes, pode impactar a meta fiscal e despesas orçamentárias.
22: E título poderá ser baixado e acessado no dia da votação nas eleições 2026.
21: O Tribunal Superior Eleitoral prepara infraestrutura para garantir a estabilidade do aplicativo nos dois turnos. Estevão Furtado.
24: O anúncio foi feito pelo presidente do TSE, ministro Cássio Nunes Marques, na sessão plenária desta quinta-feira. A Justiça Eleitoral está reforçando a infraestrutura e concentrando esforços para garantir o funcionamento estável do aplicativo e-título durante os dias de votação. O app reúne serviços como consulta à zona e a sessão eleitoral, emissão de certidões, justificativa de ausência e pagamento de débitos eleitorais. Mesmo com a previsão de funcionamento durante os dias de eleição, a justificativa eleitoral recomenda que o eleitorado baixe o aplicativo e faça a ativação com antecedência. A medida ajuda a reduzir a concentração de acessos e permite conferir os dados antes da votação.

0: Cedência. A medida ajuda a reduzir a concentração de acessos e permite conferir os dados antes da votação.
1: O provedor deve desvincular nome de pessoa de resultados desabonadores em buscas na internet.
2: O Superior Tribunal de Justiça manteve a decisão da Justiça no Espírito Santo, Fátima Uchoa.
3: A mulher ajuizou ação contra provedores de busca para não ter o nome vinculado a resultados sobre um episódio que alcançou grande repercussão na mídia. A Justiça capixaba determinou o rompimento do vínculo entre o nome da mulher e os resultados de pesquisa indicados no processo, sem excluir notícias e vídeos. Ao manter essa decisão, o STJ pontuou que, em casos excepcionais, é possível desvincular o nome da pessoa de resultados desabonadores quando a busca é feita exclusivamente pelo nome e não há interesse público em manter essa associação. A medida não se confunde com o chamado direito ao esquecimento, considerado pelo STF incompatível com a Constituição. A relatora foi a ministra Nancy Andrighi.
1: Trabalhadora grávida e condenada por apresentar atestados médicos falsos.
2: A decisão é da Justiça do Trabalho em Mato Grosso, Marla Lacerda.
4: A trabalhadora prestava serviços de limpeza em escolas municipais e apresentou 5 atestados para justificar faltas ao trabalho. Durante o processo, as unidades de saúde citadas nos documentos informaram que não emitiram os atestados. Com isso, o juiz manteve a demissão por justa causa e reconheceu a ocorrência de má-fé. Além de ter os pedidos negados, a trabalhadora deverá pagar à empresa uma multa de 9,9% do valor da causa por ter insistido que os documentos eram verdadeiros.
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1: A você uma boa noite.
2: Um bom fim de semana e até segunda-feira.

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1: Eu sou Humberto Pinheiro e estes são os destaques de hoje do Jornal do Senado, que começa agora. Frente parlamentar cobra agilidade no socorro a produtores rurais. Projeto que garante estabilidade para grávida e emprego temporário vai passar por nova votação. Senado analisa proposta que regulamenta a profissão de optometrista. Boa noite. A Frente Parlamentar da Agropecuária intensificou a cobrança ao governo federal por medidas que agilizem a liberação dos créditos para a renegociação de dívidas rurais. A bancada alerta que o socorro financeiro não está chegando aos produtores rurais na velocidade e na escalada necessárias para conter as consequências do endividamento no campo. Repórter Douglas Castilho.
2: Editada para socorrer agricultores atingidos por eventos climáticos adversos e pela consequente queda nos preços das safras, a medida provisória autorizou a renegociação de dívidas rurais com prazos de pagamento e taxas de as instituições financeiras, como a exigência de laudos agronômicos para comprovar as perdas de renda bruta. A MP ainda está em análise no Congresso e pode ser aperfeiçoada. Uma das possíveis modificações foi adiantada pela vice-presidente da frente no Senado, senadora Tereza Cristina, do PP de Mato Grosso do Sul, e se refere ao novo fundo garantidor de crédito rural para cobrir as operações de crédito.
3: Nós vamos precisar discutir um pouco mais, porque talvez precise de alguma medida legislativa para que ele seja criado, mas já está na medida provisória dizendo que ele será criado. Isso é muito importante, é um grande avanço para a agricultura brasileira.
2: Outra crítica dos parlamentares envolve a obrigação do pagamento de juros já durante os 2 anos de carência do principal da dívida, o que compromete o fluxo de caixa do agricultor.
1: Produtores rurais podem ser beneficiados caso a Comissão de Assuntos Econômicos aprove a criação de um programa de armazenagem rural. O projeto de lei busca ampliar a capacidade de armazenar grãos e oleaginosas nas propriedades rurais do Norte, Nordeste e Centro-Oeste. A proposta prevê ainda uma linha de financiamento com recursos dos fundos constitucionais de financiamento dessas regiões para a construção de novos silos e armazéns. A finalidade da proposta é reduzir perdas na produção agrícola e melhorar a logística no campo. Com isso,

0: Podem ser beneficiados produtores rurais, pessoas físicas ou jurídicas, associações ou condomínios formais que cultivem até 1.500 hectares. Se aprovado, o programa terá vigência de 10 anos, prorrogável por mais 10. Um projeto que trata da estabilidade para grávidas em emprego temporário vai passar por mais uma votação na Comissão de Assuntos Sociais. Uma emenda incluiu as mães adotantes entre as beneficiadas pela proposta. Repórter Pedro Pincer.
1: A Comissão de Assuntos Sociais deve votar em turno suplementar um projeto que reforça a garantia de emprego para mulheres que engravidarem durante um contrato temporário. Pela proposta, a trabalhadora não poderá ser demitida desde a confirmação da gravidez até 5 meses depois do parto. A regra vale para contratos com prazo definido, de experiência, de aprendizagem, de safra e de trabalho temporário. Também vale para quem trabalha de forma intermitente. Hoje, esse direito é reconhecido com base em decisões do Supremo Tribunal Federal e do Tribunal Superior do Trabalho. A relatora, senadora Jussara Lima, do PSD do Piauí, também prevê a garantia de emprego para quem adotar uma criança e tiver a guarda provisória para a adoção.
2: A emenda não altera a finalidade do projeto. Ao contrário, fortalece sua execução prática e harmoniza a proposição com a Constituição, a CLT, a legislação previdenciária e a jurisprudência predominante. Esse projeto de lei vai ao encontro de políticas de proteção à maternidade.
1: A estabilidade provisória vale ainda que a confirmação da gestação ocorra no período do aviso prévio, seja ele trabalhado ou indenizado.
0: A profissão de optometrista pode ser regulamentada em breve. Um projeto do Senado traz regras para a formação mínima e o exercício da atividade. Repórter Lana Dias.
3: De acordo com o projeto, o profissional, que deverá ser formado em bacharelado ou tecnologia em optometria, será responsável pela realização de exames para avaliar a acuidade visual, refração e visão binocular e pela emissão de prescrição optométrica de lentes oftálmicas e de contato. Todos os procedimentos não poderão ser invasivos nem medicamentosos. Ao reconhecer sinais, sintomas ou resultados que indiquem suspeita de alguma condição, o optometrista deve encaminhar a pessoa ao serviço de saúde. O senador Dr. Irando, Progressistas de Roraima, que é médico, ressaltou que mesmo que a atividade do optometrista seja regulamentada, é imprescindível o papel do oftalmologista.
4: Os pacientes, às vezes, quando vão fazer um exame com optometrista, eles terminam sendo atendidos de maneira incompleta. E muitas vezes eles saem lá com óculos prescrito, mas eles terminam por negligenciar o diagnóstico de uma doença que poderia ter sido feito de uma maneira muito precoce.
3: O projeto deixa claro que o optometrista não deve diagnosticar doenças, prescrever ou administrar medicamentos e fazer procedimentos cirúrgicos ou invasivos.
0: O senador Jaime Campos, do União de Mato Grosso, manifestou preocupação com a segurança

0: Sistema Único de Segurança Pública na Constituição Federal, o endurecimento do regime penal e a destinação de mais recursos para a área. Na opinião do senador, a proposta é importante e necessária. Ele argumentou que é preciso aliar recursos financeiros e tecnológicos para enfrentar o crime e diminuir o problema da insegurança.
1: A violência está entre as maiores preocupações das famílias brasileiras e o país precisa responder com mais integração e entre as forças de segurança, com tecnologia e, sobretudo, com investimento.
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0: Emissoras de rádio de todo o país poderão transmitir gratuitamente a cobertura especial da Rádio Senado no primeiro turno das eleições. A programação começa às 8 da manhã com informação e análise sobre a votação. Às 5 da tarde, após o fechamento das urnas, um programa especial acompanha a apuração voto a voto. O sinal está aberto às emissoras parceiras da Rádio Agência. Entre em contato e receba os links de transmissão. Missão mandando um e-mail para radioagencia@senado.leg.br. Repetindo, radioagencia@senado.leg.br. Com trabalhos técnicos de Eliseu Caires, o Jornal do Senado fica por aqui. Acompanhe agora as notícias do Tribunal de Contas da União e da Câmara dos Deputados. Boa noite e bom fim de semana.
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5: O Tribunal de Contas da União lançou um novo episódio do videocast Diálogos com TCU sobre os impactos das apostas esportivas online, conhecidas como bets. O programa trata de endividamento, saúde pública, lavagem de dinheiro, mercado ilegal e atuação do Estado no setor. Em 2024, as bets movimentaram cerca de 130 bilhões de reais no Brasil. A auditoria do TCU identificou que plataformas não autorizadas ainda operam entre 41% e 51% do mercado brasileiro. No episódio, o advogado Roberto Lacerre alerta.
6: Você perder dinheiro, você se superendividar, você criar uma situação que é contrária a você e sua família, perda inclusive de autoestima, jamais será um evento de entretenimento. Na verdade, hoje as bets são uma atividade extremamente ruim e de risco para nossa população.
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2: 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Jornal Câmara dos Deputados.
7: Câmara incentiva a contratação de pessoas com deficiência acima das cotas.
8: Deputados avaliam criação de programa para estimular a produção de açaí.
7: Avança projeto de lei que garante a circulação de animais em condomínios.
8: Boa noite. Continuamos hoje com o projeto de gravação de edições do jornal Câmara dos Deputados em emissoras da rede Câmara de Rádio. Este programa está sendo produzido diretamente da cidade de Sete Lagoas, em Minas Gerais, com a participação da colega Marcela Pontes, da Rádio Câmara Sete Lagoas. Eu sou Márcio Aquilissardi, bem-vinda, Marcela.
7: Boa noite, obrigada, Márcio. É uma honra profissional participar da apresentação desta edição do jornal Câmara dos Deputados dentro da Voz do Brasil. Vamos agora às notícias da Câmara dos Deputados. A Comissão de Meio Ambiente da Câmara aprovou o projeto de lei que garante a circulação de animais em condomínios. A repórter Fabielle Pires traz mais informações sobre a proposta.
9: Para muita gente, os animais de estimação são parte da família e, mesmo assim, podem encontrar restrições ao circular por áreas comuns de condomínios. Agora, o cenário pode mudar para cães, gatos e outros animais domésticos. Um projeto de lei em análise na Câmara dos Deputados quer garantir o acesso dos bichinhos às áreas comuns, desde que estejam acompanhados pelo tutor. O texto muda o Código Civil e proíbe normas de condomínio que restringam a presença dos animais, inclusive em elevadores de serviço e escadas. O projeto foi apresentado pelo deputado Célio Sturdi, do PSD do Ceará. Deputados quer garantir o acesso dos bichinhos às áreas comuns, desde que estejam acompanhados pelo tutor. O texto muda o Código Civil e proíbe normas de condomínio que restringam a presença dos animais, inclusive em elevadores de serviço e escadas. O projeto foi apresentado pelo deputado Célio Sturdi, do PSD do Ceará.

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1: Sequelas causadas pela Covid-19 e que requerem acompanhamento médico. Diminuição da concentração. Essa sequela pode ser resultado do efeito devastador do coronavírus no sistema nervoso central. O vírus pode causar inflamações nos neurônios, que são responsáveis pela função de cognição. Os pacientes recuperados relatam dificuldade de concentração e em executar funções. Sentem que o ato de tomada de decisão está mais lento, assim como a capacidade para fazer cálculos e de processar informações.
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2: Hora certa.
0: 8:06.
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0: Busque sempre fazer as coisas com alegria, mesmo que sejam difíceis. Dê o máximo de si e acredite, isso muda o futuro.
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3: Hora certa.
4: 8:20.

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1: Hora certa!
2: 8h44.
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0: Que honra! Obrigado, João Bosco e Vinícius.
1: Guilherme Benuto!
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1: Sequelas causadas pela Covid-19 e que requerem acompanhamento médico. Fadiga, resposta inflamatória sistêmica que compromete em algum grau o sistema osteomuscular e o respiratório. Desse modo, a sequela se manifesta por meio da fadiga e ou falta de ar. Há também outra possibilidade pelo uso de medicamentos. Quando no auge da Covid, pode causar dano muscular. Os bloqueadores neuromusculares, por exemplo, que são fundamentais para o período de intubação, podem contribuir para a fraqueza muscular e, consequentemente, a fadiga.
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2: 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Hora certa.
3: 9-3. 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